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2: Paulo, um beijo pra você. Obrigado pelo seu carinho. Amei sua mensagem. Fico muito feliz. Paulo disse aqui que consegue acompanhar a Antena Mix diariamente, nem sempre de fim de semana e sem saudade. Ô, Paulo, que alegria, cara. É pra vocês, realmente, que a gente faz a rádio, o rádio e essa forma de comunicar tão gostosa, né? Natan, com menina, eu quero teu amor e a pausa rapidinho por aqui.
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2: E aí, tá chegando agora? Então bora, bora que tem muito Antena Mix pra rolar ainda e a gente vai com Ed Sheeran, Overpass Graffiti.

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2: Terry Swift com 911 e já tem Thiaguinho pedindo a galera.
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2: Fala, Cláudia, ligada com a gente. Beijo pra você. Adriano também sintonizado por aqui. Mandando um especial pra Fernanda ainda, Wesley, o Reinaldo, a Andressa. Gente, bora curtir, bora pagorear. Thiaguinho,

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2: Ela Langley com Chosen. E já as últimas de hoje, a nossa edição Antena Mix na reta final.
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2: Boa quinta-feira pra você que chega agora, você que está comigo desde o início do programa, você que curte aí 24 horas da sua melhor sintonia. Por aqui, Jim Jason, The Ruler, nunca, Love No War.

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2: Julia B, aniversariante da semana com Too Bad. Gente, beijo grande pra você e amanhã a gente se fala. Tchau, tchau.
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O que o tempo afasta, o Máquina do Tempo aproxima aqui na Bragança FM 79.7, agradecendo sempre a companhia agradável. É o som da região. 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Vamos nessa que é bom a beça. Máquina do Tempo. Chegando de mansinho e com a corda toda, é a Máquina do Tempo nesta quinta-feira, 13 de agosto. Tá tudo bem aí? Tudo tranquilo? Espero que sim. Boas energias, bons pensamentos, vibrações positivas pra você. E agora tem Máquina do Tempo, o melhor do flashback pra você e pra toda a sua galerinha do bem. Marvin Gaye, pra começar.

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1: M People era um garoto, Engenheiros do Havaí e Sexual Healing com Marvin Gaye.
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1: Samione Love It. Isso é Lewis Capaldi. É o Vale a Pena Ouvir de Novo.
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1: Lançado no final de 2018 e consolidada como o fenômeno global de 2019, Samione Love It impulsionou o cantor e compositor escocês Lewis Capaldi ao estrelato internacional. Embora muitos acreditem que a letra seja apenas sobre o término doloroso de um namoro, Lewis Capaldi revelou que a música foi inspirada por dois eventos de perda pessoal: o fim de um relacionamento longo e a morte recente da sua avó. Ele combinou esses sentimentos de luto e ausência para criar uma mensagem universal sobre a dor de perder alguém que trazia segurança emocional. E vale a pena ouvir de novo.

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1: Mississippi fica logo ali na esquina, 1975, Busquets. Quem de nós dois? Quem? Ana Carolina. E Lewis Capaldi abriu essa sequência.
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1: Esse bloco tá assim, como eu posso dizer, mais pra lá do que pra cá. Tem Sandy Júnior, tem Five e Noel, abrindo com A Lenda.

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1: Sine Morning, 1987, Noel, Five, Everybody Get Up e Sandy Júnior, A Lenda da Paixão.
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3: Vale a pena ouvir de novo, chegando com tudo, reta final, Máquina do Tempo, Oasis, essa é de 98.
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1: Vamos ao ano de 1997 no Divisor de Águas e vertiginoso disco Be Here Now, Don't Go Away. É uma das baladas mais vulneráveis e emotivas da história do Oasis. Noel Gallagher escreveu a música em um período muito difícil de sua vida pessoal. Sua mãe, Peggy Gallagher, foi hospitalizada com suspeita de câncer, embora mais tarde tenha se recuperado. O medo de perder a mãe inspirou o refrão desesperado. Me tire daqui, não me deixe sozinho, me diga que vai ficar tudo bem, apenas não vá embora. Além disso, Noel também incorporou na letra sentimentos sobre o doloroso término do casamento do seu guitarrista e amigo, Jan Archer. E vale a pena ouvir de novo.

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1: Fogo, Acústico MTV, Capital Inicial, Beyoncé e Ed Sheeran, Perfect. E Oasis, Don't Go Away, de 98, não vale a pena ouvir de novo e por hoje chega. Obrigado pela companhia, amanhã tem mais Máquina do Tempo aqui, ó, na sua rádio.
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5: Oi, oi, oi. Tô chegando com o nosso Amor Sem Fim. Eu, Vanessa Medeiros, com você a partir de agora. Fique comigo, fique ligado, combinado? Te desejo muito amor aí na sua vida, na sua casa e no seu trabalho também. Porque amor é fundamental. E aqui na nossa programação musical tem amor de

0: 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Nós temos um encontro marcado com muito amor na 79.7, você sabe disso. Vamos juntos com mais uma edição do Amor Sem Fim. 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
0: Chegando o clássico da música internacional na nossa programação musical. Vamos ouvir juntos Lionel Richie, Stuck in a New. Aumenta o volume, tá no ar. Mais uma edição do nosso Amor Sem Fim.

0: Jorge, ouvimos Luminaires. E assim a gente fechou o primeiro bloco. Paradinha rápida, eu volto já já.
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0: Que delícia ter você comigo. Que alegria ter a sua companhia.
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0: E agora no Amor Sem Fim, chegando mais músicas. Vamos ouvir Air Supply. Even the Nights Are Better.

0: Next to Me, ouvimos Emily Sand. E assim a gente fechou esta sequência. Paradinha rápido, volto já já. Não saia daí.
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0: Se ligado no Amor Sem Fim, nosso amor ligado em você sempre.
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0: E agora tá chegando por aqui mais músicas. Vamos curtir juntos? Capital Inicial, Eu Vou Estar.

0: The Girl Is Mine, Michael Jackson, fechando este bloco. Daqui a pouquinho eu volto, não saia daí.
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0: Você ligado no Amor Sem Fim, o nosso amor ligado em você sempre.
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0: E agora tem Information Society, Reputation.

0: Knock on Heaven's Door. Ouvimos Guns N' Roses. E assim a gente fechou a nossa primeira hora de hoje. O intervalo é rapidinho, não saia daí.
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0: Estamos apresentando o Amor Sem Fim de hoje. Eu, Vanessa Medeiros, com você em mais duas horas de muito amor em forma de música.
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0: E abrindo esta segunda hora agora, vamos ouvir juntos Marvin Gaye para você, Sexual Healing.

0: Closet Friends. Ouvimos Jorge Versilo. E assim a gente fechou mais um bloco. Não saia daí, porque o intervalo é rapidinho. Eu vou ali faturar e volto já já.
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0: De volta por aqui com você e pra você. E agora tá chegando mais músicas. Vamos ouvir o Ryan Knight com Jimmy Cliff. Well and Me pra você.

0: Easy, Faith No More. Acho linda essa música com Faith No More. E assim a gente fechou mais um bloco, tá bom? Eu vou ali rapidinho pra voltar já já. Segura.
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0: Não disse que o break era rapidinho? Tô de volta por aqui, com você e pra você. Agora tem Little River Band. Listen.

0: Free, ouvimos Donovan, Frank Harter. E assim a gente fechou esta sequência. Quero mandar um super beijo para os amigos que estão ligadinhos comigo, para você que está em casa, no carro, no trabalho, enfim, esteja você onde estiver. Muito amor para você sempre. Eu volto já já.
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0: Que delícia ter você comigo. Que alegria ter a sua companhia.
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0: E agora no Amor Sem Fim, chegando mais músicas. Vamos ouvir Air Supply. Even the Nights Are Better.

0: Next to Me, ouvimos Emily Sand. E assim a gente fechou esta sequência. Paradinha rápida, volto já já. Não saia daí.
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0: Que bom ter você comigo.
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0: E agora na nossa trilha sonora tem John Legend, All of Me, pra você.

0: Alan, ouvimos Eye of Shiva. E assim a gente fechou a segunda hora de hoje. Temos mais uma horinha. É, mais uma hora. Sim, senhor, sim, senhora. Não saia daí, então, que eu te espero por aqui, sempre com muito amor.
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0: Estamos apresentando o Amor Sem Fim de hoje. Eu daqui, você daí, todo mundo junto e misturado, ligado na melhor.
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0: E agora, vamos ouvir juntos James Arthur, Falling Like the Stars.
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0: tá passando November, Eros Ramazzotti, matando saudades por aqui. E que bom ter você comigo. Eu vou ali pra voltar já já.
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0: Eu não disse que o break era rapidinho? Pois é, por aqui é assim, promessa é dívida.
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0: E agora tem Trace Chapman, Talking About a Revolution.

0: Don't Forget About Me, ouvimos Close, fechando este bloco. Eu vou, mas eu volto. Segura aí.
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0: E aí, tá tudo bem com você? Te desejo muito amor aí na sua vida e tô por aqui pra te ajudar nessa missão com a nossa programação.
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0: Agora chegando Paula Abdul, Rush Rush, pra você.

0: Blaze of Glory, ouvimos Bon Job. E assim, com este clássico do rock, este sucesso internacional, a gente fechou mais um super bloco da nossa programação musical. Eu vou pra voltar já já.
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0: E agora tá chegando por aqui mais músicas. Vamos curtir juntos? Capital Inicial, Eu Vou Estar.

0: The Girl Is Mine, Michael Jackson, fechando este bloco. Daqui a pouquinho eu volto, não saia daí.
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0: Que bom ter você aqui comigo.
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0: Abrindo o último bloco, agora vamos ouvir Easy Rider. Aumenta o volume aí. How You Gonna See Me Now? No Amor Sem Fim.

0: Hazard. É linda essa canção com Richard Marx, você não acha? Bom, e assim a gente coloca um ponto final na nossa programação musical de hoje. Eu vou pra voltar amanhã, se Deus quiser permitir, tá bom? Encontro marcado, combinado? Fique ligado, vem aí mais um programa Líder de Audiência. E até amanhã. Bye, fui.
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0: 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Vamos nessa então, o som da região, aqui na Bragança FM, é Chapéu e Viola. 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
0: E tá na hora de moda boa. Alô, seu Zé, dona Maria, dona Josefina. Eu começo com Victor e Léo, o Granfino e o Caipira.

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1: Obrigado, galera. Meu divino polícia.

0: na minha rádio. Cacique Pajé, casinha velha.
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0: Depois da casinha velha, tá na hora de mais uma moda velha? Não, boa. Trio Parada Dura com Eduardo Costa, Último Adeus.

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0: Ontem ao luar, você viu a lua cheia, a lua colorida. Paraguaçu que cantou.
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0: Tá na hora de mais moda. E agora tem a mágoa de boiadeiro. Pedro Bento e Zé da Estrada.

0: 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A Baixa do Café, Alvarengue Ranchinho.
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0: Depois de um cafezinho gostoso, quentinho, docinho, Jorginho do Sertão, conhece o Jorginho do Sertão? Serrinha e Zé do Rancho.

0: Sucesso que o povo canta, Camões e Camargo, Caboclo Amargo. E vamos embora com Jesus e Nossa Senhora. Amanhã tem mais, hein? Um abraço gigante!
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5: Alô, meu povo! E aí, tudo bem? Chegando, claro, com mais uma edição do nosso Laço do Peão. Participa lá, bora começar, aumenta o volume!

0: Bora que bora, meu povo, no ar o nosso Laço do Peão, aqui ó, na Bragança FM 79.7, é o som da região, né? 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Aumenta o volume, entrando no ar mais uma edição do nosso
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0: A primeirona de hoje é o som de Murilo Huff com Saudade Estranha.
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1: É fogo, banda rainha musical, essa é sensacional. Rolou por aqui ainda o som do Thiago Carvalho com Arranhando o Azulejo, Wesley Safadão. Teve Coração no Lixo com Zé Neto e Cristiano. E ainda Saudade Estranha com Murilo Rufi, começando com tudo, o nosso Laço do Peão. Bora participar, manda pra cá sua mensagem que eu tô te esperando. Eu vou pro intervalo bem rapidão, mas eu volto já já com muito mais.
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1: Já estamos de volta por aqui.
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1: Água no zóio, Cleiton e Romário com Jorge Matheus.
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1: Ana Castela, Só Não Deixa Saudade. Essa música é boa demais, né? Sucesso. Rolou por aqui ainda o som do Henrique Juliano, Eu Chamo e Você Volta. Teve 90 por 10 com Maiara e Maraíza. E ainda Água no Zóio com Cleito e Romário e Jorge Matheus, cantando bonito pra gente. Deixa eu mandar um especial aqui pra nossa amiga Fernanda. Alô, Fernanda, como é que você tá? Tudo bem? Beijo pra você, obrigado aí pela audiência, viu? Quem mais? A Milena também tá ligada junto com a gente. Alô, Milena, beijo no coração, obrigado aí pela audiência. Meu amigo Leandro também tá participando junto com a gente. Ó, intervalo bem rapidão, já eu tô de volta com muito mais.
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1: Laço do Peão e por aqui não para não, é só música boa.
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1: Ana Castela com Zezé de Camargo e Luciano, você vai ver.

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2: Não mexe nas minhas gavetas, Danilo e Davi. Teve ainda O Que Me Quebra, em Itaeme, Thiago com Cleiton Romário. Teve Quase Algo com Henrique e Juliano. E ainda Você Vai Ver, Ana Castela e Zezé de Camargo e Luciano cantando pra gente. E eu volto daqui a pouquinho.
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2: Hoje não, Israel e Rodolfo.
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2: Passa Mal, Marília Mendonça, Eterna Rainha da Sofrência, sucesso bom demais. Teve ainda Amiga Antiga com Paulo e Natan, teve Mariane e Matheus com Guilherme, o Benuto, Toma Dramin. E ainda Hoje Não, Israel e Rodolfo cantando pra gente. Bora pra mais um intervalo e eu volto daqui a pouquinho com muito mais sucesso pra você.
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2: Reta final por aqui, gente, do nosso Laço do Peão.
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2: Esquina Felipe Rodrigo.

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2: Suave será William e Bidico. Teve ainda Jorge Matheus ou Some ou Soma. Teve também Saudade do Caramba, que eu tô com Jorete e Frederico. E ainda Esquina com Felipe Rodrigo encerrando, colocando o ponto final em mais uma edição do nosso Laço do Peão. Muito obrigado pela audiência, pela companhia. Fiquem todos com Deus. É com ele que eu estou indo. Tchau, gente. Fui.
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4: Vamos que vamos.
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Muito bom dia, sejam bem-vindos ao Sertanejo Bom Demais nesta manhã. Hoje manhã de sexta-feira, dia 14 do mês de agosto de 2026. A partir de agora está no ar o Sertanejo Bom Demais e como é bom acordar logo cedinho com a verdadeira música sertaneja e saber que você está aí ouvindo a nossa programação, é melhor ainda, né? Onde quer que você esteja, com o radinho ligado. Muito obrigado pela sua audiência, obrigado pelo seu carinho e espero contar com a sua audiência durante toda a nossa programação aqui no Sertanejo Bom Demais da Bragança FM em 79.7 na faixa estendida do rádio. A partir agora, com licença para poder entrar na sua casa, no seu sítio, na sua chácara, onde quer que você esteja com o radinho ligado, muito obrigado pela sua audiência, obrigado pelo seu carinho e espero contar com a sua audiência durante toda a nossa programação aqui no Sertanejo Bom Demais da Bragança FM, até as 8 horas da manhã com o Sertanejo Bom Demais e depois às 8 com a programação do Primeira Mão. Quer ligar para cá? O telefone está aqui no gancho, 4034-1467, é a linha direta aqui do Sertanejo Bom Demais nesta manhã. Quer pedir aquele modão? A gente toca aquela música quando toca no rádio. Ah, seu coração se lembra de uma época, digamos, que ficou para trás, mas uma época que deixa muita saudade, é aqui no Sertanejo Bom Demais nesta manhã, hoje de manhã de sexta-feira, véspera de final de semana. Bom para ouvir uma boa música sertaneja e saber que você está aí do outro lado é melhor ainda, onde quer que você esteja. Vamos começar com o modão. A apresentação é minha, Márcio Rossini, a parte técnica também. E a direção geral é de Maria de Lima. Deixa eu mandar um abraço pro Pataca. Alô, Pataca, tá ligado lá em Pedrabela? E hoje tá aniversário do Pataca, né? Mandar um abraço ao Pataca lá de Pedrabela. Obrigado pela audiência, obrigado pelo carinho. O homem tá ligado lá em Pedrabela. E hoje tá de aniversário. Ê, Pataca, grande ouvinte aqui do Sertanejo Bom Demais. E também um trabalhador lá de Pedrabela, né? E sempre tá na sintonia aqui do Sertanejo Bom Demais nesta manhã. E como é bom, né? Acordar logo cedinho e saber que as pessoas estão ouvindo. E hoje é um dia muito especial lá pro Pataca, que tá de aniversário. Trio Parada Dura, essa música que foi gravada em 1980. É modão, não quero piedade. Olha a hora, são

Tá aí, trio Parada Dura, Não Quero Piedade, aqui no Sertanejo Bom Demais, hein? Olha a hora, são 6 horas e 7 minutos aqui no Sertanejo Bom Demais, na Bragança FM, em 79.7, a faixa estendida do rádio, né? É, vamos juntinhos com você até as 8 horas da manhã, vamos trazer aqui o tempo e a temperatura. Muita gente já tá aí ouvindo a nossa programação e quer saber como é que tá o tempo, né? Afinal de contas, hoje é sexta-feira, véspera de final de semana, muitas festas vão ter esse final de semana. Daqui a pouco eu vou trazer aqui a agenda de festas, né? Mas para você ligado aqui no Sertanejo Bom Demais, muitas coisas acontecem aí nesse final de semana. E o que mais e melhor de bom disso, né, é que você pode curtir tudo aí com Deus no coração e tudo vai dar certo, com certeza, né? Te mandar um abraço aqui antes, aqui também pro seu Rock, ontem teve aqui, alô, seu Rock, lá do CDHU, conhecido como Roquinho, obrigado pela audiência, ontem teve aqui, né? Veio aqui tomar um café com a gente ontem, né? Aqui nos estúdios da Bragança FM, aqui na Coronel Osório, número 84. Ê, seu Rock, ontem veio aqui tomar um café, pôr um pouquinho de dedo de prosa. Ê, seu Rock, ontem ele passou por aqui, né? Obrigado, fiquei contente, né? Fiquei contente com a visita. Vamos trazer aqui o tempo e a temperatura para você ligado aqui no Sertanejo Bom Demais nesta manhã. Lembrando que hoje é manhã de sexta-feira e também véspera de final de semana. Bom, para hoje, sexta-feira, dia 14, teremos a mínima de 13 graus, que foi durante a madrugada, e a máxima chega a 28. Hoje, dia de sol com nevoeiro amanhecer, muitas nuvens à tarde e à noite, mas hoje não há previsão de chuva para hoje, sexta-feira, dia 14, a mínima de 13 e a máxima chega a 28. Para amanhã, sabadão, que é dia 15, metade do mês de agosto, teremos a mínima de 15, a máxima chega a 28, dia de sol com algumas nuvens aí, nevoeiro amanhecer, à noite com poucas nuvens, também não há previsão de chuva para amanhã, sábado, então não chove amanhã. No domingo, dia 16, a mínima de 14, a máxima chega a 30, sol com muitas nuvens durante o dia, período de céu nublado, à noite com muitas nuvens, também não há programação de chuva aí pro domingo, pro domingo também, né? Então sábado e domingo não chove, para você ligado aqui no Sertanejo Bom Demais nesta manhã. Só repetindo hoje a temperatura de hoje a mínima foi de 13, que foi durante a madrugada, e a máxima chega a 28, dia de sol com nevoeiro amanhecer, muitas nuvens à tarde e à noite, mas não chove segundo o clima tempo. Então, para você que está ligado aqui no Sertanejo Bom Demais, está aí a previsão do tempo. Olha a hora, são 6 horas e 9 minutos desta manhã. Vou tocar mais um modão, daqui a pouquinho já vem com notícias para você. Belmonte Amaraí, te amarei por toda a vida. Olha a hora, 6:10.

0: Olha a hora, 6h17, tá aí o Rodrigo Matos e Praiano, Voo do Condor, aqui no Sertanejo Bom Demais. Vamos atender o Carlos Puga, que tá ligado aqui no Sertanejo Bom Demais. Alô, Carlos Puga, tá ligado aqui na nossa programação, obrigado pela audiência, obrigado pelo carinho.
1: Bom dia, Márcio, tudo bem, meu irmão? Aqui tá tudo bem, Ô, Márcio, por favor, toque Escota de Pagalume pra mim, por favor, se deve tocar. É uma ótima sexta-feira para nós todos.
0: Tá aí, pediu? É uma ordem. Escolta de Vagalume, cantado por Rick e por Renner. 6h18.

0: Tá aí, Rick Renner, Escolta de Vagalume, lá pro Carlos Pulga. Alô, Carlos Pulga, tá aí ouvindo a nossa programação, né, no bairro do Campo Novo, ouvindo a nossa programação. Obrigado pela audiência, viu, Carlos Pulga? Obrigado pela sintonia. 6h21, tá chegando por aqui a Pâmela com a Previsão Astral. Daqui a pouquinho eu já volto com notícias e informações para você nesta manhã. Lembrando que hoje é manhã de sexta-feira, véspera de final de semana. Chega para cá, Pâmela, com a Previsão Astral.
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2: Sexta-feira, 14 de agosto. E comigo, Panjo Comini, tem a previsão para o seu signo.
1: Signo de Áries.
2: O céu indica a necessidade de controle nos pensamentos, Áries, e o risco de sentir insatisfação anda rondando. Preste atenção nas conversas antes de compartilhar o que pensa. Com amor, tenha uma postura mais pé no chão. Se surgirem dramas, haja na lata, porque isso pode rolar confusão. Segure a onda. Cor turquesa número 13.
1: Signo de Touro.
2: Sua sexta traz desafios com a galera mais próxima. Mantenha a grana controlada e evite atitudes agressivas. Na paquera, valorize que é sincero e seja menos explosivo no romance para não esfriar a relação, porque equilíbrio é a chave. Coisinha número 4.
1: Signo de Gêmeos.
2: O movimento planetário aponta um aspecto desafiador na escola. Sensatez deve evitar conflitos. É hora de encarar tudo com mais segurança. O céu indica que isso pode trazer mudanças positivas. Solucione desentendimentos com maturidade. Cor rosa número 8.
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2: Em instante de volta.
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5: Estão de volta aqui no Sertanejo Bom Demais nesta manhã de sexta-feira, dia 14 de agosto. Deixa eu mandar um abraço pro Pataca, ligado na cidade de Pedrabela. Alô, Pataca, obrigado pela audiência, obrigado pelo carinho. Hoje tá de aniversário, né? Parabéns aí, mais um aniversário, mais uma data tão importante. E temos que comemorar mesmo, né? A data mais importante que a data que nosso aniversário, que é a data que viemos ao mundo. E o Pataca, lá de Pedrabela, é ouvinte aqui do Sertanejo Bom Demais todos os dias, né? Hoje tá de aniversário, parabéns, né? Que essa data se repita por muitos e muitos anos, você possa completar muitos e muitos aniversários, tá bom, Pataca? E que sejam aí o aniversário de muita paz, saúde e muitas alegrias no dia de hoje. É o que deseja toda a equipe aqui do Sertanejo Bom Demais nesta manhã. Como eu sempre falo, né? A vida não é um mar de rosas, mas também não é um mar de espinhos. Por isso, hoje é o aniversário do nosso amigo Pataca. Recebe os parabéns da família, de todos os amigos ligados aqui no Sertanejo Bom Demais nesta manhã, né? Hoje é manhã de sexta-feira. E hoje vai receber os cumprimentos aí da filha, dos filhos, dos amigos. Mas o mais importante de tudo isso é que vai receber hoje, é a de Deus, né? Mais uma glória de mais um aniversário, mais uma data tão importante que é o nosso aniversário. E sempre que eu vou a Pedrabela, o Pataca me recebe muito bem na cidade de Pedrabela. Ei, Pataca, tá sempre com um sorriso, tá sempre atendendo bem, né? E para quem vai nas festas de lá, que tem lá, tanto a festa do câncer, contra festas que tem lá do asilo, ele tá sempre lá na barraca, lá que mexe com as carnes lá, né? As barracas de lanche de pernil, lanche de calabresa, e sempre atende com um sorriso no rosto. Ei, Pataca, tá de aniversário hoje, parabéns, tá bom? Gente boa demais. É, a gente precisa de mais gente assim, que nem você, neste mundo, para esse mundo ficar melhor, viu, Pataca? Feliz aniversário. Vou escolher uma música pra ele. Mococa e Paraíso vai cantar Olheirão Azul lá pro nosso amigo

Olha a hora, 6h32, não perca a hora, 6h32 nesta manhã, hoje manhã de sexta-feira, vamos levantar, chega de preguiça, vamos levantar.

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1: Mais da previsão astral.
0: Signo de Câncer.
1: O céu aponta momentos de questionamento sobre verdades e rotinas. Cuidado para não exagerar e atrapalhar os estudos. Na paquera, entenda melhor o crush e mostre confiança na relação. Cor verde número 2.
0: Signo de Leão.
1: Alguns desafios aparecem hoje, especialmente na escola com os amigos. Respire fundo. Nada de julgamentos e foco na autoobservação. Cor branco número 6.
0: Signo de Virgem.
1: A tensão entre Lua e Urano cria desafio nos estudos em grupo. Evite confrontos e seja ponderado. A chance de mudanças na forma de viver o romance. Um olhar afetuoso e atento é o que a sua relação precisa, Virgem. Atenha-se a isso. Para hoje, a cor é o marrom, número 9 para a sorte.
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1: Ainda hoje, a previsão para Libra, Escorpião, Sagitário.
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em 79.7, né? Deixa eu fazer aqui uma missa de sétimo dia, né? Será celebrada no dia de hoje, né? Dia 14, a missa de sétimo dia do nosso amigo, né? Que nos deixou aí, o seu Benedito Jameli, conhecido aí como o seu dito Jameli, da João Franco, né? Será celebrada no dia de hoje. A missa de sétimo dia. A família convida parentes e amigos para a missa de sétimo dia de memória de Benedito Jameli, e sua presença será um gesto de fé, amor e saudade. Hoje, dia 14 de agosto de 2006, às 7 horas da noite, na Igreja da Catedral, em Bragança Paulista. Então, será celebrada hoje a missa de sétimo dia do seu dito, como ele é conhecido ali na João Franco, né? Ele que há muitos e muitos anos mora na João Franco, ele que faleceu. E a sua missa de sétimo dia será hoje, né, na Catedral, às 7 horas da noite. Então, as famílias aí convida, né, amigos e familiares que conhecem aí o seu dito, que nos deixou. Hoje será celebrada aí a missa de sétimo dia dele, né? Olha, Ana, são 6 horas e 44 minutos aqui no Sertanejo Bom Demais, da Bragança FM. Daqui a pouco já vem com notícia. Vamos tocar mais um modão? Daqui a pouco eu falo da Mega Sena também. A Mega Sena teve sorteio ontem, hein? Será que você não é o mais novo milionário? Inquilina de Violeiro! O Luan Santana gravou com Zezé de Camargo e Luciano. Ficou legal essa música, hein? Canta, Luan! Canta, Zezé!

Tá aí, Zezé de Camargo Luciano, com participação de Luan Santana, ou Luan Santana com a participação de Zezé de Camargo Luciano, né? Olha a hora, são 6 horas e 48 minutos aqui no Sertanejo Bom Demais desta manhã, lembrando que hoje é manhã de sexta-feira e vamos com notícias policiais. É, vamos com notícias policial. E ontem um caminhão causou transtornos ontem ali na Norte Sul, aqui em Bragança, né? E ontem quem mora naquela região ficou até sem aí a internet por um bom tempo, né? Porque um caminhão derrubou um poste, né? Localizado na avenida. A equipe da Energia Sul-Sudeste foi acionada na madrugada desta quinta-feira, dia 13, para atender mais uma ocorrência de colisão contra um poste em Bragança Paulista. Dessa vez, o acidente aconteceu na Avenida Norte Sul, afetando o fornecimento de energia elétrica para 4 clientes da proximidade. A Energia explica que os trabalhos seguem protocolos técnicos, né, de segurança e com o objetivo de fornecer fornecimento rápido e de possível, e os esforços alertam, né, a população em ocorrência como essa, além do impacto do fornecimento de energia, os principais riscos de vida. O cabo pode permanecer energizado mesmo após o rompimento provocado a acidentes graves até as fatais, né? A concessionária orienta que se deparar com cabos caídos na rua ou na calçada sobre veículo, a população mantém a distância e aciona imediatamente o corpo de bombeiro, que é 193, e a concessionária, né? E através do telefone 0870-10326. Em caso de colisão, o motorista e o passageiro devem manter calma, permanência dentro do veículo, sem contato com partes metálicas, até a chegada da equipe da Energisa, né? Então tá aí, nesse caso, aconteceu um caso aí que você veja aí um acidente, não vai inventar aí de entrar lá e tentar ajudar a pessoa que muitas vezes, né, tá energizado, né? Já vi casos da pessoa aí levar uma descarga elétrica e infelizmente ser fatal, né? Porque o carro fica energizado. E as pessoas que fiquem dentro do carro têm que ficar em partes, não encostar com as partes metálicas, né? Vamos aqui mais um caso também que chamou atenção ontem. Aconteceu na Avenida Europa, em Bragança Paulista. Um incêndio atingiu o restaurante na Avenida Europa, aqui em Bragança. Na madrugada desta quinta-feira, dia 13, em Bragança Paulista, segundo apurado no local, o estabelecimento encerrou atividades por volta das 23 horas e por volta das 2 da madrugada. O proprietário foi acionado por vizinhos que já chamaram o corpo de bombeiro para conter o incêndio. O restaurante estava fechado, não havia ninguém no local e não há registro de feridos. A polícia científica, a polícia militar esteve no local para investigar as circunstâncias do incêndio, né? Isso aconteceu na restaurante High Life, né? Que fica ali localizado na Avenida Europa, aqui em Bragança, muito conhecido aqui em Bragança, e pegou fogo na madrugada, né? Por volta aí, segundo o dono, ele fechou aí por volta das 23 horas, foi para casa e às 2 da madrugada foi chamado aí pelos vizinhos, né, que estavam pegando fogo aí o restaurante aí, né, e fica agora também aí, né, cabe à polícia investigar o que aconteceu, né, da madrugada. Eu acho, provavelmente, que deve ter sido um curto-circuito aí no sistema e deve ter causado um incêndio, mas cabe à polícia investigar, né. Olha a oração, mas deu aí, ontem, inclusive, as imagens estão lá no Mais Bragança, estão lá no nosso site, no Facebook, da Bragança FM, né, tem lá as imagens lá do restaurante que deu perca total praticamente, hein? Meu Deus do céu, hein? Você que tá aí ouvindo a nossa programação, pode ver lá as imagens, e as imagens é lá, é muito triste, né? O restaurante veio praticamente todo aí queimado aí, o seu telhado e também parte da grande parte das paredes todas queimadas, né? Olha a hora, são 6h52, vamos a mais uma notícia policial aqui para fechar esse bloco. Na tarde dessa quinta-feira, dia 3, um homem furtou um celular de um comércio localizado na Avenida Lindóia, em Bragança Paulista. Segundo informações, a atendente deixou o local por alguns instantes para ir ao banheiro. Ao retornar, percebeu que o aparelho tinha desaparecido. As imagens de segurança mostram o homem entrando do estabelecimento, observando o ambiente e aparentemente aguardando a oportunidade para pegar o celular. Após o furto, ele deixou o local e até o momento o aparelho não foi localizado. O caso deverá ser apurado pelas autoridades, né? Ele estava com a camisa do Palmeiras ainda, né? Meu Deus do céu, hein? Esse pelo menos não estava com a camisa do Corinthians, né? Porque geralmente o pessoal furta e está com a camisa do Corinthians. Ele estava com a camisa do Palmeiras. Então tá aí, né? Para você ligado aqui no Sertanejo Bom Demais, tá aí a parte policial neste bloco. Daqui a pouquinho tem mais notícias policiais.
policiais, hein? Olha a hora, são 6h53 aqui no Sertanejo Bom Demais. Deixa eu mandar um abraço pro Maurício Bernabé. Alô, Maurício Bernabé, tá aí ouvindo a nossa programação. Obrigado pela audiência, obrigado pela sintonia, né? Pessoal simpático aí, ouvindo o Sertanejo Bom Demais nesta manhã de sexta-feira, como diz aí, sextou. É, sexta-feira boa, né? Sexta-feira é bom pra ouvir uma boa música sertaneja e saber que você tá aí do outro lado do rádio é melhor ainda, né? Vamos tocar mais um modão? Quem chega para cantar? Ah, o César e Paulinho vai cantar para todos os caminhoneiros? Viajante solitário, olha a hora, 6h54.

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1: Muito mais da previsão astral. Boa sexta.
0: Signo de Libra.
1: Pode rolar dificuldade para entender as coisas do dia a dia, Libra, então é melhor segurar as ideias mais radicais e amadurecê-las antes de agir. Mostre que sabe resolver as coisas com seriedade. Fortaleça os afetos, porque é exatamente o que você precisa agora. Cor azul número 3.
0: Signo de Escorpião.
1: O dia traz busca por prazeres e uma inquietação emocional. Desacelere, reflita e tente entender o que causa essa agitação. Nas amizades, cuidado para as intensidades não causarem extremismo, Escorpião. Cor amarela número 5.
0: Signo de Sagitário.
1: O dia aponta colaboração e união, mas pode vir um pouco mais de reatividade. Seja cuidadoso. Mostre a habilidade de lidar com emoções sem perder a cabeça e mantenha suavidade. Nas amizades e estudos, é hora de somar forças e alcançar objetivos. Cor verde, número 7.
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Tá aí, Chico Rei, Paraná, Operário, Vida e Viola, aqui no Sertanejo, bom demais nesta manhã. Olha, são 7:06 e vamos com notícias policiais.

0: É, vamos com notícias policiais nesta manhã. Despachante sofre tentativa de homicídio e é baleado dentro de carro durante ataque a tiros em Bragança Paulista. Isso aconteceu de quarta para quinta-feira, né? O homem ficou ferido após ser alvo de disparo de arma de fogo na noite de quarta-feira, dia 12, em Bragança Paulista. O caso ocorreu por volta das 22h40 na rua Rua das Orquídeas, no bairro do Morro Grande da Boa Vista. Segundo o boletim de ocorrência registrado pela Polícia Civil, a vítima estava em um veículo quando aproximadamente 9 disparos foram efetuados contra o automóvel. A indicação preliminar que tinha sido utilizada munição de calibre 9mm e também 380. O homem foi atingido por disparos, inclusive na região da cabeça e ombro. Ele foi socorrido ao caminhar da Santa Casa de Bragança Paulista, onde permaneceu sob atendimento médico em estado considerado grave, conforme o registro policial. Uma criança de 11 anos que estava no interior do veículo no momento do disparo, e segundo o boletim, ela se lançou sobre o banco traseiro ao perceber os tiros e não foi atingida. Que ainda bem, né? Ainda conforme o registro policial, o veículo utilizado pelo suspeito teria permanecido nas proximidades da residência, posteriormente passando a acompanhar o automóvel da vítima. Relato consta que em depoimento do investigador, né, que informou ter recebido versões apresentadas pela mãe da criança sobre o que teria sido relatado pelo menor, né? De acordo com o boletim do boletim, a vítima teria lá do lado passado, né, o veículo que não utilizou a ultrapassagem e ao se aproximar da traseira do automóvel, antes do disparo, durante a tentativa de fuga, a vítima teria realizado uma manobra em marcha ré e colidido contra um veículo utilizado pelos suspeitos. No local foram encontrados para-choque e uma placa de identificação do veículo. A identificação aponta que o veículo relacionado aos objetos apresentados, possivelmente adulterando sinais de identificação. O automóvel foi localizado e apreendido para procedimento de investigação. A polícia científica foi acionada para realizar exames periciais e até a elaboração do boletim de ocorrência, né? Segunda edição do boletim, nenhum suspeito havia sido identificado ou detido. O caso foi registrado como tentativa de homicídio e porte ilegal de arma de fogo e uso restrito, a duração de sinais de identificação do veículo, automotor e localização e apreensão do veículo. O próprio Polícia Civil ressalta que o documento, né, de classificação jurídica pode ser adulterada posteriormente da autoridade policial responsável pela investigação. Então tá aí, né, que coisa, né? Esse caso aconteceu ontem, segundo informações também, né, que esse cara que levou o tiro, né, ele mexia com parte despachante aqui em Bragança Paulista, e era ali no José Gomes da Rocha Leal, né, o seu comércio, e ele foi alvo de arma de disparo, de arma de fogo, né, e segundo a polícia, ele foi aí, teve vários tiros de arma de fogo, de calibre 9mm e 380, então tá aí, né, agora cabe a polícia investigar o que aconteceu, né, espero que logo a polícia já possa aí dar solução sobre esse caso, né? Vamos a mais um caso policial. Isso aconteceu lá em Bom Jesus dos Perdões, hein? Mulher de 64 anos é encontrada morta dentro de casa em Bom Jesus dos Perdões. Mais um caso para a polícia investigar. Uma mulher de 64 anos foi encontrada morta dentro da própria residência em Bom Jesus dos Perdões na madrugada desta quinta-feira, dia 13. A Polícia Civil investiga as circunstâncias do caso, registrado inicialmente como morte suspeita. Segundo o boletim de ocorrência, a equipe de serviço de atendimento móvel de urgência SAMU foi informado inicialmente de que uma moradora teria encostado atestado contra a própria vida, a versão que está sendo apurada pelas autoridades, né? No entanto, a vizinha relata outra reversão aí à reportagem. Segundo ela, houve uma movimentação que levantou suspeita de uma possível invasão do imóvel por um homem, né? De acordo com o vizinho, o marido da vítima teria saído da rua em busca de ajuda e pedindo que o SAMU fosse acionado. Relato inicialmente, ainda existe um rastro de sangue que teria espalhado pelo solo, pela residência, né? E pela dentro da residência, né? No chão da residência. E próximo, durante a fuga, o suposto criminoso teria aí deixado rastro de sangue. Ainda conforme a registro da Polícia Civil, a faca que teria sido retirada do ferimento pelo marido antes da chegada da equipe que estava no chão da sala. O corpo foi localizado entre a sala e a cozinha. Uma primeira avaliação, a Polícia Militar não identificou sinais aparentes de violência do corpo da vítima, no marido e no interior do imóvel. Autoridades policiais determinou a realização de perícia móvel, que foi realizado na manhã dessa quinta-feira. A equipe de investigação, de delegacia de Bom Jesus dos Perdões, também foi acionada. E o corpo foi encaminhado ao Instituto Médico Legal, IML, que é a funerária que está de plantão para procedimentos necessários. O caso segue sob atualização, sendo investigado pela Polícia Civil. Meu Deus, hein? Que coisa, hein? Esse caso aconteceu lá em Bom Jesus dos Perdões. Agora é mais um caso para a polícia investigar, dessa vez lá em Bom Jesus dos Perdões. Olha, olha, são 7 horas e 12 minutos. Vamos atender o seu Brás, que está ligado aqui no Sertanejo Bom Demais. Ei, seu Brás, está ligado lá em Bom Jesus dos Perdões. Eu falei do caso policial e agora o seu Brás vai participar de lá. Fala aí, seu Brás, bom dia.
1: Ô, Márcio, bom dia. Estou de pedra, só me escuta. Já tomei meu cafezinho também, já vou pro batente. Mandar uma coisa pra nós aqui, pra Bom Jesus dos Perdões. Mandar com... Tem um carreiro de bolo, coração acelerado. Coração acelerado, com um carreiro de bolo. Eu pego pra todos os ouvintes que já vem pro programa, pra vocês aí. E uma boa sexta-feira a todos. Falou, Márcio. Bom dia.
0: É, tá aí então, Pião Carreiro e Zé Paulo aqui no Sertanejo Bom Demais nesta manhã, né? É, você que tá aí ouvindo na programação, quer pedir sua música também, a gente toca aqui no Sertanejo Bom Demais nesta manhã. Pião Carreiro e Zé Paulo vai cantar Coração Acelerado. Olha a hora, 7h13.

Olha a hora, 7h15, essa música, nosso amigo Seu Brás errou o nome da música aqui, mas eu acertei, Coração Congelado, né? É, Seu Brás, de falar, viu? É. São 7h15, deixa eu falar mais uma notícia aqui pra você, essa aqui não é policial, mas atenção, vai faltar água em Bragança Paulista. É, atenção, dona de casa, você que está aí ouvindo a programação, né, que vai ter aí, a Sabesp realiza manutenção de emergencial e pode afetar abastecimento de 4 bairros em Bragança Paulista. Atenção, hein, você que está aí ouvindo a programação, depois vai reclamar aí que não está sem água aí no bairro, aí para lavar, vai aí lavar as coisas, né? A Companhia de Saneamento Básico do Estado de São Paulo, a Sabesp, foi realizando essa quinta-feira, ontem, dia 3, manutenção diversa de emergencial da rede de distribuição de água em Bragança Paulista. Segundo a companhia, o serviço podia ter afetado, né, bairro da Vila Mota, Jardim Paulista, Jardim Santa Paulina, Lava Pés e Santa Libânia. Então foi ontem, né? Mas alguns bairros ainda não estão sem água ainda, né? Porque demora, né? Até encher tudo lá, né? Não sei se os bairros ainda estão sem água, mas se tiver sem água, já estamos aqui avisando, né? Porque eles deram manutenção. A previsão é que o fornecimento seja normalizado ainda na quinta-feira, né? Como ontem. Ou hoje, sexta-feira, durante o período de manutenção, a Sabesp recomenda que os moradores façam uso consciente da água disponível. A companhia também orienta que imóveis e residências também têm caixa d'água com capacidade de armazenamento para o mínimo de 24 horas de consumo, conforme previsto no decreto estadual 12.342/78. Segundo a Sabesp, o imóvel que possui reservatório adequado tende a sentir menos efeitos aí do impacto da falta de água. Então você que mora nesses bairros aí no, que são Vila Mota, Jardim Santa Paulina, Lava Pés e Jardim Santa Libânia, que está sem água, a Sabesp está explicando que está dando manutenção aí no serviço de água. Era para ter voltado ontem. Se caso não voltou, volta hoje, sexta-feira, tá bom? Olha a hora, são 7h17 aqui no Sertanejo Bom Demais da Bragança FM em 79.7 na faixa estendida do rádio. Vamos atender mais um pedido de música aqui no Sertanejo Bom Demais da Bragança FM em 79.7 na faixa estendida do rádio. Aqui para você, ligados aqui na nossa programação. Deixa eu atender aqui o nosso ouvinte ligado aqui na programação. Mandar um bom dia lá para Débora, ligado junto com a gente no Recanto das Montanhas. E também para Cláudia Clodoaldo, ligado junto com a gente nesta manhã, hoje de manhã de sexta-feira. Chico Amado e Xodó vai cantar A Mudança. Olha a hora, 7h18 no Percal.

0: Albi Xodó cantando A Mudança aqui no Sertanejo, bom demais, né? Vamos fazer o seguinte, tem intervalo para fazer, daqui a pouquinho já vou falar das festas, vou falar da Mega Sena, é, a Mega Sena teve sorteio ontem, quinta-feira, será que você não é o mais novo milionário? Pega o papel, pega a caneta na mão, eu vou fazer um intervalo rapidinho, e nessa sequência eu vou falar daqui ainda da Mega Sena para você que tá ligadinho junto com a gente, não sai daí, eu volto já.
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2: Boa sexta-feira com previsão astral por aqui.
1: Signo de Capricórnio.
2: Uma carga extra de espontaneidade chega quase agressiva hoje. Segure a ansiedade, arrume os pensamentos. O clima é bom e fortalece o laço com o crush através do diálogo. Fale o que pensa, mas não se precipite. Cor preta, número 18.
1: Signo de Aquário.
2: Desafios com grana aparecem. Economize e busque alternativas. No amor, clareza e cuidado com as palavras são essenciais. Sintonize com seus sentimentos. Estresses financeiros rolam, então se planeje. Nos estudos, foco consciente no que precisa ser feito. Cor laranja, número 40.
1: Signo de Peixes.
2: A lua brinca com Urano e aponta desafios em casa. Não haja no impulso e pense antes de falar. Dê a dica. Fortaleça a cumplicidade com o amor através de uma boa conversa, porque isso também deixa a relação mais especial, Peixes. Cor vermelho, número 26 para o dia.
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2: Um bom restante de sexta-feira, um bom fim de semana e até a próxima segunda com mais da Previsão Astral.
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4: Estão de volta aqui no Sertanejo Bom Demais da Bragança FM em 79.7. Vamos falar aqui de mais notícias para você, falar da Mega Sena. Já pegou o papel, pegou a caneta na mão? O concurso da Mega Sena, concurso 3.044 da Mega Sena, teve sorteio ontem, dia 3, em São Paulo. Pega aí o bilhete, deixa eu ver aqui se teve acertador. Não teve acertador, né? Os números acumulou e acumulou aí o prêmio da Mega Sena. Para você que fez sua fezinha, os números sorteados ontem em São Paulo foram o seguinte, anote aí. 04, 15, 17, 40, 55 e 58. Repetindo os números da Mega Sena. 04, 15, 17, 40, 55 e 58. Segundo a Caixa Econômica Federal, ninguém acertou, o prêmio acumulou. A quina teve 16 apostas que acertaram a quina e cada um vai levar o prêmio para casa de R$61.152,83. A quadra teve 1.252 pessoas que acertaram a quadra. Cada um vai levar o prêmio para casa de R$1.288,19. Mas o prêmio principal que todo mundo queria ter na sua conta bancária acumulou para amanhã, dia 15. O prêmio chega a R$38 milhões, segundo a Caixa Econômica Federal. R$38 milhões, segundo a Caixa Econômica Federal. Dá para tirar aí o pé do lodo, hein? Você que está aí ouvindo a programação, né? Dá para tirar o pé do lodo aí se acertar na Mega Sena, né? Então tá aí, né? Mas é difícil, né? É difícil. Mas não custa nada tentar, né? Olha, são 7:29. Daqui a pouquinho eu vou falar das festas que acontecem em Bragança Paulista. Vamos atender o nosso amigo J. Alves. Ei, J. Alves, tá ligado com a Dona Maria Trindade, lá na Vila Zé Domingues, tá aí ouvindo a programação. Bom dia, J. Alves!
5: Bom dia com alegria, bom dia, meu querido e amado locutor Márcio Rossini. Estamos juntos ouvindo o melhor do sertanejo através das ondas da 79.7 FM Bragança Paulista, faixa estendida. Gostaria de ouvir hoje com Jacó e Jacozinho, ô corintiano. Meu amigo, toca para nós aí, tenha uma boa sexta-feira você e todos os seus ouvintes e até breve, se Deus quiser. Vai Corinthians, é nós aqui.
4: Tá aí o J. Alves, né? Na verdade essa música eu procurei com o Jacó Jacozinho, mas não sei se vocês gravaram essa música corintiana, mas encontrei com o Amado e Antônio, deve ser a mesma música, né? Ô, corintiano, Amado e

poeta e amado Antônio aqui no Sertanejo Bom Demais, corintiano. Olha, olha, são 7 horas e 32 minutos aqui no Sertanejo Bom Demais, para você ligado aqui na nossa programação. Vamos a mais uma notícia policial aqui no Sertanejo Bom Demais nesta manhã. Daqui a pouquinho eu falo das festas que acontecem na nossa região nesse final de semana. E a polícia identificou o suspeito após imagens de vestígio que apontaram, né, para latrocínio. Mais um caso aí solucionado pela polícia. Uma ocorrência inicialmente registrada como morte suspeita passou a ser investigada como latrocínio após exames periciais e diligência da Polícia Civil. Índice indica que uma terceira pessoa teria entrado numa residência e cometido o crime de patrimônio segundo a morte. O caso ocorreu lá em Bom Jesus dos Perdões e foi registrado no dia 13 de agosto de 2026. Será que é o mesmo caso que eu já falei, né? Mas aqui é outra matéria, deixa eu pegar aqui, né? Segundo informações investigadas, a ocorrência foi inicialmente comunicado pela polícia de plantão de Atibaia diante das possibilidades de suicídio. Durante as trabalhos de perícia, imóvel, porém, foram encontrados elementos compatíveis com essa hipótese. Entre os vestígios identificados estavam sinais de escalada de um muro da residência e manchas de sangue em diferentes pontos do imóvel, uma janela com sinais de arrombamento e uma nova evidência. A Polícia Civil passou a apurar a possibilidade de possível participação de uma terceira pessoa. As imagens de câmara de monitoramento do imóvel vizinho foram analisadas durante a diligência e uma delas, um indivíduo apareceu pulando o muro das proximidades da residência. Um detalhe chamou a atenção dos investigadores. Ele apresentava um curativo no pé esquerdo. As características foram posteriormente acompanhadas com as imagens relacionadas a outra ocorrência de furto. Segundo a investigação, um indivíduo com características semelhantes também aparece em pé esquerdo enfaixado. Outro elemento reunido durante a diligência como vestimenta e documentos do vestígio encontrado nas proximidades contribuiu para a identificação do suspeito. A equipe da Polícia Civil e da Polícia Militar realizaram busca e localizaram o investigado, né, que foi conduzido à delegacia de polícia. De acordo com o juiz policial, durante o interrogatório, o investigado confessou a prática do latrocínio e apresentou uma versão sobre a dinâmica do crime. Ele afirmou que teria sido inicialmente atacado pela vítima com uma faca, que posteriormente teria utilizado com o mesmo objeto contra ele. A versão, contudo, foi considerada incompatível com a outro elemento reunido pelos investigados, né? Conforme apurado, a faca utilizada no crime teria sido furtada anteriormente de outra residência, fato posteriormente confirmou pela vítima daquele furto. O investigado também apresentava uma lesão em um dos dedos da mão, que sendo a sua própria versão teria ocorrido durante o museio da faca. Ele também apresentava uma lesão no pé esquerdo, característica considerada incompatível com as imagens analisadas pelos investigadores. Com base nos vestígios encontrados no imóvel e nas imagens do monitoramento, informamos obtido durante a diligência e na confissão do registrado da sede da polícia, o caso passou a ser formalmente apurado como roubo seguido de morte, mobilizando o conhecimento como latrocínio. O investigado prossegue para esclarecimento completo das circunstâncias do crime e formalização dos demais elementos da ocorrência. Então tá aí, né? O homem foi pego, então, né? Lá em Bom Jesus dos Perdões. Eu não sei se esse caso é o mesmo, envolvendo aqui a mulher, né? Que foi morta também em Bom Jesus dos Perdões. Não sei se é o mesmo, tá, gente? Mas tá aí mais um caso, né? Vamos falar aqui das festas que acontecem em Bragança Paulista nesse final de semana, para você que tá aí ouvindo a nossa programação. Se programar nas festas. Deixa eu mandar um abraço pro Wagner Trovó. Alô, Wagner Trovó, alô, Esther, alô, Cauane. Estão ligados aqui no Lava Pés. Obrigado pela audiência, obrigado pelo carinho, né? Pessoal que tá aí ouvindo o Sertanejo Bom Demais. Já mandou aqui bom dia, tô aqui na escuta. Obrigado pela audiência, viu, nosso amigo? Obrigado pela sintonia. Vamos começar com a festa que começa aqui amanhã, dia 15, né? Amanhã, sábado, é a festa Agostina, lá na Igreja de São José, lá no bairro do Arara dos Cardoso. Alô, Arara dos Cardoso! Vai ter festa amanhã, hein? Na Igreja de São José. Amanhã temos a celebração da palavra, 7 horas da noite, após festa com show de prêmios e cantina aberta aí para você saborear os quitutes. Também hoje, dia 14, tem aí o terceiro dia do Trido, às 20 horas e a noite do pastel. Hoje, dia 14, temos o terceiro dia do Trido, né? Lá na igreja Nossa Senhora do Bom Sucesso, na Água Comprida. Amanhã, dia 15, teremos missa às 6 horas da tarde e procissão, né? E a tradicional quermesse. Temos também no domingo,
dia 16, teremos a missa, né, às 5 horas da tarde, a tradicional quermesse, né, e teremos aí então a festa lá na Igreja da Água Comprida, lá que pertence à paróquia de São Sebastião, né, e o padre responsável é o padre Giovanni da Silva Araújo, que é o padre responsável pela festa. Também acontece nesse final de semana a festa de Santa Filomena, lá no bairro do Bom Retiro. Alô, bairro do Bom Retiro! Amanhã, sábado, dia 15, teremos às 5h30 da tarde a Santa Missa e logo após a grande festa de Santa Filomena. No dia 16, que é domingo, às 14 horas, teremos aí o show de prêmio e também teremos aí porções de pastel e muito mais. Né? Para quem não sabe onde fica a Igreja do Bom Retiro, fica na Rua Luiz Iso, número 10, lá no bairro do Bom Retiro. Tem aí a festa de Santa Filomena. Também acontece hoje, dia 14, o terceiro dia da novena de São Miguel Arcanjo, né? Lá na igreja do Padre Denis, Jardim São Miguel. E hoje o padre que vai estar lá fazendo aí o terceiro dia da novena é o padre Leonardo Santos. E hoje vai ter a benção, né, dos kits da Quaresma. Então você que vai lá pode levar seu kit, vai ter a benção do kit da Quaresma hoje também lá, né? Mandar um abraço a todo o pessoal da comunidade. Também está acontecendo esse final de semana a festa do Perpétuo Socorro na cidade de Socorro. Começou no dia 6 e vai até o dia 15. A festa lá, né? Lembrando que até o dia 14 tem a parte social e a parte artística. E no dia 15 a parte religiosa, aí, inclusive com a missa do bispo, né? Dom Sérgio Aparecido Colombo, que vai estar celebrando a missa lá às 4 horas da tarde, né? E no dia 15 tem missa às 8h30, às 10, ao meio-dia, às 14 e às 4 horas da tarde tendo missa solene, aí, com o bispo Dom Sérgio Aparecido Colombo. Também, deixa eu ver se tem mais alguma festa para esse final de semana. Tem aqui também a festa Nossa Senhora dos Remédios. Hoje, dia 14, temos a festa, né, às 7 horas da noite, temos aí o show de prêmio lá na quadra, né? Amanhã, que é dia 15, sábado, temos aí às 6 horas da tarde a missa da coroação de Nossa Senhora dos Remédios e show com a banda Apocalipse, que vai estar se apresentando. Amanhã, dia 16, domingo, dia 16, né? Amanhã, que é dia 15, temos a banda Apocalipse. E no domingo, dia 16, a partir do meio-dia, temos o almoço. E o cardápio vai ser porco no rolete. E feijão tropeiro, arroz, vinagrete lá na quadra. Reserve o seu convite. E também temos aí, a partir daí, o pessoal vai estar almoçando, vai ter o show do Gustavo Viola e o William. Às 15 horas, o Grande Leão de Prendas Vivas. E vão estar tendo lá também, né? E vale, depois vai ter aí a caravana sertaneja, a partir das 7 horas da noite, no domingo, lá na festa Nossa Senhora dos Remédios. Então, você que está aí ouvindo a nossa programação, está aí para você ligado aqui nesta manhã. São 7 horas e 40, vamos falar aqui de Pedra Bela. Hoje é aniversário do Pataca, hein, pessoal? Você que está ouvindo a programação em Pedra Bela, hoje, se encontrar o Pataca na rua, mas ela pega lá o Pataca, ela fala, vamos falar aquilo com o Pataca, né? Que foi decidido aí o cardápio, né? E dá os parabéns lá pro Pataca, que tá aqui, ouvinte aqui de carteirinha, aqui do Sertanejo Bom Demais, hoje tá fazendo mais um aniversário. Ei, Pataca, churrascada pra todo mundo hoje, hein? Vamos falar aqui que foi decidido aí também, né? O 17º do Leilão Direito de Viver, lá em Pedra Bela, vai acontecer dia 6 de setembro, e vai ter o almoço, e foi decidido aí o cardápio, né? O cardápio do almoço esse ano, lá do leilão, vai ser feijão gordo, arroz, farofa, porco assado, sobrecoxa assada e salada mista, né? E você que está ouvindo a programação, né? Então o cardápio do almoço que vai ter lá, no almoço vai começar a ser servido ao meio-dia, até as 2 horas da tarde, às 2 horas, quando começa aí, às 2 horas da tarde, começa o leilão, né? O cardápio do almoço esse ano vai ser feijão gordo, arroz, farofa, porco assado, sobrecoxa assada e salada mista. E o valor custa R$ 30,00 por pessoa. Então você que vai almoçar, pode levar lá 30 conto, né? 30 reais, como diz o pessoal, 30 conto. E você vai estar almoçando lá com o pessoal lá. E o almoço vai ser preparado pelo pessoal do Sentimento Sertanejo, né? Que é aqui de Bragança Paulista. Então, dia 6 de setembro, começa a festa lá no Ginásio Municipal de Pedra Bela, o 17º Leilão Direito de Viver. E também está sendo vendidas as camisetas, né? Mandar um abraço aqui pro pessoal também aí adquirindo aí, que adquire sua camiseta. Vem aí a camiseta também do Hospital do Câncer de Barretos, né? A festa e a camiseta alusiva aí à festa lá da cidade de Pedra Bela. Deixa eu mandar um abraço para Dona Santina e para Luiz Santana. Alô, Dona Santina! Alô, Luiz Santana! Obrigado pela audiência, obrigado pelo carinho, né? Então tá aí. Escolha a sua festa, se divirta e também tem a Feira das Nações, né? Que acontece amanhã, sábado e domingo
em Bragança Paulista, né? Deixa eu trazer aqui para você as barracas, né? Que vão estar aí nas Feiras das Nações, em Bragança Paulista, né? Para você estar aí prestigiando as barracas, né? Cada barraca vai ser representada por uma entidade aqui em Bragança Paulista. E desde já mandar um abraço aí a todas as entidades, né? A pessoa que vai trabalhar lá e vai aí, com certeza, estar ajudando aí, né? Que essa festa seja um sucesso, e vai ser um sucesso com certeza. Já é um sucesso, né? Mas daqui a pouquinho eu falo. Vamos tocar mais um modão? E daqui a pouquinho eu falo aqui da Festa das Nações, aqui no Sertanejo Bom Demais. Maurício e Mauri vai cantar lá pra Roseli, que tá no Colinas da Mantiqueira ouvindo. É pra sempre, seu homem. 7h42.

Maurício Mauri, sempre seu homem, lá para Roseli, ligado no Colinas da Mantiqueira, obrigado pela audiência. Olha, são 7 horas e 45, vamos falar aqui da Feira das Nações, para você ligado aqui no Sertanejo Bom Demais, né? Nesse final de semana, dia 15 e 16, acontece no Poço de Monta, a Feira das Nações. E cada entidade, né, será representada por um país, cada entidade vai representar um país na Feira das Nações. Eu estou aqui com a relação, né? O Brasil vai ser aí representado pelo Fundo Social de Solidariedade. Inclusive, o Fundo Social de Solidariedade recebeu ontem os leites lá. Ontem aí os leites lá dos caminhoneiros, na festa dos caminhoneiros. Bastante leite foi arrecadado, hein? Eu vi lá quase uma carreta de leite, hein? Meu Deus, haja leite, hein? Meu Deus do céu. A África do Sul vai ser comandada pelas Formiguinhas. A Alemanha pela Associação Beneficente São Lucas. A Arábia pela SAMA. A Argentina pela Residencial Exclusiva. A China pelo Mais Vida, a Coreia e o Japão, né, como pelo Tabernáculo de Jesus, assistência social, a Espanha pelo Projeto Casulo, os Estados Unidos pela Paróquia de Santa Rita de Cássia, a Holanda pelas Amadas, a Itália pelo Lar São Vicente de Paulo, Portugal pelo Pescadores de Cristo e a Suíça pelo Lar da Bênção. Então está aí os países que serão representados, né, pelas suas entidades, lembrando que a entrada é franca e o estacionamento também é gratuito. Então você que vai estar aí indo à festa tanto no sábado quanto no domingo, não vai pagar a entrada e também não vai pagar estacionamento. Até que enfim, né? O pessoal já tem maneira de não cobrar a entrada, mas cobra estacionamento. Nunca vi, né? Mas esse ano vai ser aberto aí, né? É amanhã, sábado, dia 15, a festa começa às 8 horas da manhã e vai até às 22 horas. No domingo, a festa começa às 8h30 da manhã, logo cedo, e vai até 6 horas da tarde. A festa, então, atenção, domingo termina a festa às 6 horas da tarde, hein? Não vai à noite na festa, que à noite não vai ter festa. A festa vai terminar às 6 horas da tarde, a festa no domingo, então somente de dia. Então amanhã começa às 8 e vai até às 22 horas. E no domingo a festa começa às 8h30 da manhã e vai até às 6 horas da tarde no domingo, a Feira das Nações aqui de Bragança Paulista, né? Vamos falar de mais uma notícia aqui envolvendo aqui a obra ali no Lava Pés, né? O pessoal tá reclamando aqui, né? E a prefeitura divulgou. Obra do Ribeirão do Lava Pés avança em intervenção no leito nas margens de Bragança Paulista, bem em frente ali onde tem aquela loja, né? A loja, vou fazer uma propaganda aqui, a loja 100. A recuperação do Ribeirão Nova Pés em Bragança Paulista, no trecho paralelo à Avenida José Gomes da Rocha Leal, nas proximidades da loja 100, entrou em uma nova etapa. A equipe trabalha atualmente no leito do Ribeirão, com escavação de retirada do solo de baixo e resistência para preparar aí uma base para adequação e continuidade do serviço. A intervenção corre em um trecho que apresenta desgaste nas estruturas de contenção. Ao longo do tempo, a ação da água provocou erosões, comprometendo aí a parte das margens. A obra prevê medida para melhorar as condições de escoamento de água pluvial e reduzir a possibilidade de novos danos em torno, né? Após a retirada do solo abaixo, segundo a prefeitura, né, resistente, o furto do canal receberá um reforço, né, de ranchões de grelhas, né, preparando a base para necess-

para a execução das etapas seguintes da obra. Então, você que está aí vendo a programação, né, a expectativa, né, é que nos próximos aí a obra deverá ser a sua execução da obra, deve ser em julho de 2027. Então tem aí quase um ano ainda para a obra terminar, né? Meu Deus do céu, né? Enquanto no Japão os caras constroem uma ponte em 2 dias, aqui em Bragança Paulista uma obra leva 4 anos. Meu Deus. É, lá no Japão cai a ponte hoje, daqui 2 dias você passa lá a ponte e já está novinha, pronto no local, né? Aqui em Bragança, infelizmente, as obras começam e não terminam. Ei, Deus do céu, veja o Parque da Juventude, né? Oh, meu Deus do céu, né? Obra que não anda. E o Preventório, então? Meu Deus, eu vi um vídeo até de um vereador, né? Que fez lá, um vídeo lá no Preventório. Meu Deus, tá parada a obra do Preventório, né? A prefeitura foi lá, disse que ia fazer a obra, não fez a obra, parou a obra no meio e infelizmente, né? Ai, meu Deus, nada anda na prefeitura, né? Deixa eu mandar um abraço rapidinho aqui ao pessoal que tá ligado aqui no Sertanejo Bom Demais, por isso pense bem na hora de votar, hein, gente? É, agora vai ter eleição para deputado aí, federal, estadual, senador, presidente da república, governador, pense bem quem você vai votar, hein? É, são 7h50, mandar um dia pra dona Dalila Matias Camargo, daqui bom dia, o seu Ademar Barbosa, ei, seu Ademar, nosso amigo Clóvis, ligado lá em Pinhalzinho, que é do Inaci, a Sandra Leviradorto, o Caio Nunes, daqui bom dia, Márcio Rossini, flamenguista de Atibaia, uma feliz sexta-feira pra você, vai amigo, vai Corinthians, é, Corinthians, a Ivone Cardoso Salles, o Claudio Serrano, Adilene Pereira, tá dizendo aqui bom dia, né? E todo o pessoal que tá ligado junto com a gente também, a Terezinha Mourão, mandar um bom dia também, né? A Adriana Santana e a Terezinha, ligada na cidade de Pedra Bela. E todos vocês, né? Que gostam da verdadeira música sertaneja e tão ligadinho junto com a gente nesta manhã. Lembrando que hoje é manhã de sexta-feira, dia 14, véspera de final de semana. Deixa eu trazer de volta aqui para você. Hoje será celebrada aí na Catedral a missa de sétimo dia é do seu Benedito Jameli, nosso amigo, né, conhecido, né? É a missa de sétimo dia, é isso mesmo, é a missa de sétimo dia, né? Nosso amigo aqui, o Jango. O Jango já começou a me atrapalhar já. Ei, nossa, conhecido como o seu Dito Jameli, né? Hoje será celebrado aqui na Catedral, às 7h da noite, hoje que é dia 14, né? E fica aí nossas condolências da família, né? Eu estive lá no velório dele, também noticiei aqui o dia do seu falecimento e fica aí, né, a missa de sétimo dia dele está marcada para hoje, aqui vai ser aqui na igreja da catedral às 7h da noite, a missa de sétimo dia do seu Dito, como era conhecido, seu Dito Jameli. E também mandar um abraço para dona Dita, né, que é uma pessoa muito simpática, né, seu Dito com a dona Dita fazer um grande casal, né, um casal muito simpático, ele nos deixou. E hoje vai ser celebrado aí a missa de sétimo dia em sua memória. E todo está convidado, né? Família, amigos, familiares, né? E nessa hora que é a missa de sétimo dia aí do seu Dito. Ei, seu Dito, hein? Eu lembro do seu Dito, quando o seu Dito ia na casa do seu Dito, ele gostava muito quando ia comida de porco. Ele era coisa de dia de porco, né? Torresmo, essas coisas. Nossa, ele falava, ah, vamos comer um torresmo hoje. Ei, seu Dito, hein? Que saudade. Felizmente a vida é assim, né? Sabemos como chegamos, mas não sabemos a hora de ir embora. Um dia todo mundo vai, mas é uma coisa que ninguém tem aí, né? O dom de saber a hora que vamos embora. Mas espero que tenha deixado aí um legado, né? De pessoas que ficou aqui na terra, um legado de amizade que ele deixou, com certeza, de pessoas que vão lembrar dele, né, e de as coisas boas que ele ensinou quando esteve aqui na terra, né. Então, estou indo embora. A direção geral foi de Maria de Lima, a parte técnica e a apresentação foi minha, Márcio Rossini, que deseja a todos vocês uma excelente sexta-feira, repleta de paz, saúde, muitas alegrias e tudo que você planejou para o dia de hoje, acredite, vai dar certo. É o que deseja toda a equipe aqui do Sertanejo Bom Demais. Como eu sempre falo e sempre repito, a vida não é um mar de rosas, mas também não é um mar de espinhos. Por isso hoje a vida foi tão difícil, tá difícil, tá triste, porque algo deu errado. Acredite, Deus está no comando e tudo vai dar certo. A todos vocês um forte abraço, isso é a última de hoje. Meu primeiro amor, Cascatinha, volta amanhã sábado às 6 da manhã com o Sertanejo Bom Demais. Tchau, tchau!

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17: Bom dia, Bragança Paulista, região Bragantina, sul de Minas, Circuito das Águas, São Paulo, Brasil e o mundo. Estamos aqui, sexta-feira, hoje, Marcinho, dia 14 já de agosto de 2026, com a direção geral da Maria de Lima, a mesa de soma do Márcio Rossini. Até o meio-dia, música, notícias, informações, esportes, tudo isso e muito mais, você acompanha aqui no Som da Região. Vamos para os destaques de hoje do Primeira Mão. A Folha de São Paulo traz como destaque: ministro Fachin presta solidariedade a Dino e afirma respeitar a imprensa, indica que o caso vai em plenário do Supremo. Portal UOL: Brasil inicia o processo para aplicar a lei da reciprocidade contra as tarifas dos Estados Unidos. Portal G1: governo Donald Trump acusa o Brasil de ajudar a China a contornar o tarifaço dos Estados Unidos. Da Globo News, candidato Flávio Bolsonaro aparece com dupla filiação, PL e Missão. Gerou uma celeuma ontem, na tarde de ontem, inclusive acionando até o ministro do TSE. A CNN, prisão do presidente da Conafer, abre caminho para a delação contra o Centrão. Olha aí, Marcinho, mais uma situação. Bragança em pauta. Eleições de 26. Bragança Paulista conta com 5 candidatos a deputado estadual. Soninha, Sandro Montanari, Coronel Américo, José de Lima e Juninho Boi. Jornal Mais Bragança. Sabesp realiza manutenção emergencial e pode afetar 4 bairros em Bragança. Vila Mota, Jardim, Santa Paulina, Lava Pés, Vila Mota e também Santa Libânia. O Giro Rural, com ele, Humberto Ferretti, e as informações do campo.

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1: Eu sou Humberto Ferretti e esse é o Giro Rural. A CEAGESP, a Central de Abastecimento de São Paulo, que trabalha com a compra e a venda de mercadorias de todo o país, divulgou o balanço sobre o comportamento dos preços nesta semana. Estão mais caros, por exemplo, abacaxi, limão taiti, cenoura, pimentões amarelo e vermelho, vagem macarrão, agrião e cebola. No caso de itens como banana prata, laranja lima, abobrinha brasileira, berinjela, acelga, alface americana e batata lavada, os valores estacionaram. Já entre os produtos que ficaram mais baratos da CEAGESP estão laranja, maçã, beterraba, chuchu, brócolis ninja e escarola. O preço do milho se manteve firme no campo nos últimos dias. Dados do CPEA indicam que a saca foi vendida a R$ 65,00. No geral, oferta e demanda estão ajustadas, mas o ritmo de negócios não é dos maiores. De um lado, o produtor rural está firme na hora de vender, de olho na colheita, que está atrasada, e na aposta de um aumento das exportações. De outro, muito comprador decidiu dar um tempo nos negócios, trabalhar com o milho estocado e torcer para que o avanço da segunda safra aumente a oferta. Apesar do sobe e desce diário das cotações, que é normal, o preço do feijão carioca no campo está em tendência de queda. Nos últimos dias, a cotação da saca de 60 quilos variou de pouco menos de R$ 220,00 em áreas do Centro-Oeste a quase R$ 280,00 no interior de São Paulo. Os números são do CPEA. O motivo é o aumento da oferta de feijão, consequência do avanço da colheita das áreas irrigadas da terceira safra. Ainda assim, tem produtor insatisfeito com os preços e que já começou a estocar mercadoria.
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3: Hoje teremos aqui daqui ainda a entrevista do Dr. Milton Terra falando sobre essa questão da dupla filiação de Flávio Bolsonaro no Missão e no PL. Vamos saber porque gerou muita polêmica isso ontem e até dizem que foi uma coisa de propósito. Até porque, para quem não sabe, quando você filia um partido, quem tem a senha são os líderes dos partidos. No caso, MDB, PL, Missão, PSD, e aí vai, PP, Republicanos, são os dirigentes partidários que têm isso. E isso realmente acabou assustando ontem essa questão. Já aconteceu na eleição passada, onde o candidato Luiz Inácio Lula da Silva apareceu também filiado ao PL, Marcinho. Você acredita nisso? Na eleição de 22. E agora, o Flávio Bolsonaro, que estava filiado no PL e também no Missão. E olha, é uma confusão. Dr. Milton Terra vai logo mais uma entrevista, está explicando, falando como é que funciona esse sistema da fila, Filiweb. Tivemos ontem futebol, Marcinho. O seu Botafogo, Marcinho, do Rio, apanhou de 6-1 do Cienciano, acredite se quiser. O Rosário Central empatou com o seu time, com o Corinthians, em 0-0. Tivemos o Santos, venceu o Maracá por 2-1. O Mirassol, em casa, empatou com a LDU em 1-1. Foram os jogos de ontem da Libertadores e também da Sul-Americana. E agora vale lembrar que o Bragantino se prepara para o jogo de domingo contra o Atlético Paranaense lá na Arena, né, lá no Paraná, onde terá essa difícil missão de se manter entre os primeiros colocados do Campeonato Brasileiro. Haja vista que o Bragantino já faz um bom tempo que não ganha, né, Marcinho? Empata e perde. Está na hora do Red Bull Bragantino ter a reação, conforme disse ontem, inclusive, em entrevista, o técnico Wagner Mancini. Mas isso às 11 horas do Momento Esportivo. Nós estaremos falando e comentando a respeito de toda essa situação que envolve aí o futebol, Campeonato Brasileiro, Sul-Americana, a Copa do Brasil, com pessoas que não acabaram, né? Acabou a Copa do Mundo, agora voltou com tudo o futebol. São 8 horas 11 minutos, aí voltando aqui à cidade de Bragança Paulista, onde as coisas realmente, né, Marcinho? Anda mais devagar do que, como a gente fala na gíria, que tartaruga, é isso? E a gente tem acompanhado, e a tartaruga ainda chega, né, no lugar, ela se esconde, põe a cabecinha para dentro, fica no casco e não acontece nada. Mas aqui em Bragança as coisas estão realmente numa situação delicada. Ontem, a questão da saúde, vou falar aqui da saúde de Bragança, que continua um caos, né? Ontem pessoas reclamando de exames aí de ressonância, esperando há um ano, outros tomografia, também um ano e pouco, raio-x também, enfim, resumindo, é uma reclamação total. Foi feito, aprovado pela Câmara Municipal, a lei da transparência, que vai mostrar agora a fila de quando é que a pessoa vai realmente fazer esses exames. Eu, independente da lei da Câmara, essas questões que envolvem é fila, tal, isso, aquilo, eu acho que o prefeito municipal passou da hora de tentar resolver isso. Prefeito, basta boa vontade política para algumas coisas. Sabe o que é boa vontade? O senhor chamar a equipe de saúde do senhor, levantar todas as pessoas, os nomes das pessoas que estão precisando de exame e fazer um mutirão de exames, prefeito. Chegou a hora, prefeito. Não dá mais para aguentar. Há um ano e 8 meses de mandato e a população esperando um médico especialista, esperando uma cirurgia, esperando um exame. Até quando vai isso? Será que essa lista e essa lei que a Câmara aprovou da transparência vai resolver? Não vai. A pessoa que precisa de um exame vai esperar daqui, está na fila daqui um ano, daqui 2 anos. Será que essa pessoa vai chegar, vai ter vida até lá para fazer esse exame? Eu acho que precisava uma ação da Câmara Municipal, Ministério Público, sabe? E ir lá dizer ao prefeito, como é que é? Vamos resolver? Porque a gente tem acompanhado alguns casos aí, e eu vou mencionar aqui hoje. A Lei 3.165, de 14 de abril de 1999, foi aprovada na Câmara Municipal de Bragança. Eu, na época, era vereador, foi aprovado por todos os vereadores daquele mandato, que dá a possibilidade. Vou ler aqui a lei, 3.165. Aparelhos auditivos, aparelhos ortopédicos, para quem não sabe, cadeira de rodas, tudo isso, tudo mais, viu, Marcinho? É, prótese, viu, Marcinho? Viu? E outros, e o remédio de alto custo e tal. Essa lei foi aprovada, né, em 14 de abril de 99 e foi sancionada pelo então prefeito José de Lima. E era cumprido. A cada 5, 6 meses, ele fazia seu levantamento. Existe dentro da lei, né, dentro da lei, todos os critérios, passa por uma pessoa, por um assistente social, faz uma avaliação da situação financeira da pessoa e a pessoa recebe o aparelho auditivo, ou a perna mecânica ou outros equipamentos. E a prefeitura agora está usando aí, dizendo que é uma lei, né, do então que foi prefeito, que já não está em nosso meio mais, o Jesus Chedid, que era um projeto dele, uma ideia dele. E está aí, já teve a entrega agora dia 12, e várias pessoas, né, agradecendo, fazendo oba-oba. Isso é lei, tem que cumprir. É uma coisa, o que a lei do material escolar, do uniforme, né, também é uma lei que foi criada lá atrás, quando eu estava no Poder Executivo e aprovado pela Câmara Municipal, até pelo presidente da Câmara na época, João Carlos Carvalho. Então a gente gosta aqui, fala, de falar a verdade. Pode fazer, eu fico feliz, fiquei muito feliz em ver as pessoas recebendo. Inclusive o Titanelli, que entrega água para a gente aqui, foi um dos contemplados. Mas isso é lei, isso é direito, desde 1999. São 27 anos, né, Marcinho, dessa lei? 27 anos. Agora vem dizer que apareceu um novo pai da lei, um novo, sabe? Vamos parar com isso, né? Prefeito, eu estou aqui aberto, aqui a Secretaria de Saúde, estou aberto se me provarem aqui na lei, essa lei é mentirosa, que esse que vos fala aqui está mentindo, é só vir aqui sentar na cadeira e provar para mim por A e por B. E se eu tiver errado, eu abaixo a cabeça e peço desculpas. Porque não é possível. É, quando se faz uma coisa boa, deixa para a cidade. A lei, por exemplo, vou dar outro exemplo, a lei de isenção de IPTU, para quem tem apenas um imóvel e ganha até 3 salários mínimos, é isento também. Sabia que é uma lei que, quando eu também estive na Câmara, aprovado pelos demais companheiros da Câmara Municipal? E aí vai outras leis. Quer dizer, são usadas, como já passou 20 anos, já ninguém lembra mais, né, de quem fez. Não é que eu queira o mérito para mim, não quero não. Não é essa a questão. Mas quanto tempo não se faz uma entrega da aparelho auditivo em Bragança? Faz muito tempo, né, prefeito? Então, faz agora, a Gi vai lá, a vice-prefeita, faz um oba-oba em homenagem ao ex-prefeito. Não precisa falar que a lei é do Jango, dizer não, é uma lei municipal, nós estamos cumprindo essa lei municipal, que é uma lei da Câmara Municipal, é um prestígio à Câmara Municipal. A verdade é essa, a Câmara tem essa função de oferecer, de dar oportunidade e de estar realmente atendendo a população, os anseios. Então, quando há vontade política e desejo de fazer, a gente percebe isso. E o que a gente nota, infelizmente, de alguns vereadores da Câmara Municipal é chamado circo. Sabe o que é circo, Marcinho? A malona, toda terça-feira, e tem alguns lá que ficam no oba-oba. Olha o que vocês criaram para a população de Bragança, os vereadores da chamada situação do atual prefeito, né? Criaram a lei do aumento do IPTU, taxa de iluminação pública, taxa de localização, né? E tá aí. Aí uns e outros, ai, eu arrependi de ter votado naquela lei, na época que o Mauri mandou, não sei o que lá, aí refizeram outra lei, aí, né, como diz, ah, nós nos redimimos disso aí. Mas quem está pagando a conta até hoje é o povo, que está lá agora com a liminar do ministro Alexandre de Moraes, que eu acho um absurdo também o ministro dar uma decisão monocrática suspendendo a decisão do Tribunal de Justiça de São Paulo. E a gente não tem notícia de nada. Essa informação não chega para você. O que chega para você é o carnê, a conta, a execução, para você, sei lá, você irá pagar, se não for, vai para cartório, seu nome vai em dívida ativa, seus bens são penhorados. É o que acontece aqui na cidade de Bragança Paulista. Virou uma sede arrecadatória, essa é a verdade. Zona Azul, então, é para a cidade inteira, né? Esses radares, aquele roubo-multa que passa para a cidade, é uma arrecadação enorme. A taxa de iluminação pública, né? Estão agora fazendo propaganda em outdoor, em TVs aí, né, da região, em outras emissoras. Aqui eles não fazem, né? Não sei por quê. Acho que por causa da audiência, né? Acredito eu, por causa da audiência, eles não querem fazer aqui a propaganda. Luz para todos. Mas também o que está cobrando de taxa de iluminação pública é obrigação da prefeitura colocar mesmo. Essa é a verdade. Tem gente pagando essa taxa de iluminação pública, essa contribuição, e não tem um poste na frente da casa. É um breu, é uma escuridão. Aí tem um que foi vereador, vai agora para esses bairros. Tá vendo aqui, ó? Olha, tudo escuro. Daqui a pouco vocês verão assim, ó. E aparece o negócio tudo em LED, em laser. Sabe? A faixa verde do lago. Esse asfalto que é um mico na cidade. Passe aqui na José Domingues, na pracinha, e veja que porcaria de asfalto, prefeito. Será que o dinheiro nosso tá tão, sabe, tão não valendo nada, Marcinho? Para gastar esse gasto que fazem para fazer isso aí. E as obras que não andam? Há obras aqui em Bragança, quando se anuncia uma obra, olha o posto de saúde lá do Taboão, Marcinho. É, Marcinho? O preventório, prefeito. O senhor anunciou um projeto lá. Está tudo abandonado aquilo lá, prefeito. Está um museu. Tem uma creche lá no Jardim do Cedro. Prefeito, até quando o povo vai ter que engolir tudo isso? Essa é a pergunta que fica. E os senhores vereadores, Ministério Público, eu digo, ah, se fosse outro prefeito, viu? Eu digo para você, estaria na roça, como a gente fala, pela justiça. Já estaria com pedido de impeachment na Câmara, de cassação, viu, Marcinho? Mas aqui é tudo controlado, aqui é tudo bonito, aqui é tudo beautiful, né? Maravilhoso. Aqui a gente vive do quê? Sabe do quê? De brisa, de conversa furada e de mentira. Essa é a grande verdade. São 8h20. Vamos abrir aqui o nosso primeiro mão de hoje, essa sexta-feira. Chegou sexta-feira, no Bom Astral com a música.

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12: 8:27 desta sexta-feira. Sexta-feira é o dia de novamente nós estarmos aqui, como todas as manhãs, para agradecermos por mais esse sol que brilha, por esse novo amanhecer, e sempre cada dia que nasce nos renova a esperança de um dia melhor. E que nós, vocês ouvintes da Bragança FM, vocês que acompanham a nossa programação, possam ter uma sexta-feira abençoada, de saúde, de paz. E acima de tudo, que vocês possam fazer uma avaliação e rever muitas coisas da caminhada, da vida, daquilo que nos apresenta a cada circunstância, a cada momento da nossa caminhada. E nós enfrentamos, eu falo sempre, todos os dias, desafios que são para ser vencidos. Mas nós, às vezes, esmorecemos, desanimamos e deixamos as coisas achando o culpado, procurando isso, procurando aquilo. Quero aqui nessa manhã de sexta-feira dizer assim: Senhor Deus de bondade, nessa sexta-feira eu venho diante de Ti para agradecer pelo dom da vida, que é o principal de todos. Pedir coragem, perseverança, a saúde, para que eu possa vencer todos os desafios que a gente encontra a cada momento. E colocar o meu trabalho, minha família, os meus amigos, tudo, Senhor, sob a Tua proteção. Que o Senhor abençoe a cada um, traga paz, traga a cada um entendimento, discernimento, e que o Espírito Santo possa estar presente com você no seu coração, inspirando sempre uma esperança de um novo dia, de um novo ar, de novos tempos. E nós estamos precisando. Estamos vivendo numa sociedade, num mundo, onde valores materiais estão sendo muito mais apreciados do que os valores da família, os valores do bem, das coisas boas, da nossa rotina. Sabe, essas coisas parece que perderam os valores, principalmente a família, que é a célula maior que está sendo destruída por uma série de questões. E além disso, a gente olha, analisa e vê ao nosso redor tantas e tantas circunstâncias e situações absurdas, né? Hoje em dia virou uma rotina, mas qualquer coisa ou qualquer coisa lá, o que vale é a minha opinião, quem manda sou eu, direito de eu fazer o que eu quiser. A gente respeita, todos nós temos os nossos direitos, temos as nossas obrigações, mas também temos os nossos deveres. E eu digo sempre uma coisa que está faltando, Márcio, que é o respeito. Nós perdemos o respeito pelas pessoas. Isso é um resgate, que eu digo sempre que é um desafio. Eu digo principalmente da igreja, de pastores, da sociedade, da comunidade, das entidades, de resgatar esses valores. Esses valores realmente estão, sabe, esquecidos, estão abandonados, estão realmente assim, muito deslargados. Parece que nós perdemos a essência de tudo. E muitas pessoas acabam desanimando e dizendo, olha, quem sou eu? Eu quero que se dane. Eu estou tocando minha vida, vou levar minha vida e o resto, né, Marcinho? Que se lasque, como diziam os antigos. Não, nós precisamos é restaurar isso. E esse restauro vai depender muito do coração de cada um, da vontade de cada um e do desejo de nós termos uma sociedade melhor, uma comunidade melhor. Há divisões, isso a gente fala sempre, na nossa casa, começa pela nossa casa, no nosso meio de convívio, no trabalho, dentro da sua igreja, dentro do seu templo religioso, não importa a sua religião, sempre existem aquelas pessoas que querem ser mais ou querem ser menos, mas a gente respeita, porque afinal de contas, quem está ali para uma oração, está por causa do Deus, por causa do único, né? Aquela pessoa mais importante da nossa existência, que é Deus, que dá tudo isso para cada um de nós. Não são pastores, não são padres, eles são representantes da igreja. E fazem isso da maneira melhor possível dentro da possibilidade de cada um. E tem pessoas que às vezes, não vou na missa de tal porque eu não gosto de tal padre, não vou em tal igreja porque eu não gosto de tal pastor, eu não vou não sei aonde, porque... Escuta, Deus está lá presente. Não importa quem esteja lá falando, fazendo homilia. É. Agora começaram uma outra situação de pessoas que abandonaram tudo, não querem saber mais. E a gente respeita, é um respeito que nós temos. Mas você está atuando na sua caminhada, na sua trajetória, na sua vida, de uma forma positiva? De estar acolhendo as pessoas, estendendo a mão, ajudando? Fica essa pergunta, esse desafio para cada um de nós. Nós queremos também aqui hoje colocar pela alma da dona Maria e da Lina Araújo do Amaral. Ela que tem uma história aqui em Bragança, pelo seu Geraldo Amaral, que muitos anos foi presidente da FESB, da Fundação da TV Altiora aqui de Bragança Paulista, uma pessoa que pertencia à Associação Bragantina da Academia de Letras, e a esposa, ele já faleceu há algum tempo, e a dona Idalina faleceu hoje. E agora, a partir das 10 horas, haverá o velório, e às 15 horas, ao sepultamento. Então, a família Amaral, os nossos sentimentos aqui em nome da direção da rádio, da dona Maria de Lima, a todos vocês, nesse momento de dor, nesse momento de luto, que Deus possa estar presente com vocês. E hoje haverá às 19h30 na Igreja da Catedral a missa de sétimo dia do seu Benedito Jameli, às 19h30, o Benedito Jameli, a missa, a família convida a todos, a família lutada também, nesse momento, né, estão passando aí 7 dias após a perda, e a gente sabe que essa hora é a hora mais difícil, são os momentos mais difíceis da vida quando a gente perde um ente querido. Pessoas que a gente conviveu, conheceu, e a gente passa por isso, né? A gente fala porque todos nós passamos por isso. Também colocar aqui pela recuperação da Patrícia Poggiali, que está aí internada na UTI, já tem uma recuperação. E a todos os doentes que precisam da nossa oração, que estão internados na Santa Casa, no HUSF de Bragança, na UPA, nas casas, pessoas se recuperando. Que Deus abençoe cada um de vocês. Que dê uma sexta-feira abençoada de saúde, de paz e de bênção, e que vocês possam a cada dia se sentir melhor na presença de Deus. Também coloco pelas famílias da Rosângela Rosalvo da Vila Aparecida, pela Valéria Rodrigues, lá pelo Ademir da padaria, toda a família, pelo Laércio da padaria Cardoso, a sua família, os funcionários. Colocar por cada um de vocês que acompanham aqui a nossa programação todos os dias, encontra comigo, com o Márcio na rua e fala, eu ouço a Bragança FM. Nosso muito obrigado, que Deus abençoe a cada um de vocês, ouvintes da Bragança FM. Sem vocês, o que seriam de nós aqui? Estaríamos falando para quem? E nós queremos aqui sempre levar uma mensagem de otimismo, de fé, de perseverança e de esperança de dias melhores. Vamos para a oração da família de hoje com o Padre Zezinho.

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1: São 8 horas e 49 minutos. Primeiro giro de informações e notícias para você.

0: ouvintes que sintonizam o som da região Abragança FM. Os destaques de hoje, a falsa filiação de Flávio Bolsonaro. E para que você possa entender um pouquinho. Ontem o sistema do TSE publicou, né, essa dupla filiação. E aí criou-se uma celeuma. O Flávio Bolsonaro do PL, que é candidato à presidência da República, apareceu como filiado do Partido Missão, do também candidato ao Planalto, Renan Santos, na última quinta-feira. O ocorrido impediu o registro da candidatura de Flávio Bolsonaro ao Tribunal Superior Eleitoral, que foi resolvido horas depois, após uma decisão do ministro presidente do TSE, o Cássio Nunes. Vamos ouvir aí, tem uma entrevista pelo qual o presidente do Missão, acho que é o último de baixo, o Renan Santos, fala a respeito desse assunto. Vamos ouvir um pouquinho.
1: No QG eleitoral de Flávio Bolsonaro, o clima foi de surpresa. Ele não conseguiu registrar a candidatura porque apareceu no sistema da Justiça Eleitoral como filiado ao Missão e não ao PL.
2: Fraudaram a minha filiação partidária. O sistema vai tentar de tudo para me parar, mas não vai conseguir não, porque Deus está no comando e a gente junto vai resgatar o nosso Brasil.
1: O Missão afirma que recebeu o pedido de filiação através de um e-mail válido, vinculado diretamente a Flávio Bolsonaro, enviado em 2 de agosto. E que após a detecção da mensagem, houve um contato também pela internet com o PL, para avisar do problema, que teria sido visto pela legenda.
3: Alguém pegou o e-mail do Flávio, oficial do Senado, e cadastrou ele no nosso sistema de filiação. Então, a equipe do Flávio, com o e-mail oficial do Flávio, de fato abriu os e-mails, teve acesso aos e-mails dessa filiação esquisitíssima, e inclusive clicou em links.
1: A pedido do PL, o presidente do TSE, Cássio Nunes Marques, cancelou a falsa filiação e determinou uma investigação da Polícia Federal sobre o caso. Apuração preliminar do tribunal aponta que o sistema foi movimentado por alguém com credenciais do Missão. Hoje, Flávio divulgou o plano de governo. O texto apresenta propostas como o fim da reeleição, a criação de 500 mil novas vagas no sistema prisional, 5 novos presídios federais e a redução da maioridade penal para 16 anos, além de redefinir o papel do Supremo, limitando decisões monocráticas. Já no recém-inaugurado QG eleitoral do PT em Brasília, foi assim boa parte da manhã. Entre e sai de carros de candidatos para gravar vídeos, propaganda política, além de tirar fotos ao lado de Lula. São dois objetivos: reforçar a presença do candidato à reeleição nos estados e ainda tentar eleger uma bancada maior no Congresso. À tarde, Lula também fez questão de comparecer à divulgação de um tema popular: o crescimento verificado pelo governo das vagas de trabalho com carteira assinada. Junto com as preocupações de campanha, Lula busca garantir governabilidade no Congresso. O presidente tem hoje à noite o terceiro encontro em uma semana com o presidente do Senado, Davi Alcolumbre. Lula quer avançar em pautas prioritárias do governo, como a PEC da segurança e o fim da escala 6x1. Mas Alcolumbre já sinalizou que essa votação só deve ocorrer depois das eleições. Em aceno ao agronegócio, a equipe de campanha do petista trouxe uma mudança de tom no plano de governo. Desta vez, o texto trata da importância do setor para a economia, depois do tarifaço dos Estados Unidos. Ronaldo Caiado, candidato do PSD, cumpriu agendas em São Paulo. Pela manhã, participou da Feira Latino-Americana do Transporte. À tarde, participou de um fórum de empreendedores. O ex-governador de Goiás escolheu cidades do entorno de Brasília para dar a largada à campanha presidencial na próxima segunda-feira. Romeu Zema, candidato do Novo, também participou do fórum com empreendedores. O ex-governador de Minas Gerais definiu como palco da primeira agenda oficial de campanha o município de Montes Claros, no norte do estado.
0: São 8h53, está aí o resumo desse começo e pré-campanha, que agora começa amanhã. Amanhã, dia 15, começam realmente os candidatos a poder divulgar material, tudo isso, muito mais. É a largada da campanha 26. A avaliação que a legislação foi aprovada por unanimidade pelo Congresso em maio de 25 oferece instrumento de defesa diante das medidas unilaterais e injustificadas. O interlocutor do governo federal afirma que o Brasil apresentou diversos argumentos para contestar as acusações feitas pelos Estados Unidos no âmbito da seção 301, ao longo do último ano, mas sem sucesso. A lei da reciprocidade deverá ser aplicada para o Brasil. É o mecanismo que abre a possibilidade, mas alguns diplomatas ressaltam, porém, que a abertura desse processo não significa necessariamente que o Brasil vai caminhar para uma retaliação tarifária aos Estados Unidos. O temor de alguns deles é que a eventual resposta brasileira provoque uma nova escalada e uma nova crise entre o Brasil e os Estados Unidos. Ontem, o ministro André Mendonça fez um comentário sobre a questão que envolve aí a asserção, essa questão de direitos, né, de jornalistas, tudo isso e muito mais. Vamos ouvir um trecho ontem do ministro André Mendonça.
4: Com a devida vênia, certificada pelo TSE, com a legitimidade que deve haver uma pesquisa certificada pelo TSE, com o impacto de uma pesquisa na vontade do eleitor, isso tem que estar claro. E o que nós estamos tratando aqui é de um aperfeiçoamento do sistema de pesquisas. Menos decidir essa pesquisa. A pesquisa já foi. As eleições lá já foram. É os parâmetros que nós queremos dos institutos de pesquisas. E penso que numa sociedade democrática se presume a necessidade de ampla transparência. E ampla transparência, transparência ativa, significa dados claros. E com a devida vênia, mesmo a divergência, reconhece que os dados não estão claros. Por isso, com devido respeito à divergência, eu acompanho o eminente relator. Prossegue. A partir do exame da pesquisa, com o número de identificação, verifica-se que no arquivo com detalhamento de bairros / municípios, consta a descrição das localidades como centro, leste, norte, sudeste e sul. Ou seja, não está mais especificado pelo setor censitário a questão dos bairros. Dentro de um bairro, mais específico ainda. Ao contrário, está mais genérico. Imagina uma pesquisa em São Paulo, fiz a pesquisa na região norte, sul, leste e oeste. O que é isso? Isso é um nada. Porque você vai ter nessas regiões diferentes classes sociais, diferentes perspectivas. Soma-se a isso, eu vim agora ao documento do IBGE, que aborda a questão do setor censitário na correlação com o bairro. Diz o seguinte, que para os municípios que possuem limites de bairros definidos por lei, os setores censitários terão, sempre que possível, seus limites considerados. Sempre que possível, terão seus limites considerados.
0: Então está aí o ministro, né, alegando a questão das pesquisas, né, Márcio? A cada momento aparece uma, dá um número na frente de um, de outro, como ele falou, que a amostragem e a abordagem que é feita não é uma coisa real. A verdade é essa. Você vai num bairro de classe média, de classe D, E, você tem um número. E você vai na classe A e B, são outros. Então, esses comparativos, e não há um esclarecimento desses institutos de pesquisa. E o TSE vai estar monitorando nesse período agora essa questão. Como aconteceu aqui em Bragança, né, Marcinho? Em 24, aquelas pesquisas que apareciam 70 a 26 a 30, né? E o resultado não chegou a isso, né? O resultado foi quase aí, né? Diferença de 3 mil e poucos votos. Então essa questão de pesquisa é uma preocupação muito grande. Mas tem uma boa notícia agora, Marcinho. A agente da Polícia Federal, mais uma vez, lá no Rio de Janeiro, estão cumprindo um mandato de busca e apreensão em uma casa ligada ao ex-governador do Rio de Janeiro, Cláudio Castro, lá em Petrópolis, a região serrana é do estado. A ação faz parte da segunda fase da Operação Sem Refino, que foi aí sobre crimes relacionados a vendas de combustíveis, Marcinho. Olha, eu vou dizer para você, viu? Segundo a PF, estão sendo cumpridos 16 mandatos de busca e apreensão expedidos pelo Supremo Tribunal Federal. As investigações apuram possíveis crimes de gestão fraudulenta, temerária, lavagem de capital, sonegação fiscal, evasão de divisas, manipulação de mercados e crimes contra a ordem econômica. Tá aí, Rio de Janeiro, mais uma manhã com a... Bom dia, quem é? PF. 8h59, giro de informações e notícias do Primeira Mão.
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0: São 9 horas e 14 minutos, você é ligado aqui no Som da Região, na Bragança FM, onde você fica sabendo tudo o que acontece em Bragança, região Bragantina, São Paulo, Brasil e o mundo. E nós estamos aqui para você participar com a gente. O telefone é 4034-1467. Você mandou aqui, né, a sua mensagem ou o seu pedido. Nós estaremos aqui colocando para a população, sabendo realmente que buraco no seu bairro, falta de luz, falta de água. A água vai faltar, né, Marcinho? Se eu soubesse, comunicando, em 4 bairros estão em manutenção. Lava Pés, Santa Libânia, Vila Mota. Essa região hoje vai ficar realmente um trabalho de manutenção da Sabesp. 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Ô Fábio, um abraço, bom dia para você. 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A verdade é essa. Motorista tem um monte, condutores são poucos. Não é assim que fala? Condutor é aquele que tem respeito, sabe da seta, sabe onde encostar, tem toda a atenção, né? Agora, uma coisa ontem que me chamou a atenção foi essas questões. Eu não vou entrar aqui no mérito da questão, e não me leve como crítica, mas apenas como, assim, uma observação que alguma pessoa me fez na rua, me abordou ontem. É essas motonetas, né, Marcinho? É isso que chama? Essas motonetas, que é moto elétrica, que o pessoal está usando. Ela não tem farol, ela não tem sinalização, as pessoas não usam capacete. Tá meio complicado o negócio, né, Marcinho? Precisava uma regulamentação. Eu acho que o município... Alô, prefeito Edmir Chedite, alô, Câmara Municipal, né? Vamos rever isso aí. Eu acho que tinha uma identificação dessas motonetas, no mínimo, né? E essas questões também das ciclovias, da circulação delas, né? Então, tudo isso, prefeito, vamos olhar com carinho antes que aconteça aí uma bobagem, né? Ou aconteça um acidente aí, tire a vida de algum jovem, e a maior parte é jovens que estão usando essas moto... Como é que é, Marcinho? Moto elétrica. Eu estou dizendo essas motonetas mesmo, né? Eu uso motoneta. Então, é uma preocupação, e a gente está aqui não para alertar, não para cobrar, não para criticar, não é essa a questão, não. É a questão de disciplina. E sendo disciplinado, as coisas vão realmente resolver e a gente espera isso. Há uma identificação, aconteceu alguma coisa, a pessoa usa capacete, não custa nada. Porque, como diz o motoqueiro, que o para-choque é a cara dele, né, Márcio? A verdade é essa. Você que dirige moto sabe muito bem melhor do que eu, né, Marcinho? Bateu. Marcinho, vamos falar um pouco de festa. Tem a festa aí acontecendo no Posto de Monta agora já. Amanhã, né, começa amanhã a Feira das Nações com as barracas, as entidades de Bragança que estão aí fazendo um convite aí para as pessoas participarem. São vários países, vale a pena você prestigiar esse evento no Posto de Monta de Bragança.
1: É, as festas que prosseguem, né? Esse final de semana tem várias festas, fora as Feiras das Nações, tem outras festas também que acontecem aqui em Bragança. Vamos começar com a Feira das Nações, né? O pessoal aí, inclusive, com entrada franca e também para você que está ouvindo, estacionamento gratuito também, tá? É importante isso, porque vai ter vez que o pessoal faz festa de monte e cobra estacionamento. É, no Brasil, né, vai ser representado pelo Fundo Social de Solidariedade, a África do Sul pelas Formiguinhas, a Alemanha pela Associação Beneficente São Lucas, a Arábia pelo SAMA, a Argentina pelo Residencial Exclusiva, a China pelo Mais Vida, a Coreia com o Japão, se der, vai ser a mesma stand, né? A Coreia e o Japão vai ser pelo Tabernáculo de Jesus, Assistência Social, a Espanha pelo Casulo, inclusive mandar um abraço para o Padre José Roberto Cavaza. Ei, Padre José Roberto Cavaza. É, gente boníssima. Estados Unidos pelo Parque, Estados Unidos pela Paróquia Santa Rita de Cássia, hein? O que será que o Padre Leovaldo vai? Ah, pior que os Estados Unidos gostam muito de hambúrguer, né? A Holanda, as Amadas, a Itália com o Lar São Vicente de Paula, Portugal pelo Pescadores de Cristo e a Suíça pelo Lar da Bênção, né? São aí, lembrando que a entrada é franca e estacionamento é franco. Só que tome atenção aí para os horários, tá? Amanhã, sábado, começa às 8 da manhã e vai até às 22 horas. No domingo, vai começar às 8h30 da manhã e vai até às 6 horas da tarde. É, não vai a parte da noite. A gente vai, domingo à noite eu vou lá. Domingo à noite é até às 6 horas só. 6 horas fecha os portões. É, 6 horas o pessoal para que tem que desmontar tudo aí, limpar tudo lá certinho. É, mas até às 6 horas da tarde só.
2: Então, só as festas aí, a festa Socorro, né? Amanhã é dia da padroeira, nossa senhora da festa Socorro. Vamos falar com o Maurício, por
1: exemplo,
2: Socorro, a respeito desse evento amanhã que estará acontecendo na cidade de Socorro. Parabéns aí, cidade de Socorro, por mais, né, essa festa, esse evento. A gente fala sempre, né, que esse pessoal trabalha de outras maneiras, as comunidades, as paróquias, para que possam realmente estar realizando
1: Sim.
2: um grande desejo, né? E em breve, agora, mês de setembro, tem Nossa Senhora da Penha, né? Dia 6 e 7, e depois a Vila Aparecida, que vai ter 4 dias de festa agora, mês de outubro, o Frei Ivan está voltando de viagem segunda-feira, tem uma reunião marcada, vai ser um grande evento, a festa da padroeira Nossa Senhora Aparecida na Vila Aparecida. E também aquele evento que acontece no Nova Pés ao meio-dia, onde a Val, o Biju, o pessoal prepara aquele evento lá, que tem todos os anos, que hoje não tem mais a queima de pó, é mais aquela, né? Aquele show biotécnico, fala, né, Marcinho?
1: É, tem outras queimas lá, tem queima assim, da erva. Viu? Você fala da festa do Perpétuo Socorro e começou no dia 6 e vai até dia 16. E amanhã, que é dia 15, como você falou, né? Amanhã temos uma programação especial lá, religiosa. Teremos missa às 8h30 da manhã, às 10 ao meio-dia, às 14 horas. E às 4 horas da tarde vai ter a missa solene, celebrada por Dom Sérgio Aparecido do Colombo, que vai estar celebrando a missa amanhã ao bispo diocesano de Bragança. E na parte da noite, às 7h30 da noite, vai ter o show da Adriana Aids, que vai estar se apresentando lá, não conheço essa cantora, mas Adriana, né, que vai estar se apresentando lá na parte da noite, e vai ter várias aí, né, e lembrando que as barracas, né, quem vai lá na missa, depois pode precisar as barracas também, que vão estar abertas amanhã, né, das 11 horas até às 0 horas, com várias comidas, entre lá lanche de pernil, lanche de costela, lanche de linguiça, pastel, caldos e bolos e refrigerantes. Entre os eventos também que vai ter aqui em Bragança, temos festa lá na Água Comprida. Manda um abraço pessoal da Água Comprida, obrigado pela audiência, né? E a Água Comprida que vai estar celebrando aí a festa de Nossa Senhora do Bom Sucesso. Nossa Senhora do Bom Sucesso, hoje que é dia 14, é o terceiro dia do trido, às 20 horas com a noite do pastel. Então o pessoal vai lá hoje, vai trabalhar um pastel lá logo após aí o trido, né? Amanhã dia 15, teremos missa às 6 horas da tarde e a procissão. E depois temos a quermesse. Dia 16, a missa será às 5 horas da tarde, com a tradicional quermesse, né? E teremos shows também amanhã, dia 16, né? E, aliás, dia 15 e dia 16 também é dia 15, é no sábado que teremos shows, né? Então, só aqui no sábado teremos shows. Outra festa que teremos é no Bom Retiro, nesse sábado, dia 15, e domingo, dia 16. Amanhã, dia 15, às 5h30 da tarde, teremos a Santa Missa, logo em seguida, a grande quermesse, né? De Santa Filomena. E no domingo 16, a partir das 14 horas, temos o show de prêmios, né? Lá na Santa Filomena, que fica na Luiz Iso, número 10, no bairro do Bom Retiro. Bom Retiro.
2: Festa não falta, né?
1: Grandes festas.
2: Também a festa Flores e Morango, é isso?
1: Tá. Sim. Né? E quem quiser comer um porco no rolete também, tem aqui a promoção da Nossa Senhora dos Remédios. É que também nesse final de semana, é o último final de semana, hoje sexta-feira, dia 14, tem um encerramento lá com show de prêmios, a partir aí na parte da noite, né? Às 7 horas da noite. Amanhã, sábado, dia 15, teremos aí às 6 horas da tarde a missa e coração da Nossa Senhora dos Remédios, com depois o show da banda Apocalipse. E no dia 16, domingo, teremos um almoço com porco no rolete. E vai acompanhar lá feijão, tropeiro, arroz, vinagrete, lá na quadra, né? E detém, teremos o show do Gustavo Viola e o William, que vão estar se apresentando. E teremos aí também o leilão de prendas vivas lá na nossa festa Nossa Senhora dos Remédios, que fica lá no bairro do Arraial.
2: Do Arraial. Um abraço aí. A Tânia. Ô, Tânia, um abraço para você aí. Um abraço aí todo o pessoal do bairro do Arraial. Mãe dos Homens, que é a pessoa do Iti, bairro Lima Rico.
1: Seu Nenê.
2: Pessoal, ouve a gente, tem o maior carinho, maior audiência aí. Obrigado aí. Um abraço para o Agendor, lá do Passa 3. Agendor, um abraço para você, para a Rose, e todas as manhãs acompanha aqui a nossa programação da Bragança FM. Ontem eu conversei bastante ontem, foi com o Domingos Gerard. Conhece o Domingos Gerard? Grande amigo, estou comigo, é advogado lá da cidade de Atibaia. Ele teve uma audiência aqui em Bragança ontem, encontramos aí. Oh, foi bom vê-lo, viu, meu grande amigo. Nós tivemos comércio, inclusive, junto lá na rodoviária de Atibaia.
0: Um bom tempo, estudamos aqui, na época era a Faculdade de Direito de Bragança, depois virou USF. É ele que é pai do Kleber Gerage. Um abraço à família Gerage, lá do município de Atibaia. Também meu grande amigo Almeida, lá de Atibaia, que também todas as manhãs acompanha aqui a nossa programação. Um abraço aí, de prova a audiência e vê, né, da região inteira, né, Marcinho? Que coisa boa. A gente fica muito feliz de saber que a Bragança FM está com essa credibilidade de levar sempre a verdade, de abrir espaço. São 9h25, vamos ao sucesso musical, faturamos?
1: Só vamos fechar aqui, hoje também tem o terceiro dia da novena de São Miguel Arcanjo, lá do Padre Denis.
0: É, toda sexta-feira, toda sexta.
1: E hoje, né, é o Padre Leonardo Santos, e hoje vai ter a benção dos kits da Quaresma. Quem for lá pode levar o kit da Quaresma, que o pessoal vai estar fazendo a benção lá.
0: Então, um sucesso musical, voltamos ainda hoje. Vou conversar com o Dr. Milton Terra sobre essa questão da dupla filiação do Flávio Bolsonaro. Aí foi pro PL, aí apareceu no Missão. A gente vai saber como é que funciona isso.

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8: São 9h33. Aqui é a Bragança FM, o som da região, sempre trazendo informação, notícias, esclarecimentos. E mais uma vez nós vamos receber aqui, ligamos para ele, gentilmente nos atendeu, o Dr. Milton Terra, que é advogado especialista na parte eleitoral, que agora é o momento. Domingo, a partir de domingo, vale, começa a valer a campanha eleitoral. Mas o assunto que a gente vai conversar com o Dr. Milton Terra é a respeito dessa questão que surgiu, a dupla filiação do candidato à presidência da República, Flávio Bolsonaro, que apareceu ontem na Filho Web, como a gente chama, né, no sistema do Tribunal Superior Eleitoral, a filiação no Missão e também no PL. Vamos à entrevista do dia.
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8: Doutor Milton Terra, bom dia, que prazer tê-lo aqui nessa sexta-feira no Primeira Mão. Tudo bem, doutor?
10: Bom dia, Jango, bom dia aos ouvintes. É prazer aí atender vocês.
8: Doutor Milton, essa questão que envolve aí, ontem, né, causou essa celeuma e foi um assunto em toda a mídia ontem, a dupla filiação de Flávio Bolsonaro. O que aconteceu, doutor? O senhor que entende de toda essa sistemática eleitoral, o que aconteceu com essa dupla filiação?
10: Já há algum tempo, o Tribunal Superior Eleitoral implantou um novo sistema de filiação, né? E pelo esse sistema, os partidos têm uma senha para cada partido, cada diretório do partido tem uma senha para entrar no sistema para fazer as filiações necessárias, né? E com isso ele tem acesso ao sistema e lá ele insere os dados do eleitor, né? Para ele fazer isso, ele precisa simplesmente ter os dados, o número do título do eleitor e o nome da mãe do eleitor. Com esses dados, o número do título do eleitor e da mãe do eleitor, ele insere o nome do eleitor e filia o eleitor ao partido.
8: Correto.
10: É um sistema que, a meu ver, já deu muitos problemas anteriores a esse do Flávio Bolsonaro, inclusive com o presidente Lula.
8: Sim.
10: Que algum tempo atrás foi filiado ao Democracia Cristã.
8: É. Ao DC.
10: Também então, na verdade, não se trata de um ataque hacker ao sistema do TSE, mas sim de uma falha no sistema que permite que facilmente quem tem a senha faça uma operação fraudulenta, né? Porque antigamente, não sei se vocês se lembram, para você se filiar a um partido era um procedimento bem burocrático. Você tinha que preencher uma ficha de filiação, ter aprovação dessa ficha na
8: executiva.
10: Na reunião executiva do partido. Aí o partido, duas vezes por ano, encaminhava uma lista de filiações e incluía você, o novo filiado, na lista. Agora não, você insere na hora. Só que com isso fragilizou muito o sistema, né, de controle. Até porque antigamente você tinha, para você se desfiliar do partido, você tinha que encaminhar uma carta de desfiliação com a assinatura com firma reconhecida em cartório, né? E depois disso você tinha que comunicar ao juiz que protocolou essa carta no diretório do partido político, né? Então, havia uma segurança jurídica que a pessoa estava se desfiliando do partido. Hoje, não. Hoje, pelo sistema, se você se filiar a um novo partido, automaticamente o sistema se desfilia do anterior.
8: Nossa. Né?
10: Então, foi o que aconteceu. Alguém lá do Missão, esse novo partido que foi constituído no final do ano passado, inseriu o nome do Flávio Bolsonaro no partido, como filiado ao partido, e o sistema automaticamente desfiliou ele do PL, né, e filiou ele no Missão.
8: Que loucura.
10: Sem nenhuma segurança jurídica de realmente o Flávio Bolsonaro estava efetuando esse procedimento, que é um procedimento muito importante para a vida política do eleitor, né?
8: Sim.
10: Então, eu acho que o que está faltando é segurança jurídica no sistema do TSE, porque não basta um dirigente, tudo é feito na confiança de que o dirigente partidário vá fazer corretamente o procedimento, que ele tenha realmente respaldo num documento assinado pelo eleitor. Agora, se ele não tiver o respaldo, ele vai responder por essa fraude, né?
8: Sim. Então, para que o ouvinte que está ouvindo a Bragança FM, esse Filho Web, que chama, né? Filho Web, você é um sistema que só o partido, ou alguns membros do partido, que tem essa senha, que acessa o sistema e faz essa filiação automática, é isso?
10: Isso. É o dirigente do partido que tem a senha.
8: Certo.
10: E tem o token para entrar no sistema, entendeu?
8: Então dá para entender que alguém...
10: Pela quantidade de partidos que nós temos hoje, mais de 35 partidos. Se multiplica isso por 27 estados. Quer dizer, tem uma centena de pessoas do país que tem essa senha para fazer esse procedimento.
8: Correto, né? Correto. Então, qualquer um que tenha a senha, vamos supor, pega o Dr. Milton Terra e filia ele no PT, por exemplo. Não é isso?
10: Sim, ele tendo o meu número do título eleitoral, o meu nome e o nome da minha mãe, ele faz isso.
8: Olha só. Isso é uma falha. É uma falha, né, doutor?
10: Não precisa ter documento nenhum, não precisa demonstrar que tem um documento. É tudo feito na confiança de que o dirigente partidário não vai fraudar nada. Entendeu? Quando que anteriormente isso passava por uma conferência antes de ser inserido no sistema, que anteriormente havia um sistema também.
8: Sim.
10: Mas quem inseria no sistema era o funcionário do cartório eleitoral. E o partido encaminhava a lista para o cartório checava a lista, havia uma conferência, né?
8: Sim, uma análise.
10: Se alguma divergência, inclusive assim, de bater... dupla filiação, quer dizer, o eleitor está filiado em dois partidos, se notificava o eleitor para que o seu eleitor se manifestasse, a respeito disso, né? É, ele tinha um prazo, se não me engano, de 10 dias para se manifestar, se estava correta essa nova filiação, se ele estava se desfiliando do outro partido. E após esse procedimento, aí se fazia nova filiação.
8: Correto.
10: Hoje não, hoje é online, é automático, é questão de segundos. Você filiou, o sistema já baixa a sua filiação anterior.
8: E causou todo...
10: O nosso entendimento torna muito inseguro isso, né?
8: E até...
10: Porque a filiação é necessária, temos que lembrar o ouvinte, que a filiação é necessária para que o candidato seja dispute uma eleição, né? Ele
8: Sim.
10: tem que ter filiação em pelo menos 6 meses antes da eleição. Sem esse requisito, ele não pode disputar a eleição.
8: Então tá aí, para que o ouvinte entenda, houve isso aí, como a gente fala na gíria, houve aí, não é um hacker como o doutor Milton está colocando, mas alguém que tinha a senha do missão acabou inserindo o nome do Flávio Bolsonaro no sistema como filiado também do missão, além do PL que já era filiado, é isso, né?
10: E inserindo ele como filiado à missão, o sistema derruba a filiação dele do PL.
8: Nossa. E aí ontem...
10: Temos que observar que é justamente no período, nesse período em que se está verificando as condições de elegibilidade do candidato Flávio Bolsonaro. Né?
8: Sim.
10: E uma das condições de elegibilidade é ele ter filiação no PL, porque ele é candidato escolhido pelo PL.
8: Até pela convenção, né?
10: Veja a má fé de quem fez isso.
8: É.
10: Ele fez na intenção de que o registro de candidatura do Flávio Bolsonaro seja indeferido.
8: Por dupla filiação.
10: Se não comprovada a filiação ali ao PL, ele não pode ser candidato.
8: Então, no caso, seria uma dupla filiação, é isso, né, doutor? É uma filiação em dois partidos.
10: Caso,
8: é.
10: No caso, não seria nem dupla filiação, porque o sistema já derrubou a filiação dele no PL, né?
8: Ah, tá. Então, ele teria que ser candidato pela missão, se for voltar, assim, olhar assim, a grosso modo, né?
10: Só que ele não foi escolhido como candidato de missão, né? O missão tem outro candidato.
8: Meu Deus do céu.
10: Então, isso poderia causar um problema para ele no registro de candidatura, né?
8: Com certeza. E aí o ministro Nunes Marques ontem acabou já despachando, né, de ex officio, mantendo a filiação dele no PL e suspendendo essa filiação do missão, né?
10: Isso. Quando isso estourou aí para a mídia, né, levou ao conhecimento do presidente do TSE e ele imediatamente tomou a providência de consertar isso, né?
8: Que absurdo.
10: Cancelando essa filiação dele à omissão. Mas pense que isso aconteceu numa esfera de uma pessoa de notório conhecimento, candidato a presidente da República. Imagine se isso acontece com um candidato a vereador aí de uma cidade interior.
8: Até explicar, até, né?
10: Drama que ia ser para ele consertar isso aí. Né?
8: Complicado, né, doutor? E aí fica aquela questão também. Aí tem aquelas pessoas que questionam a urna eletrônica, mas não tem nada a ver um sistema com o outro, né?
10: Não, não tem nada a ver. A urna eletrônica é outro sistema. É um sistema que passa por criptografia. É um sistema muito mais sofisticado do que esse. O problema é que esse sistema ele leva em consideração apenas a boa-fé do dirigente partidário.
8: Que é o que está faltando, que faltou,
10: sem,
8: né?
10: Sem que haja nenhuma conferência de documento com assinatura do eleitor.

0: E ao partido, a sua desfiliação, para você estar se ingressando no cartório eleitoral com pedido de uma nova filiação em outro partido. A questão tinha o prazo, como tem prazo, que existe tudo esse tempo aí. E essa é a questão de quando criaram esse sistema da Filha Web, é que começou a aparecer essas situações aí, pessoas que abusam e aproveitam, né, doutor? Infelizmente, né?
1: Exato, isso mesmo. Inclusive, antigamente, para você fazer isso, tinha que ter o documento que você pedia filiação e desfiliava de outro partido, tinha que ter assinatura com firma reconhecida em cartório,
0: Sim,
1: o que dava uma garantia de que realmente o eleitor era a vontade do eleitor, né?
0: a escolher aquele partido. Doutor, obrigado mais uma vez. E domingo, então, começa agora todos os candidatos, deputado estadual, federal, senador, presidente, governador, podem iniciar a campanha, é a largada da campanha.
1: Isso, domingo é o início da propaganda eleitoral.
0: Pode pedir voto, aí já pode realmente começar, como dizer, a campanha na rua.
1: Isso, exatamente.
0: Tá bom, doutor. Um abraço, obrigado por nos atender aqui, esclarecer os nossos ouvintes. Tenha um bom final de semana, a gente volta a conversar a qualquer momento. Tá bom, doutor?
1: Grande abraço.
0: 9h46, doutor Milton Terra explicando aí, né, Marcinho? Para que não haja nenhuma confusão, o que aconteceu aí com essa dupla filiação do Flávio Bolsonaro, mas o ministro do TSE, Nunes Marques, já ontem acertou tudo e definiu que até porque já tinha convenção do PL, que o Flávio Bolsonaro é candidato do PL, não do Missão, como apareceu essa filiação ontem misteriosa. E coisas do nosso Brasil. 9h46, vamos ao sucesso musical aqui na Bragança FM, o som da região.

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6: São 10 horas e 1 minuto. Vamos aí mais uma vez na Bragança FM, dando total apoio às entidades de Bragança que vão estar participando da Feira das Nações. Começa amanhã. Estou com a Celinha, minha grande amiga das Formiguinhas. Celinha, bom dia, que prazer tê-lo aqui no Primeira Mão.
14: Eu que agradeço, um ótimo dia para você e para todos os ouvintes. E fico muito feliz da gente poder divulgar.
6: Celinha. Estamos dando uma picotada aqui. Estamos com a Celinha ao vivo aqui. Está picotando, mas aqui falando a respeito da Feira das Nações. Celinha, a barraca de vocês é a África do Sul, é isso? Está caindo aqui. Vamos tentar ligar do próprio celular, mas enquanto isso, liga do próprio celular que é melhor. Depois a gente manda a conta aí para a direção. São 10h02 em Bragança, a Bragança FM fazendo a cobertura aí, dando total apoio às entidades que estarão participando dessa Feira das Nações. Começa amanhã e vai até domingo, até às 18 horas. É para você realmente estar sintonizado aqui na Bragança FM, acompanhando você de Bragança, região Bragantina. Nós divulgamos aí todos os eventos que acontecem em nossa cidade. Então, vocês que estão aí na sintonia, aproveite, né? No final de semana vai estar um tempo bom, gostoso, calor, para você estar realmente curtindo. 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Um abraço, pessoal. Vamos voltar com a Celinha. Então, a Formiguinhas vai estar realmente com a barraca África do Sul, né, Celinha?
14: É isso mesmo. A gente já faz 5 ou 6 anos que a gente todo ano pega a África do Sul.
6: E quais são as comidas boas para o pessoal, para aguçar, assim a gente fala, né, o paladar das pessoas para estar lá realmente, tanto no sábado como no domingo?
14: Então, a gente faz um pão italiano, né, um pão italiano que é um almoço, dá até às vezes para 2 pessoas, aí recheia conforme o cliente quiser. Ou com pernil, né, que os temperos são da África, né, são os temperos especiais que a Karina faz, que é a cozinheira.
6: Sim.
14: Tem a bovina também. Aí tem os pastéis, né, que são as famosas, e também vai com o recheio que a pessoa quiser.
6: Olha só, que coisa boa.
14: Vai ter a baguete.
6: Uhum.
14: Vai ter a baguete. Esse ano nós vamos... vai ter a cocada caseira. É tudo feito por integrante do Formiguinha.
6: Que coisa boa.
14: E vai ter uma batatinha, né? Aquelas batatinhas que você lembra de casamento, tudo, mas só com tempero diferenciado. E vai estar uma delícia também, que a gente vai vender nas cumbuquinhas.
6: Ah, na cumbuca. Que legal. E eu queria que você falasse como é que está o trabalho de vocês. Essa luta diária, esse trabalho que vocês acolhem as pessoas, como é que está isso, Célia?
14: Então, a gente sempre precisando de ajuda, né, Jango? Porque, ó, 24 anos de projeto que é na minha casa.
6: Sim.
14: Né? Mas eu quero conversar com você sobre uma reforma que estão tentando fazer aqui, né?
6: Vamos ajudar. A Bragança FM está aqui para isso.
14: Minha casa está literalmente caindo.
6: Eita,
14: não,
6: nós.
14: Mas a gente não para, né? Eu falo que é uma coisa que Deus passou para mim, que eu fui... Eu falo, tem os anjos que são os voluntários, são os doadores, né? Porque senão a gente não consegue ajudar. Que o nosso trabalho mesmo é ajudar as famílias a recomeçar.
6: Verdade, né?
14: Desde aquela mãe que está esperando o bebê que não tem nada, até um idoso lá que está acamado sem receber o auxílio. Então a gente ajuda, onde vem o pedido de socorro, a gente vai atrás para poder ajudar essas famílias.
6: É como você falou, né, Celinha? É uma missão que Deus deu e você está aí à frente disso. E enquanto houver esperança e vida, as pessoas se unem numa causa comum. Eu acho que isso que é importante, esse dom, né, que eu falo sempre, que Deus dá a cada um de nós, né?
14: É verdade. Eu falo, e você tem que fazer igual o Formiguinha, não é por nada, não quero me engrandecer assim, né? Que eu falo, todos os projetos, cada um faz sua parte, né?
6: Sim.
14: Já tem que ajudar o próximo. Então, formiguinha, a gente trabalha muito com o coração, né? Faz com tudo com muito amor e carinho. Eu acho que é por isso que Deus vai abençoando e pra gente continuando, porque a gente vive de doação, né?
6: Com certeza. Mas vamos sim, viu, Célia? A Bragança FM está aberta aqui. Deixa passar a festa, você vai vir um dia aqui, bater um papo, vai colocar o que você precisa e vamos aqui através do som da Bragança FM que atinge Bragança região, dar um apoio para você dar uma geral e ficar, para você poder colher melhor as pessoas, tá bom?
14: Ah, obrigado, viu, Jango? Só tem que agradecer a Bragança FM e tenho certeza que muita gente está ouvindo, né? E eu sei que cada divulgação que a gente consegue fazer, mais pessoas vão começar a ajudar a gente também, né?
6: Vamos abrir o coração de todos, né? Mexendo o coração de todos para que cada um possa estar contribuindo de uma maneira ou de outra, que é sempre bem-vindo uma ajuda, né, Celinha?
14: É, tudo. Eu falo assim, às vezes na cesta básica, eu falo assim, 1 quilo de sal faz a diferença. O real faz a diferença. Então não precisa ser muito, né? O pouco que você doa com amor é transforma, né?
6: Com certeza, com certeza. Então, Celinha, parabéns pelo trabalho. A Bragança FM está lá prestigiando. Vou na sua barraca lá para ver como é que é esse pão aí. Eu com o Marcinho vamos lá experimentar. Deu água na boca aqui esse pão italiano aí, viu?
14: Ih, você vai ver, você vai gostar. E também tem umas tirinhas do pastel que vai com os molhinhos.
6: Isso é bom.
14: É para degustar, é muito bom.
6: Como é que é? É o aperitivo para abrir o apetite, é isso?
14: É,
6: tá bom, Celinha, Deus te abençoe, parabéns, e a Bragança FM está ao seu lado, conte sempre com a gente, tá bom?
14: Obrigado, viu, Jamo? Dá um beijo pro Márcio aí também, e só tem que agradecer a vocês.
6: Amém.
14: Deus abençoe a todos.
6: Obrigado de coração. Então tá aí a Celinha, presidente da Formiguinhas, é a Barraca da África do Sul, Marcinho. Vamos experimentar esse pão recheado, hein, Marcinho? Será que é bom? Vamos lá ver se é bom demais.
15: Só do que ela falou, já deu água na boca.
6: Deu, não deu?
15: Ô! Oh.
6: Pão italiano, recheado com pernil. Olha só, Marcinho.
15: Que bom, hein? Que bom.
6: E são 10 horas, 8 minutos. Bom sucesso musical. Voltamos aí com mais notícias e informações aqui na Bragança FM, o som da região.

0: Bora!
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0: São 10h28, você ligado aqui no Primeira Mão de sexta-feira, final de semana chegando, é pra você que sintoniza o som da região. Daqui a pouco vem o nosso jornal com o Ted Fagundes, trazendo mais notícias e informações da cidade de Bragança. O caso chamou atenção ontem, foi a questão do incêndio, né, na madrugada, do restaurante Haurai, aqui de Bragança Paulista, né, Marcinho, que assustou meio mundo. E até a gente está tendo contato, saber, né, se foi a questão do circuito elétrico, enfim, tudo isso, muito mais, a Bragança FM está acompanhando. Ainda hoje vamos estar divulgando vagas de emprego para vocês que estão aqui naquela expectativa de buscar uma oportunidade no mercado de trabalho. Tem muitas hoje, muitas e muitas oportunidades de emprego. Estamos também anunciando a Feira das Nações, que começa amanhã no Posto de Monta, a partir das 10 horas da manhã. E depois, no domingo, encerra às 18 horas. São os eventos aqui de Bragança Paulista que a Bragança FM está divulgando. Lembrando a todos que a partir de domingo, dia 16, será a largada das eleições 26, onde as pessoas estarão escolhendo deputado estadual, federal, senadores, são dois candidatos ao Senado, governador e presidente da República. É a sequência de votos que todos nós, como cidadão, temos o nosso direito de exercer a cidadania e escolher o melhor. Aqui em Bragança Paulista, nós temos 5 candidatos que estão aí se colocando à disposição, são 5 candidatos a deputado estadual. Tem a Soninha, do Progressista, o Coronel Américo, do PL, o Sandro Montanari, delegado do PL, o Juninho Boi, do PSB, e o Dr. José de Lima, pelo PSD. São 5 candidatos que estarão aí. Vamos torcer para que nós tenhamos aí um representante de Bragança Paulista, né? Eu falo sempre que Bragança sempre teve uma cadeira na Assembleia, apesar de gostar ou não, mas, né, agora, quem sabe Bragança tem a chance de ter alguém que represente a Bragança, a região Bragantina, Circuito das Águas, que é de suma importância, né, Marcinho? Chegou o momento, chegou a hora.
1: Tinha cadeira, mas nunca ia usar da caneta.
0: Né? É verdade, você falou tudo, Marcinho. Só cadeira lá e o salário, né? É isso aí. Aí veio para a Prefeitura de Bragança, é o que está acontecendo aqui. É 1 ano e 8 meses, população está aí. Olha, vou dizer uma coisa para você, viu, Marcinho? Eu tentei um contato agora com a Associação de Contadores de Bragança para saber a respeito da taxa de localização. E aí, até agora, a Prefeitura não se manifestou, não fez aquela. Tinha uma reunião para estar agendado para amanhã a questão da isenção das entidades, né, aqui de Bragança, da parte religiosa, que serão isentas. Enfim, está uma confusão, ninguém sabe. A questão do IPTU ainda continua sob júdice, após a decisão do ministro Alexandre de Moraes. Nós também estamos aguardando alguma situação que envolva o TJ de São Paulo, que com certeza o Ministério Público Estadual deve recorrer da decisão do ministro Alexandre de Moraes. São 10 horas e 31 minutos. Estamos entrando em contato com o pessoal aí do pesqueiro, né? Do Pescadores de Cristo, para estar falando isso que é pescaria, né, Marcinho? O Marcinho adora pescaria. 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Conseguiu o contato aí com a Sônia? Daqui a 15 minutinhos nós estaremos conversando com a Sônia, do Pescadores de Cristo, que estarão com a barraca lá. Barraca de que país que é o deles, não é, Marcinho? Pescadores de Cristo, que estão participando. A Celinha falou agora com a gente, é a África do Sul, o Sama é a barraca da comida árabe, não é isso? E conversamos também com o pessoal do asilo, que é italiano. É lá toda comida italiana, massa, tudo de comida boa, né? E o Pescadores para Cristo é a barraca do Japão. Portugal, o ET Bacalhau, então. Ô, Surinha, prepara o bacalhau aí, bacalhau de Portugal, pescadores de... É, deu certinho pescar bacalhau, pescadores de Cristo, né, Marcinho? É. Você já viu a cabeça de bacalhau, Marcinho? Hã? Já ouviu falar essa ou não? Todo mundo cobra a cabeça do bacalhau, essa ninguém vê, né?
1: É antiga, hein?
0: É antiga, né? Essa piadinha é antiga. Só ouvi falar, igual assim, o caviar. Todo mundo fala, mas nunca comi, nunca experimentei. Você já comeu, Marcinho? Caviar?
1: Caviar?
0: É.
1: É muito caro pra minha...
0: Mas você já viu?
1: Minhas condições financeiras.
0: Você já viu? Não. Também não. Só ouvi falar. São 10h33, um abraço pro Laércio da Padaria Cardoso, todo o pessoal, funcionários que estão na sintonia todas as manhãs, a padaria centenária de Bragança Paulista, um abraço especial. Quero agradecer também aqui a Scarpe Calçados, a Karen, a Carla, ao seu Ed, né? Agradecer todo o pessoal também que ajudou, colaborou na sexta-feira passada, na nona noite do caldo, lá no HUSF de Bragança. E por falar em HUSF de Bragança, terça-feira o HUSF vai estar em Amparo. É, há uma possibilidade do Hospital Universitário assumir a Santa Casa de Amparo. Que boa notícia, né? Hã? Aqui não, Marcinho. Aqui a prefeitura não quer, Marcinho. Aqui é outra história, Marcinho. Você não entende das coisas, Marcinho? É? Ah, tem coisa aqui em Bragança que não interessa. É daqui, mas não interessa. Prefere trazer de fora. Trazem essas terceirizadas aí que ninguém sabe da onde nem porquê. E fica a situação toda, né, Márcio?
1: Só lembrando que hoje o Ricardo Sinta não pôde estar presente, que está fazendo uma palestra. Ia fazer uma palestra fora de Bragança, não ia poder estar participando hoje.
0: Então tá aí, o recado. São 10h34, volta aqui aquela música da novela, estão pedindo aqui, Marcinho. A Josi Gimenez e o Zé Antônio.
1: Que música você gosta,
0: é,
1: né?
0: Eu gosto também, lógico que eu gosto. Marisa Monte, meu amigo, quem ama, cuida, não é assim que fala? É a novela aí da Globo, que tá mostrando aí vários e vários aspectos que envolvem a sociedade. Interesses, briga por dinheiro, normal isso, né, Marcinho? É uma coisa tão normal, quando morre alguém, todo mundo quer os bens, não é assim que fala? Já estão brigando aí. São 10h34, você continua daqui a pouco, tem um momento esportivo. O Botafogo ontem levou de 6 do Cenciano, meu Deus do céu.
1: Quando
0: tem
1: morre,
0: campeonato assim, brasileiro. Hã?
1: Ele foi bem e a herança vai ser de quem?
0: É, aquele ditado. Vamos lá, Marisa Monte, para você ligado aqui no Som da Região, na Bragança FM, para todos vocês. Música.

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1: Jorge Henrique Rodrigo. Ai, Murilinho Rufo, vai. O que é que você tem nessa boca vermelha?

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1: São 10:50, nós estamos aqui divulgando, a Feira das Nações começa amanhã aqui em Bragança Paulista, estamos conversando com as entidades responsáveis por esse evento. E agora é com muito carinho e prazer que eu recebo aqui a Sônia Guimarães, ela que é uma das coordenadoras do Pescadores de Cristo, que vai estar com a barraca de Portugal lá no Posto de Monta. Sônia, bom dia, que prazer recebê-lo aqui no Primeira Mão.
2: Bom dia, prazer é todo meu estar aí nesse programa maravilhoso, Primeira Mão, junto com o nosso amigo Jango. Muito obrigada, viu, pela oportunidade.
1: Sônia, como é que estão os preparativos para esse evento que acontece todos os anos aqui em Bragança e vocês esse ano estão com a barraca de Portugal? Vai ter bacalhau? É a pergunta.
2: Bacalhau, com certeza. Os preparativos aqui estão a todo vapor, já desde ontem, né, na produção. Com os bolinhos de bacalhau, a salada de bacalhau, e amanhã a novidade desse ano é o arroz português.
1: Opa, arroz,
2: é o arroz de Braga.
1: É arroz de Braga, olha que chique. Então é uma.
2: É o primeiro ano que a gente entra com arroz de Braga. Sempre foi o bolinho de bacalhau, a salada. Tivemos também o escondidinho de bacalhau, que era um sucesso.
1: Sim.
2: Mas esse ano, para a gente inovar, nós colocamos o arroz de Braga.
1: A gente torce muito, viu, Sônia, para que esse trabalho que vocês fazem é um trabalho maravilhoso. Eu abro aqui espaço para o Davi e para vocês, porque a gente sabe que vocês se preocupam com a vida do próximo. E esse evento acaba sendo um atrativo a mais para as pessoas conhecerem também o trabalho de vocês e estar apoiando e ajudando, né, Sônia?
2: Com certeza, Jango. Esse evento, ele entra num propósito muito grande, porque entra todas as entidades de Bragança Paulista, né? É uma junção de entidades, aí junta a amizade, a aproximação de um ajudando o outro, e o importante é que nesse evento, quem estiver participando, ele pode estar ajudando cada entidade.
1: Sim.
2: A poder crescer, a poder ter valores, né, que ajuda muito
1: no resgate,
2: né? No evento. Com certeza, é um apoio muito grande da população quando estiver participando dessa Feira das Nações.
1: Então fica um convite para todos estarem amanhã prestigiando a Barraca de Portugal, Pescadores de Cristo, na Feira das Nações do Posto de Monta. Começa amanhã às 10:00, né? E domingo encerra às 18:00, é isso, Sônia?
2: Isso mesmo, e eu convido toda a população com muita alegria, né? Quero convidar a nossa população a participar da Feira das Nações nesse sábado e domingo. Com certeza nós vamos embarcar aí numa viagem de sabores da culinária, da gastronomia, porque nós temos vários países representados e os Pescadores de Cristo vai estar representando Portugal, e vamos viver assim com muita alegria culturas e uma boa gastronomia.
1: Tá bom, Sônia, parabéns pelo trabalho. Depois de passar tudo isso, gostaria de marcar um dia, bater um papo, falar um pouquinho do trabalho de vocês. A Bragança FM tem esse elo de ligação com a sociedade, com a comunidade, de estar divulgando as coisas positivas. Eu falo sempre, se não tivesse as entidades para ajudar, que seria do poder público? E vocês fazem um trabalho de excelência, viu, Sônia?
2: Eu agradeço muito a oportunidade, com certeza estamos aí de portas abertas para uma próxima oportunidade.
1: Tá bom, bom evento amanhã, boas vendas, e eu vou passar dar um abraço em você lá, tá bom, Sônia?
2: Muito obrigada, aguardo vocês lá com a tua equipe lá.
1: Um abraço,
2: um
1: bom
2: abraço.
1: Dia. São 10:54, conversamos com a Sônia, do Pescadores de Cristo. Nós vamos até lá, né, Marcinho? Até a fonte, né? Para que as entidades possam estar aí divulgando, convidando as pessoas, né, Marcinho?
3: Vou fazer esse sacrifício de comer lá, né?
1: Você vai fazer sacrifício,
3: viu?
1: Né?
3: Arroz de
1: um sacrifício.
3: Bolinho de bacalhau.
1: Mas a cabeça, esqueci de perguntar para elas se tinha cabeça de bacalhau se sobrar, né, Marcinho?
3: Vou fazer
1: mostrar
3: sacrifício.
1: Aqui, né? São 10:55, você ligado aqui no Primeira Mão. Aqui você fica sabendo tudo o que acontece em Bragança, região bragantina, São Paulo, Brasil, mundo. Amanhã tem festa Socorro. Tô tentando contato aqui com o prefeito Maurício, lá do município de Socorro, que completa aí, né, Marcinho?
3: Mais um ano. Amanhã tem a missa com o Dom Sérgio.
1: Dom Sérgio, 16 horas, né?
3: 4 horas da tarde.
1: 4 horas da tarde. Amanhã lá no município de Socorro, que completa mais um ano de vida, de existência, e é a nossa Perpétuo Socorro. Nossa Senhora do Perpétuo Socorro, que é a padroeira do município da vizinha cidade de Socorro, uma cidade turística, uma cidade bonita, uma cidade que é referência, inclusive, sabia, Marcinho? Na terceira idade. É uma cidade toda adaptada, cidade chique no último, como diz o outro, viu? São 10:55, Marcinho, vamos faturar? Vamos faturar e voltamos, vamos falar de esportes aqui. Hoje estamos aqui a sós, mas iremos parar.
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12: 11h01, você ligado aqui no som da região. Mandar um abraço especial para o Anderson Bareta, que está aqui nos estúdios da Bragança FM. E a partir de agora temos uma missão aí, né? Agora tem uma missão aí. Começa, né? Uma missão que não é fácil, não. E o Anderson Bareta é um grande companheiro e amigo, sempre junto com a gente aqui na Bragança FM, né? É, meu amigo. Agora vamos falar de futebol. Tivemos ontem, mas que jogão, hein? Não foi mais de 10, porque porque o time não quis. O Cienciano contra o Botafogo. Tivemos o empate do Corinthians, um bom resultado lá ontem. Tivemos o Mirassol, empatou em casa com a LDU. O Santos venceu o Maracá por 2-1 na Vila Belmiro. Mas agora vamos até ele, que hoje está numa sede especial hoje. Hoje está no lugar reservado, Luiz Henrique Domingues.
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12: Bom dia, Luiz Henrique. Hoje com uma figura ilustre aí ao seu lado. Bom dia.
11: Bom dia, Jango. Bom dia para quem se liga aqui no programa Primeira Mão. É, estamos aqui nos ajustes finais para entrevistar o Zé Elias, ele que é ex-jogador do Corinthians, teve passagem aí pelo futebol europeu, inclusive jogando com o Ronaldo no auge da Inter de Milão. Ele teve passagem pela Inter no final dos anos 90, também passou pelo Bolonha, além do Genova, jogou muito tempo também no Olympiacos da Grécia, foi tricampeão consecutivo da Copa da Grécia. E que a gente vai estar batendo um bate-papo com ele hoje, em breve, nas nossas redes sociais. Estamos num projeto para alimentar nosso YouTube. A gente já começou com o preparador de goleiros do Red Bull Bragantino e que agora a gente está dando continuidade hoje com o Zé Elias. Ele que foi um jogador que assim, marcou história no Corinthians, porque ele foi formado nas categorias de base do Timão e também atuou pelo time de cima. Foi campeão da Copa do Brasil em 1995 e que a gente vai estar conversando com ele hoje, Janko.
12: Pois é, ô Zé Elias, que prazer, viu? A gente acompanha você pela TV como comentarista. É sempre bom ter uma pessoa ilustre como você aqui em Bragança Paulista. E a gente torce muito, viu, essa parceria aí que você está com a cidade de Bragança. Tudo bem, Zé Elias?
11: Então, Jango, a gente está aguardando ele ainda. A gente
12: não chegou ainda aí?
11: Entrevistar ele, então ainda não chegou. Eu falei que a gente está nos ajustes finais, só estamos esperando ele.
12: Ah, então tá bom. Então vamos falar dos jogos de ontem. Eu sei que se fosse você ou o Sérgio Silva ontem nesse jogo, o Sérgio Silva ia perder o gogó. O Senciano, o time que você torce, você viu que goleada 6-1 no Botafogo? Que coisa, hein? O Corinthians empatou, Mirassol empatou e o Santos venceu nos jogos de ontem da Sul-Americana e Taça Libertadores de América, hein, Zé?
11: Começando com a Copa Sul-Americana, acho que não tem como não falar do resultado negativo do Botafogo, goleada de 6-1 diante do Senciano do Peru. Para se ter uma noção de o quão feio foi esse resultado para o Botafogo, Jango, com 35 minutos da primeira etapa já estava 4-0 para o time peruano. Poderia ser muito pior para o time do Botafogo e que, dentre os times brasileiros, tanto na Copa Sul-Americana, tanto na Copa Libertadores, foi o que teve o pior desempenho. O Red Bull Bragantino, apesar de ter perdido aqui em Bragança Paulista com uma falha do goleiro, ainda assim perdeu por uma vantagem muito mínima no placar, diferentemente do 6-1 que o Botafogo sofreu. Então vai ter que jogar o jogo da vida na semana que vem no estádio Nilton Santos. Menos mal que agora não tem a questão da altitude, porque a cidade de Cusco tem esse certo problema com a altitude. E aí tem tudo para ficar um jogo equilibrado, mas ainda assim o time do Botafogo vai ter muito trabalho para a sala esportiva Senciano. Afinal, são aí 5 gols que o Botafogo vai ter que fazer para reverter essa desvantagem. Então, é uma longa caminhada que o time do Botafogo vai ter no jogo de volta que acontece na semana que vem. Agora, quem se deu bem foi o Santos, que venceu por 2-1 o Macará. Assim, apesar de o Macará ser o segundo colocado do Campeonato Equador, está ainda assim a 20 pontos do primeiro colocado. Não é um bom time. E ontem o Santos parece que também tirou um peso das costas depois de emendar uma sequência ruim de resultados no Campeonato Brasileiro, agora entrando na zona de rebaixamento do campeonato. Então o Santos ontem parece que tirou um peso das costas, até os jogadores estavam bem à vontade. O Neymar também não deixou passar batido uma cobrança da torcida, porque ele falou que se vai para o estádio só para reclamar, melhor nem ir. E mostra o desgaste que o Santos está com a torcida no geral, porque tem toda a questão administrativa do Santos, o Santos dentro de campo que acaba não conseguindo corresponder. Então o Neymar deu aquele bom e velho desabafo após a partida. O William Arão discutiu com jornalistas na zona mista da Vila Belmiro, porque foi cobrado da falta de eficiência do Santos. E aí ele falou que time que acaba não tomando gols, porque ele foi questionado sobre eficiência defensiva do Santos. Ele falou, até o melhor time do mundo sofre gols, até tentando tirar uma barra do time do Santos. O Robinho Júnior também muito à vontade, até porque agora eles decidem lá no Equador, então é só fechar a casa, não precisa correr muito, porque tem toda a questão envolvendo a altitude. Então o Santos ele conseguiu uma boa vantagem aí para o jogo de volta, apesar de ser uma vantagem de apenas um gol. Se perder por 1-0 leva para os pênaltis, se perder por 2-0 acaba sendo eliminado. Ainda assim é um bom placar, principalmente diante das circunstâncias do Santos na temporada de 2026. O Vasco também entrou em campo ontem, empatou 0-0 com o Olimpia do Paraguai, depois aí de duelos equilibrados na fase de grupos da Copa Sul-Americana. Afinal aí o time do Paraguai ele venceu o Santos por 3-0 o Vasco da Gama por 3-0 em São Januário. E depois venceu no... Quer dizer, na verdade o Vasco venceu por 3-0 no Paraguai. E aí na Vila, em São Januário, o Olímpia acabou vencendo o time do Vasco da Gama. E agora 0-0, a decisão tá para o Paraguai no estádio Defensores del Chaco, enfim. Mas ainda assim tá tudo em aberto. Acho que um resumo dessa Copa Sul-Americana e da Copa Libertadores, Jango, é que tá tudo em aberto. O Red Bull Bragantino perdeu por 1-0, mas ainda assim é uma desvantagem de um gol. O Santos venceu por 2-1, mas ainda assim é uma vantagem de um gol. O São Paulo empatou com o Bolívar lá na Bolívia, mas assim ainda está tudo em aberto. O Bolívar pode fazer um bom jogo no Morumbi, apesar de que a tendência é que o São Paulo iguale as condições de jogo estando jogando em seus próprios domínios. Então, até foi um bom resultado do São Paulo na terça-feira empatar diante do Bolívar lá no estádio Hernando Siles, porque não sentiu a altitude, até teve chances de ganhar. Então, o São Paulo conseguiu esse bom resultado. Agora, na Libertadores, Jango, os times brasileiros não quiseram saber de ganhar. Na verdade, nenhum time quis saber de ganhar, porque todos os duelos, até os que não envolvem brasileiros, terminaram empatados, seja por 0-0 ou 1-1. O dos brasileiros que empataram, o Fluminense empatou sem gols com o Independiente Rivadavia da Argentina, o Corinthians empatou sem gols com o Rosário Central, enquanto o Palmeiras empatou em 1-1 com o Cerro Porteño, o Cruzeiro empatou em 1-1 com o Flamengo e ontem, no Maião, o Mirassol empatou em 1-1 com o RDU. Só que o Mirassol tem uma tarefa um pouco mais difícil, porque ele agora joga em Quito, no Equador, tem toda a questão da altitude, e se a gente for bem lembrar, o último brasileiro que enfrentou a RDU lá em Quito foi para o Mirassol na fase de grupos, mas antes do Mirassol foi o Palmeiras no ano passado nas semifinais da Libertadores e acabou perdendo por 3-1 lá no Equador. Na verdade foi por 3-0 que o Palmeiras acabou perdendo para a LDU na semifinal da Libertadores no ano passado. Então agora o Mirassol vai ter uma tarefa muito ingrata de ter que defender e ir atrás da vantagem lá nos domínios equatorianos. Mas foi aí uns primeiros jogos de ida bem equilibrados de todas as equipes. O Corinthians ontem ele sofreu um pouco mais que o resto dos brasileiros para empatar com o Rosário Central, mas assim, foi um território extremamente hostil. No gigante do Arroyito, a torcida fica muito perto do banco de reservas, então é uma pressão muito grande. A própria cidade de Rosário ela oferece um cenário hostil, porque se a gente for lembrar, o Angel de Maria, quando ele estava para ser contratado para o Rosário Central, ele sofreu muitas ameaças, tanto que ele até estava meio assim, na dúvida se ele fecharia com o time argentino ou não. Então, o Rosário Central tem um ambiente muito hostil para os times visitantes, mas que o Corinthians conseguiu aguentar a pressão. Hugo Souza fez boas defesas. O melhor em campo foi, com certeza, o Jamilton Campaz, ele que já foi jogador do Grêmio, mas que ontem ele deu certo trabalho para a defesa do Corinthians e acabou desperdiçando algumas chances, mas que foram salvas pelo goleiro Hugo Souza, que ontem, na minha opinião, fez uma boa partida e que ontem, infelizmente, sofreu mais um caso de racismo. É aquilo que na internet chama. Esse é o caso de é o caso isolado de número 200 mil e tantos mais, porque o árbitro precisou acionar um protocolo de racismo, e que mostra que a eficácia da Conmebol no combate está sendo muito ruim. A Conmebol lança campanhas antes do jogo, faz todo aquele protocolo de alinhar os jogadores lado a lado, visando o racismo, até o locutor do estádio passa uma mensagem, mas tem que ser tomadas as atitudes mais drásticas, redução de pontos, suspensão da competição, mas para uma entidade que não se preocupa em dar uma punição mais severa, nem para um time que permite uma desorganização do estádio, que coloca torcedores e funcionários do clube em risco, como foi no jogo entre Flamengo e Independiente Medellín da Colômbia na fase de grupos, aí fica aí um questionamento muito grande sobre a credibilidade da entidade em relação ao combate a essas questões humanitárias.
12: Realmente, ontem lá a gente viu vários momentos nas imagens de TV que mostravam a provocação, principalmente a torcida que estava ali atrás do gol do Hugo Souza. Isso causou realmente uma aqui vários e vários comentários, né, diversos meios de comunicação sobre essa questão. Ou a Conmebol toma uma decisão com relação a isso, porque qualquer time do Brasil que vai jogar na Argentina são provocados, e essa questão de racismo é uma coisa que toma conta do país contra os jogadores que têm realmente a pele, né, vou falar da raça negra, né, Luiz Henrique?
11: É, Jango, aquele negócio, nem todo argentino, mas sempre um argentino. Sempre tem episódios envolvendo times argentinos, acho que os mais frequentes. E assim, eu não necessariamente estou falando que a torcida seja racista, mas os episódios mais frequentes de racismo são com o Boca Juniors, mas na Argentina acaba acontecendo sempre esse tipo de episódio. Felizmente, quando o Bragantino foi lá, não pude perceber nenhum episódio relacionado a isso, mas quando os times brasileiros... eles entram em campo, eles infelizmente estão sujeitos a isso, porque a Conmebol não tem um pulso firme para punir os times que fazem isso. No ano passado, 2025, agora não me recordo se foi 2025 ou 2024, mas teve o caso envolvendo o Luigi, menino da base do Palmeiras, pela Libertadores Sub-20, não era nem a Libertadores profissional, que foi até o Paraguai, ele concedeu uma entrevista chorando por conta de um episódio de racismo. E o que aconteceu com o Cerro Porteño? Apenas portões fechados, não teve nenhuma punição um pouco mais severa para o clube. Então a Conmebol precisa rever muitos dos seus conceitos de combate ao racismo, porque só você perfilar os jogadores intercalados no meio campo e passar uma mensagem bonitinha de racismo não é o bastante, e os times argentinos provam cada vez mais que eles fazem o que eles querem, a Conmebol não toma nenhuma atitude. Isso cria muitos questionamentos sobre a credibilidade da entidade, se que os argentinos podem tudo, porque se os brasileiros eles soltam um rojão dentro do estádio, claro que é proibido por lei, mas se eles fazem isso, é assim, perda de ponto e multa financeira na certa. A Conmebol tem que tomar atitudes mais drásticas em relação a isso.
12: São 11h14, converso com o Luiz Henrique e vamos para o Red Bull Bragantino, que já está preparando, já viaja amanhã para o Paraná, tem jogo contra o Atlético Paranaense, e depois o Bragantino vai até BH, onde pega o jogo de volta, onde perdeu aqui em Bragança para o Atlético Mineiro por 1-0, vai ter que reverter o placar lá em BH.
11: Bom, Jango, o Red Bull Bragantino na verdade já viaja hoje para a capital paranaense, para enfrentar o Atlético, porque... o time treinou hoje às 9h30 da manhã e joga amanhã às 18h30 contra o Atlético lá na Arena da Baixada. Então o time já viaja na tarde de hoje, já fica concentrado lá em Curitiba e vai pegar o Atlético Paranaense, que vive uma fase excepcional, é o terceiro colocado do Campeonato Brasileiro, tem o Kevin Viveiros, que é o artilheiro da competição. E aí o Red Bull Bragantino vai enfrentar o Atlético Paranaense num campo que lhe é familiar, porque foi uma virada de chave na temporada de 2024, quando o time foi aí salvo do rebaixamento. E quem sabe essa partida contra o Atlético não pode ser uma virada de chave para o Red Bull Bragantino nessa temporada, porque já são 6 jogos desde a volta da Copa do Mundo, são 3 empates, 2 derrotas e 1 vitória, apenas 2 gols marcados. O Red Bull Bragantino precisa reverter a situação, já perdeu 3 posições na tabela do Campeonato Brasileiro, com a derrota do Corinthians, inclusive foi ultrapassado pelo Timão, que estava bem abaixo do Red Bull Bragantino na tabela. Então agora o time treinado pelo técnico Wagner Mancini vai ter que abrir os olhos. A boa notícia é que ele conta com os retornos do Agostinho Santana e do Fabinho para o Campeonato Brasileiro, por conta aí da suspensão que eles sofreram por parte do Supremo Tribunal de Justiça Desportiva, o STJD, por conta da confusão no jogo contra o Fluminense. E também conta com o retorno do Gustavo Marques, ele que já jogou na última quarta-feira no estádio municipal de Cícero de Souza Marques, agora volta a ficar à disposição depois de cumprir suspensão por terceiro cartão amarelo e também de se recuperar de uma lesão na coxa. Quem também volta para essa partida é o Matheus Fernandes e o Henrique Mosqueira, eles que ficaram de fora do jogo de meio de semana por estarem suspensos pelo terceiro cartão amarelo na Copa Sul-Americana. No Campeonato Brasileiro eles já estariam naturalmente disponíveis, mas agora eles se juntam à delegação. E aí o Red Bull Bragantino vai ter 2 compromissos difíceis fora de casa, depois de uma sequência de 4 jogos em casa, agora vai para uma sequência de 2 jogos fora, porque pega o Atlético Paranaense lá em Curitiba, tem toda a questão até do gramado sintético na Arena da Baixada, e depois pega um outro campo com gramado sintético na quarta-feira que vem, dia 19, para enfrentar o Atlético Mineiro. Red Bull Bragantino que já vai em baixa para essa decisão, porque perdeu por 1-0 aqui em Bragança Paulista, querendo ou não, por circunstância da falha do Cleiton, vai naturalmente pressionado e vai naturalmente abalado. Então o Red Bull Bragantino vai ter uma sequência decisiva e pesada para o restante da temporada. E Assim, uma sequência negativa do Red Bull Bragantino não é novidade. No ano passado, depois da pausa para a Copa do Mundo de Clubes, o Red Bull Bragantino também voltou muito mal. Agora, igualmente, depois da Copa do Mundo, voltou muito mal, acabou não encaixando. Ainda acho que o Wagner Mancini não usa os melhores jogadores que tem à disposição. É, acho muito que ele muitas vezes prefere o Eduardo Sacha quando o Pita poderia ser testado, mas vamos ver quem que ele vai usar para o time titular, porque foi um intervalo muito curto de descanso e ele tem feito esse rodízio entre a equipe titular e a equipe reserva, e aí a gente não sabe se ele vai dar prioridade para o Campeonato Brasileiro, se ele vai dar prioridade para a Copa Sul-Americana, mas o Wagner Mancini falou que a ideia dele sempre é ir com o que ele tem de melhor. E o que ele tem de melhor foi praticamente o time que foi a campo na última quarta-feira, com exceção, é claro, que eu tiraria o Eduardo Sacha do time titular, colocaria o Pita, e também ali na linha de zaga, o Guzmán Rodríguez, apesar de ter jogado bem, ainda vejo o Alex Vinícius com uma dupla ideal do Gustavo Marques.
12: Aí, o Zé Henrique está hoje aí fora aqui da emissora, no trabalho, onde daqui a pouco nós podemos ter ele a qualquer momento, entrar com o Zé Elias. Quem não conhece o Zé Elias, jogou pelo Corinthians, né? Foi lançado pelo futebol, sabe por quem, né? Pelo saudoso técnico Mário Sérgio. Lembra disso, Luizinho? Você viu falar ou não?
11: O Mário Sérgio, eu me recordo deste nome. Confesso que eu não acompanhei, até porque eu acabei não pegando o período dele atuando como técnico, mas ele já treinou aí o Grêmio, na verdade, já treinou passagem pelo futebol gaúcho e acabou lançando o Zé Elias para o futebol Corinthians, pelo Corinthians, que foi o time que ele foi formado na base. Ele ficou de 93 a 96 no Corinthians e depois disso saiu para o futebol europeu, para o Bayern Leverkusen da Alemanha.
12: Ele começou inclusive no futsal, viu? O negócio dele é a bola pesada. Aí o Mário Sérgio viu o talento nele, levou para a equipe profissional. Então tá aí, você volta a qualquer momento, você está aqui com o microfone aberto, qualquer coisa é só acionar aqui a nossa emissora. Tá bom, Luiz Henrique?
11: Tá bom, Jango, obrigado, um abraço.
12: São 11h19 em Bragança, você ligado aqui no Primeira Mão, vamos faturar e voltamos com mais notícias e informações para vocês que sintonizam o som da região.
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7: 11 horas 41 minutos, sexta-feira, final de semana, né, Marcinho? Chegou mais um final de semana. Sextou, como diziam os antigos, né? Sextou. Hoje é sexta-feira, amanhã é sábado, depois é domingo, esse é segunda, aí começa, acaba o mês, setembro, daqui a pouco já estamos no final do ano, dia das crianças, final do ano, que loucura o tempo, né, Marcinho? Voa, né?
8: Loucura,
7: parece
8: loucura.
7: Que hoje que nós chegamos aqui, né, Marcinho? Mas, Marcinho, as festas continuam, amanhã estaremos conversando com o prefeito Socorro Maurício, que amanhã é aniversário de Socorro e dia da Padroeira, Nossa Senhora do Perpétuo Socorro. E também começa aqui em Bragança Paulista a Feira das Nações com as entidades que estarão aí oferecendo comidas típicas de vários e vários países, né, Marcinho? E tem uma corrida no Lago Domingo, que é a corrida em prol à Santa Casa, é isso?
8: Isso, no domingo acontece no Lago do Taboão, vai ser palco dos atletas, né, os corredores de rua aí que vão correr lá no Lago do Taboão, e a Corrida da Santa Casa, muito conhecida, todos os anos tem a Corrida da Santa Casa, atrai bastante público, e a expectativa é que quase 5 mil atletas esse ano corram, né, na Corrida da Santa Casa no próximo domingo. Manda um abraço a todos os corredores, né, entre elas a Roseli, né, que representa aqui, né, e ela vai estar correndo aí, e acho que a expectativa é que 5 mil atletas corram no Lago do Taboão no próximo domingo. Já que você falou dos eventos, hoje é um evento também que vamos destacar, que antes de falar aqui da Festa do Socorro, é que hoje acontece o terceiro dia do novena de São Miguel Arcanjo, a do padre Denis, né, padre cantor. E hoje, dia 14, teremos a presença do padre Leandro Santos, Leonardo Santos, que vai estar lá hoje, e é o terceiro dia do novena, lembrando que é 7h30 da noite. E hoje vai ter a benção dos kits da Quaresma. Então, você que tem seu kit aí, leve lá hoje, que o pessoal vai estar fazendo a benção do kit da Quaresma. Já que você falou da festa do Pai do Socorro, a festa amanhã tem a programação especial, né? Amanhã que é o dia do Pai do Socorro, amanhã é dia 15, teremos missas às 8h30 da manhã, teremos missas às 10 da manhã, ao meio-dia, e a missa às 14 horas. E às 4 horas da tarde, a missa solene, presidida pelo bispo Dom Sérgio Aparecido Colombo, que vai estar celebrando a missa lá amanhã, que é o dia de Perpétuo Socorro. E lembrando que tem as barracas, né? A pessoa que vai lá já pode ter uma missa, e depois tem as barracas, né, de lanche de pernil, lanche de calabresa, de linguiça, pastéis, caldos, bolos e refrigerante, a festa do Perpétuo Socorro, que é uma festa muito conhecida, né? Quantos e quantos anos a festa do Perpétuo Socorro acontece em Bragança. E nesse final de semana também tem uma festa lá do Nossa Senhora dos Remédios, que é a última semana. Amanhã, hoje, dia 14, às 7 horas da noite, tem um encerramento com um show de prêmios, depois tem lá um show de prêmios lá, né? E amanhã, dia 15, às 6 horas da tarde, tem a missa e coração da Nossa Senhora dos Remédios e o show da banda Apocalipse. No dia 16, que é domingo, ao meio-dia tem um almoço com porco no rolete, feijão tropeiro, arroz, vinagretes, lá na quadra. E você pode reservar seu convite. E também o show lá do Gustavo Viola e o William, que vão estar se apresentando, enquanto o pessoal está almoçando e estão lá cantando, né? E depois, à noite, à tarde, vai ter lá o leilão de lendas prendas, leilão de prendas vivas, né? Que teremos
7: lá. É animais. Galinha, porco,
8: é legal, né? Eu sei que tá aí ouvindo.
7: Onça, até uma onça apareceu agora em Pinhalzinho, né, Marcinho?
8: Você viu? A onça. E outro evento que vão ter também nesse final de semana vai ser a festa lá no bairro do Bom Retiro, né? Lá no Bom Retiro vai ter a festa Santa Filomena. E você está convidado, hein? A festa Santa Filomena, que deve atrair um grande público também, que é uma festa que faz parte aí dos calendários de festas, né? Amanhã, dia 15, sábado, teremos às 5h30 da tarde a Santa Missa e logo em seguida a quermesse de Santa Filomena. No domingo, dia 16, às 14h30, 2h da tarde, o show de prêmios, e em seguida teremos aí as barracas.

0: sucesso, né, Marcinho? É, a verdade é essa.
1: O padre que é responsável por lá, inclusive mandar um abraço toda a comunidade lá, o padre que está lá, o padre não é o padre Giovanni Barrese, eu até falei aqui que era o padre Giovanni Barrese, mas não é o padre Giovanni Barrese, né? É o padre que antigamente, que é o responsável por lá, te trazer aqui para você, para a gente não cometer o erro,
0: onde,
1: né?
0: Que bairro que é?
1: Ele que é lá, Água Comprida.
0: Água Comprida não, é outra comunidade. Não, então, antigamente era os agostinianos, né?
1: Sim, agora depois é o padre Giovanni da Silva Araújo.
0: Silva Araújo, é outro Giovanni.
1: Agora é a paróquia de São Sebastião,
0: São Sebastião, virou paróquia. É, com certeza. São 11h46, você ligado aqui no Sol da região da Bragança FM. Daqui a pouco tem vagas de emprego, meu amigo. Prepara sua carteira de trabalho, seus documentos, que você vai ter oportunidade. Hoje o que tem de vagas de emprego aqui, Marcinho do céu. Tem, né? Hoje, se bobear, não fica até meio de meio falando aqui o que tem.
1: Mas
0: vagas.
1: Mas o que chama atenção, eu vi uma matéria, até comentei com você, foi Eduardo, a Rua do Mercado, que judiação, né?
0: Nossa. Triste o nosso comércio, né?
1: O Bragança está começando a ficar esvaziando, né? O comércio está ficando.
0: Mas tem uma coisa que me chamou a atenção, e eu estava ontem, né? Eu rodo ali o comércio direto, até pelo fato de muitos anos militar lá.
1: O pezinho.
0: E, é o seguinte, até o pessoal que tinha chamado, o pessoal chamava de brincava, eu tenho o maior carinho e apreço por esse pessoal, os chineses, né? Até eles, Marcinho, estão deixando realmente o comércio fechando. Você acredita nisso?
1: Abandonando.
0: É, olha, sim, eles vieram com tudo para cá, se tomaram, quando dominaram, né? E hoje em dia já diminuiu bastante o número desse pessoal do comércio aqui em Bragança Paulista. O que precisava, o prefeito, conselho é bom, né? Estou cansado de dar para o conselho aqui, o senhor não escuta um, até porque não quer, ou, né, para não dizer que a ideia é aqui da Bragança FM, mas o senhor precisava chamar os comerciantes, tomar um cafezinho, conversar, fazer algumas ações sexta e sábado naquela rua, fechar a rua, criar uma situação ali, Marcinho, deixar o pessoal lá no... aproveitar o lavapés ali, o pessoal deixar o carro lá, colocar uma van ou um micro-ônibus, o pessoal que vinha gastar, entendeu? Para o senhor parar um pouquinho de arrecadar a Zona Azul, prefeito, porque está demais, o povo não aguenta. O pessoal para comprar lá, mal chega em casa com a mercadoria, já está a multa lá, Marcinho, no zap, põe multado. São 11h48, vamos ao último sucesso musical?
2: Uma sugestão também para o Aula do Comércio seria temporariamente suspender a Zona Azul, né?
0: Mas mas já falamos isso. É. E a outra coisa que o pessoal reclama também é que tem muito estacionamento para moto e pouco para carro. Tem esse lado também. Não, porque a moto o pessoal não paga nada. Essa é a questão, né? Então tem. É uma questão de. Sentar com o comércio, o prefeito tem que sentar com o comércio, com as entidades, discutir, fazer uma ação, tentar fazer alguma coisa, porque é uma judiação o nosso comércio que foi tradicional durante mais de meio século e ultimamente vem passando por uma crise aí. Mas sim, um sucesso musical, voltamos depois com o Bolsa de Emprego.

11h52 em Bragança, final do primeira mão já dessa sexta-feira, como voa a semana, hein, Marcinho? Mas aqui a gente não deixa barato, não. Aqui, meu amigo, nós queremos que você trabalhe. É verdade essa, né, Marcinho? Aqui as vagas, oportunidades de emprego. Vamos aqui começar hoje pela ITP System. Está abrindo vagas de emprego para auxiliar de produção em Bragança Paulista. Se você estiver interessado nessa vaga de produção, de auxiliar de produção, etapas de processo produtivo, efetuar controle básico de qualidade de peças, tudo isso e muito mais. Salário R$2.100, a empresa oferece benefício, vale transporte, prêmio, plano de saúde, também farmácia, tudo isso e muito mais. A jornada é a partir de segunda-feira, das 14 horas até as 22h30 e sábado, das 14 às 19 horas. Se você estiver interessado, você pode estar mandando para o Zap 11 972207276. Vou repetir, 97-220-7276, Marcinho. É vagas de emprego, aí para você, ligado aqui no Primeira Mão. Você que gosta, você que tem empresa, quer anunciar também aqui, nós estamos à disposição para estar anunciando. A CRT Ambiental está contratando, Marcinho, técnico de segurança do trabalho júnior. A CRT que faz a coleta de lixo aqui de Bragança Paulista. Se você estiver interessado, você pega o seu currículo e leva pessoalmente na Avenida Ernesto Vaz de Lima, 79, bairro do Uberaba. Para quem não sabe, é lá no prédio da Nossa Senhora de Fátima, lá para frente do Popola. Você vai lá, técnico de segurança de trabalho júnior, para atuar aqui em Bragança Paulista, né? Quando fala júnior, pensa em criança, não, mas é aquele que acabou de formar, que tem essa coisa, né, Marcinho? 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Açougueiro, aí sim, balconista de cafeteira, operador de caixa, repositor, fiscal de loja e auxiliar de limpeza. Se você estiver interessado, você pode estar enviando o seu currículo, né? Pessoalmente, você vai lá na loja 1, que fica lá no Parque dos Estados, na Avenida Nacional da Conceição, ou a 2, que é aqui embaixo, que é aberto até as 22 horas, em frente aqui à Câmara Municipal. 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A Construtec, engenharia de Bragança, está abrindo vagas de emprego para o setor da construção civil. Ajudante de obras, operador de reto escavadeira, controlador de acesso e faxineira. Olha só, então a Construtec abre essas oportunidades de emprego. Se você estiver interessado, manda no zap 11 96603 7537. Vou repetir, 96603 7537, e deixe no seu zap aí o cargo que você realmente interessa para estar trabalhando e tendo oportunidade nessa empresa, né, que está abrindo a Construtec da Engenharia. Vagas de emprego também do Supermercados União. União está contratando padeiro, açougueiro, confeiteiro, operador de caixa, repositor, tudo isso e muito mais. Você tem a oportunidade de estar enviando, né, o seu currículo no Supermercados, né? União. Você passa em uma das lojas e deixa o seu currículo lá no Supermercados União, fala que ouviu aqui na Bragança FM, tá? Então você tem oportunidade, sempre nós estamos aqui divulgando. A Autoviação Bragança está contratando motorista e também aquele que manobrista de garagem, garagista que chama, né, Marcinho? Para quem vai dirigir o ônibus, tem que ter aquele curso especial de coletivo. Você pode estar enviando o seu currículo ou levando pessoalmente lá na Avenida perto do aeroporto Arthur Siqueira, ali perto do aeroporto de Bragança, tem a sede da Autoviação Bragança, e você já deixa o currículo lá, já faz o teste e você poderá estar trabalhando. Para encerrar, vagas de emprego lá do Mercadão. O Mercadão oferece para você também açougueiro, padeiro, confeiteiro, operador de caixa, repositor. Deixe o seu currículo, vá pessoalmente lá na Avenida Américo
Fontana, número 96 na Vila Bianchi. É atrás da Igreja São Benedito, não tem erro. Procure a Neila, fala que você ouviu aqui na Bragança FM. E por hoje chega, né, Marcinho? Sexta-feira, trabalhamos demais. Na sequência já está pronto o Derli na mesa de som, o Ted Fagundes para o nosso jornal e a Bragança FM segue com a sua programação. A todos vocês, uma boa tarde, fiquem com Deus, que Deus abençoe vocês. Nós voltamos amanhã, sabadão, com o Primeira Mão especial amanhã de sábado, né, Marcinho? Logo após o sertanejo, bom demais estaremos aqui. A todos vocês, tchau, tchau, um abraço, fui.

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5: São 12 horas e 12 minutos. Boa tarde! Sexta-feira, dia 14 de agosto de 2026. Estamos chegando com o nosso jornal, trazendo muita notícia, muita informação para você. Técnica do Deli Medeiros, direção-geral de rádio de Maria de Lima. Cadê o saunista? Ah, o saunista tá com o Zé Enias, o Zé da Fiel. Ah, um abraço aí pro Zé da Fiel, né? E o saunista tá lá fazendo uma visita pro Zé Elias, que está fazendo uma visita a Bragança Paulista. Agora são 12 e 13, o Toninho. Boa tarde, Toninho. Já tirou uma foto com o Zé Elias. A Vanessa tá aqui curtindo a nossa programação. Teddy Fagundes, boa tarde. Estamos te assistindo em Camanducaia. Um abraço para o pessoal de Camanducaia curtindo a programação da Bragança FM. Nós temos muitos destaques e quero agradecer a você, ouvinte da programação da Bragança FM, Derli Medeiros, porque chegamos a 42 mil seguidores. 42 mil seguidores. É, isso é sensacional para nós, né? Estamos muito felizes, né, por essa marca tão importante e também reafirmando o desejo, né, da gente sempre estar fazendo o melhor, né? Eu acho que a Bragança FM tem crescido, né, tem se movimentado, tem trazido, né, muito, né, para Bragança algo diferente, e por isso que nós estamos aqui feliz da vida. Então chegamos a 42 mil seguidores. E a Bragança FM, se você quiser nos ajudar, podemos chegar a 43 ainda hoje. Tá com 42.300. E eu quero agradecer o seguinte também, Deli Medeiros. Que audiência a nossa, tá? Em termos de visualizações nas nossas postagens. Nós tivemos aqui, ó. Deixa eu ver. Entre os destaques, Tânia está aqui falando, parabéns pelo número expressivo, né? Tamo aí, firme e forte. Deixa eu ver, ó. Entre os destaques temos os mais vistos, mais comentados, né? Também, entre os destaques, né? Tá bastante gente aqui, ó, conferindo conosco essa situação da Bragança FM, que só tem crescido. A gente fica muito feliz, são muitos seguidores. A Juliana está falando aqui, parabéns a Bragança FM pela cobertura também. Obrigado, gente, pelo carinho da audiência. Deixa eu ver aqui, ó, quantas visualizações tivemos ontem. Aqui, ó, mais de 100 mil visualizações. O vídeo do incêndio que atingiu um restaurante de comida chinesa. Aí, Deli Medeiros, eu tenho mais duas informações que são importantes aqui para você, senhor Deli. Né? Para você mostrar para os nossos ouvintes. Para quem tá? Para quem está dentro da nossa alternativa de informações, através, a gente está criando logo, logo, o WhatsApp da galera. O que, que é o WhatsApp da galera? Vai ter um grupo e a galera que quiser entrar no grupo vai poder entrar. Só que é o seguinte, vocês não vão ficar mandando mensagem lá no grupo. A gente vai bloquear só às vezes que a gente vai deixar uma enquete. Ó, tá liberada a enquete para vocês participarem. É, não vai ser festa também, não. É, não. Não vai poder fazer isso, tá? É, então a gente vai fazer logo, logo. Por que até disso? Porque eu quero que você participe conosco, que você seja o nosso repórter também. Né? Às vezes aconteceu alguma informação aí, olha, Ted Fagundes acabou de... O Adãozinho foi visto lá na prefeitura. Informação importante. O Adãozinho foi visto com uma namorada nova. Informação importante. Né? Tava aí, o Adão sentiu perfume e ficou louco. Né? Então, a gente tem esses destaques aí para você ficar bem informado, tá? Então, muito obrigado, carinho da audiência de todo mundo. E a gente vai para a região do lago. Por quê? E os caras estão falando, quero ver hoje, Ted, você olhar e mostrar o cara com a camisa do Palmeiras que roubou. Lá, o Rossini também é outro que falou isso aí para mim. Daqui a pouco a gente vai, mas eu mandei para você esse primeiro, Dani. Pra gente entrar nessa informação, são 12h17, você vê que esse programa começa, ele não para. Porque nós estamos falando dos comércios ali da região do Lago do Taboão. Toda semana é o mesmo cara com moletom vermelho e máscara que anda assaltando aquela região. Inclusive, eu tenho um rapaz aqui, que ele falou assim, ó, ele tá comentando aqui na live, tá falando assim, ó, não vou falar o nome dele pra não... Ele falou assim, ó, toda semana é o mesmo cara, com essa máscara e esse moletom vermelho, já assaltou meu estabelecimento duas vezes. Lembra aquele dia que a gente mostrou o gatuno pulando o muro? É o mesmo. Do chocolate. É isso aí, Dani. É o mesmo. E eu tô falando, o que me chama a atenção é isso. Né? A imagem já está no ar. Eles não têm pudor. Porque não, a delegacia é perto ali, gente. Olha lá o cara, dá pra ver que é o mesmo cara dele. Olha lá, moletãozinho vermelho. Olha lá o cara. E toda semana a gente tem um vídeo desse cara. Minha preocupação é duas coisas. Oi? Não, a minha preocupação é que nem banho ele toma, porque ele tá usando sempre a mesma roupa. Aí, a preocupação é que ele tá lá no bairro, roubando, furtando, né? Porque existe a diferença de roubo e furto, né? O Marcos Vale me ensinou isso, então ele tava lá furtando. Roubo é quando você tá lá perto dele, lá ele rouba você, ele tava furtando. Então, o que chama a atenção é justamente isso. Justamente isso. Agora, né? Eu não acho que não dá pra prender esse cara aí. Eu acho que tá na hora. Como diz a música da Xuxa, tá na hora, tá na hora. Porque não dá, o cara já faz umas... Quantas semanas que nós tá aqui falando desse cara aí? Tá parecendo aquele maluco lá que mataram lá depois, lá que tava sequestrando gente, matando gente lá em Goiânia, Goiás, lá? O Lázaro. Ah, não é possível que nós não vai pegar esse cara aí? Qualquer coisa, se vocês me permitirem, eu vou ficar de campana aí pra... De tocaia pra pegar esse cara aí. Entendeu? Vai eu e a minha cachorra, a Charlotinha... É um dia só pra nós pegar esse cara aí. Porque não é possível, o cara tá todo dia lá, ô Toninho. Todo dia o cara tá lá fazendo alguma bobagem. Não, todo dia. Não sei, parece que ele virou sócio aqui desse programa, que todo dia eu tenho que falar desse rapaz aí. Entendeu? Não dá. Agora, a pergunta. Se a galera, eu tô vendo aqui o pessoal aí da prefeitura, né, postando que a guarda, as forças de segurança, os principais jornais também falando isso, que a prefeitura com as forças de segurança estão lá, né, fazendo esse trabalho para perturbação de sossego e para perturbação dos comerciantes, vai ter alguma coisa? Que os comerciantes não aguentam mais, não. É imposto atrás de imposto, é furto atrás de furto. Entendeu? Não dá mais. Não dá mais. Então tem que chegar e resolver essa situação aí. Agora, tá na hora de prender o cara, porque o cara tá sozinho. Esse cara aí anda de madrugada. Então, fica de tocaia aí de madrugada. Né? Anda aí, tal, viaturinha, passa. Pega esses guardinhas que ficam aí, ó, só naquele barulho, né, que fazem, né, não vou falar guardinha porque os caras ficam bravos. Os vigilantes noturnos. Pega essa galera, os vigilantes noturnos que fazem o trabalho bom nos bairros, põe um cara pra dar um kiwi lá na rua. Kiwi! Aí você vai ver. E vamos pegar esse cara aí, pelo amor de Deus, né? Pelo amor de Deus, prendam esse cara, prendam esse cara. Tem outro, hein, ô Deni? O palmeirense? Vou falar pra você. Eita, o palmeirense aí, Deni Medeiros. Palmeirense, o que ele for arrumar pra cabeça dele? Deixa eu ver. Eita, nós. Este homem furtou um celular de um comércio na Avenida Lindóia. O caso foi registrado por imagens de câmeras de segurança e apontaram a ação dentro do estabelecimento. Segundo informações, a atendente teria deixado o local por alguns instantes para ir ao banheiro. Ao retornar, percebeu que o aparelho celular não estava mais no mesmo lugar onde havia sido deixado. As imagens de monitoramento mostram um homem entrando no comércio, observando o ambiente e, segundo o registro, aguardando uma oportunidade para pegar o aparelho. Após a ação, ele deixou o estabelecimento. Até o momento, o celular não foi localizado. Aí foi lá o palmeirense. Falou assim, o Palmeiras não está tão bem esse ano aqui. É um celular aqui, quem sabe, né? Aí foi lá, botou a mão no bolso, olhou, falou, vai ser agora. Pegou, olhou a garrafinha d'água dele, faço ou não faço, vou arriscar, né? Aí foi. Acerta aí, colocou a mão no bolso. Aí o Maurinho, eu não posso falar o que você falou, cara. Eu vou falar pra você, viu? Que fase do palmeirense, hein? Mas tá fácil de achar, sabia, Odeli? Porque aqui em Bragança não tem muito palmeirense. Aqui não tem muito palmeirense. Então vai achar. Se achar alguém com a camisa do Palmeiras, não tem muito, Maurinho. Não adianta você ficar bravo. Não para, Maurinho. Não fica provocando. Eu não vou falar o que você escreveu. Entendeu? Não vou falar. Agora, com todo respeito, né? Eu não sei. Pra mim, sabe, eu fico imaginando. Será que a galera não tá ligado que hoje em dia não dá pra você roubar mais o jeito antigo? Não que eu ensine o povo a roubar, mas é que hoje tem câmera em tudo quanto é lugar. Esses dias eu estava na 9 de julho ali, conversando com um amigo meu, daqui a pouco chegou uma mensagem da minha esposa. O que você está fazendo na 9 de julho? Entendeu? É, hoje em dia, filho. Hoje em dia, filho, não dá. Não dá, não. Entendeu? Aí o cara com a camisa do Palmeiras, estava com um terço na mão. É, não sei o que é um terço aquilo ali, sei lá o que que é. Aí foi. Olha, vou falar pra você, viu? Cada um. Tô falando que essa cidade tá estranha. Eu tô falando pra você, Delin. Essa cidade tá estranha. Aí, depois, eu vou voltar no assunto lá de Bom Jesus. Você viu o rolo que foi aquilo ali? E o rapaz, o marido, tinha razão. Foi um roubo mesmo. Os caras entraram pra roubar e mataram a mulher. E depois fugiram. Que doideira que estamos vivendo na nossa região. E os caras estão falando, é uma cidade segura, região segura. Só não segura o bandido dentro da cadeia, porque os caras estão tudo solto aí. Então aí, ó. Vou falar pra você, ó. Vou lá, pega um celularzinho, olhou. Colocou na almôndega e levou embora. Eu vou falar pra você, viu? Que faz? Esses dois assuntos são os mais viralizados neste momento da Bragança FM. Deixa eu ver aqui, o Celso Ricardo tá mandando aqui também. Celso Ricardo quer que a gente vá anunciar com ele lá na Festa da Linguiça. Lá ele, Celso. Deixa eu ver aqui, ó. Deixa eu ver se apareceu aqui, ó. O Celso tem a informação aqui, ó. Eu não sei se tem matéria. Deixa eu ver, mas o Celso tem que, na madrugada desta sexta-feira, né? Um homem, né? De 32 anos, que era procurado da justiça durante a operação integrada com as forças de segurança de Bragança, foi abordado e preso. Daqui a pouco a gente traz essa informação. Prefeitura faz limpeza em canal da Avenida Brasília e reforça as ações para evitar enchentes em Atibaia. Também temos aqui, ó. Mulher procurada por furto é presa durante patrulhamento da PM. Bragança Shopping promove Pokchon gratuito, missão filhotes nesse sábado. Tem patrulha canina. Ai, tudo ele gosta. Deixa eu ver aqui também. Bragança Paulista convoca responsáveis por jazigos para recadastramento no cemitério da saudade. Obra no Ribeirão, Lava Pés avança com intervenções no leito e nas margens em Bragança. Também entre os destaques para você ligado na programação. Polícia identifica suspeito após imagens e vestígios apontarem para latrocínio. Isso aqui é do caso Bom Jesus, viu? Dos perdões. A gente vai trazer logo, logo essa informação. Essa é a notícia do dia. É o que está dando alguns destaques, né? Onde o povão está querendo saber, né? Aquele caso da mulher, né? Que primeiro se deu, falava assim, uma hipótese de suicídio, mas aí, não deve ser suicídio não. Aí já falaram outro assunto, aí daqui a pouco é outro, enfim. E aí conseguiu discernir o que poderia ser essa situação. São 12h30, vamos pro intervalo, Delin. Na volta a gente traz essa informação de Bom Jesus os perdões. A polícia foi rápida nesse caso, a gente traz a informação já já.
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5: É, estamos de volta na programação da Bragança FM. Vou falar pra você, juntar os dois não dá um, viu? Meu Deus do céu. Deixa eu ver aqui, o Ulisses tá falando, Tende Fagundes, tudo bem? Em Solte Bom Jesus os Perdões, tô a fim de saber dessa informação, porque aqui ninguém fala nada. Tô ouvindo você, não, vai esclarecer. Nós é detetive, entendeu? Agora eu vou falar pra você, eu confesso, eu achei que, olha, o que o depoimento, o primeiro depoimento do marido, eu falei, não é possível que isso aconteceu. É, eu errei e fui moleque. Agora, eu achei, olha, por isso que eu tô preocupado dele, você entendeu? Porque eu tô preocupado que as coisas tá estranha. Porque você pega aí, é um que é, que fica a semana inteira entrando no mesmo bairro, né? Entrando lá. Aí nos estabelecimentos. Aí eu não sei o que aconteceu essa semana, que um monte de pessoas, né? Por algumas circunstâncias, não vou julgar se é certo ou errado, como diria a música de Simone, se tá certo ou errado a situação, mas morte de animais, de cachorro, teu gato que foi atropelado aí, ganhou mais uma vida, depois saiu correndo, enfim. A minha preocupação é que o negócio tá virado no giraia, gente. Tá muito louco isso aqui. Tá muito louco. Eu não sei o que está acontecendo na nossa região, de verdade. Olha, mas vamos para o que interessa. Eu sei que você ouve esse programa aqui, porque aqui a gente já esclarece o fato. Eu fico enrolando você. Que a gente... É. Não, João Cleber, para. Uma ocorrência, inicialmente registrada como suspeita, passou a ser investigada como latrocínio após a perícia e as diligências da Polícia Civil apontarem para uma possível participação de uma terceira pessoa. O caso ocorreu em Bom Jesus dos Perdões. Inicialmente, a ocorrência foi comunicada pelo plantão policial de Atibaia e registrada diante da possibilidade de suicídio. Durante exames realizados no imóvel, porém, os peritos encontraram elementos incompatíveis com essa hipótese. Entre os vestígios estavam sinais de escalada no muro, manchas de sangue em diferentes pontos da residência e uma janela com sinais de arrombamento. A partir dessas evidências, os investigadores passaram a trabalhar com a hipótese de um crime patrimonial seguido de morte. Na sequência, imagens das câmeras de monitoramento de vizinhos foram analisadas. Em uma delas, um indivíduo aparece pulando um muro nas proximidades do local. Um detalhe chamou a atenção. Ele apresentava um curativo no pé esquerdo. Os investigadores compararam essa característica com imagens de outra ocorrência de furto. Segundo a investigação, o indivíduo com características semelhantes também aparecia com o pé esquerdo enfaixado. Outros elementos reunidos durante as diligências, incluindo vestimentas, documentos e vestígios encontrados nas proximidades, também contribuíram para a identificação do suspeito. Equipes da Polícia Civil e Militar realizaram busca, né, e localizaram o investigado. Segundo o registro policial em sede policial, o investigado confessou a prática do latrocínio e apresentou a sua versão sobre o ocorrido. Ele afirmou que teria sido inicialmente atacado pela vítima com uma faca e que depois teria utilizado o mesmo objeto contra ela. A versão, entretanto, foi considerada incompatível com outros elementos da investigação, conforme apurado a faca utilizada no crime teria sido furtada anteriormente de outra residência. Fato posteriormente confirmado pela vítima daquele furto, né? E aí essa situação que chama muita atenção agora. Eu vou falar pra vocês, gente. Que história, hein? Imagine só a mulher, no caso aí, né, dele. Ela estava na sua casa, na sua residência, e do Neida aparece um cidadão lá. Do nada. Aparece um cidadão querendo roubar. Na verdade, ele queria furtar, e aí, daqui a pouco, ele viu a mulher viu ele. Na versão dele, a mulher foi pra cima, na versão dela, a gente não vai nunca ouvir, né? Que doideira, hein? Que doideira. 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Agora são 12h42, 12h42. Deixa eu ver o tempo e a temperatura. Estão falando até de tá calor, vai para praia, gente. Aproveita. Vai pra praia, vai descansar, se puder, né? Tem gente que não tem como, né? Tá a correria, aí não tem muito o que fazer. Mas se você puder, vá pra praia, descanse, né? Descanse bem, participe bem, né? Beba muita água. Vai aí, ó. Vai fazendo a correria do jeito que tem que fazer aí, descanse com a sua família, tá? Deixa eu achar aqui, ó, essa informação para esse tempo e temperatura. Hoje, dia 14, né? Você que tá ligado na programação da Bragança FM, né? Para você ficar sabendo como é que vai ser o tempo daqui por diante. Tá? Como é que vai ser daqui por diante? Agora são 12h43, né? Para você ligado na programação da Bragança FM. Vamos com a informação.
0: A Defesa Civil informa.
6: Nesta sexta-feira, dia 14, as instabilidades ganham força na faixa leste do estado. Há condição para pancadas de chuvas isoladas, acompanhadas de raios e rajadas de ventos nessas áreas e na divisa com o Paraná. Na região de Itapeva e Vale do Ribeira, a situação é de alerta, com risco de chuva forte e temporais isolados que ocorrem de forma intermitente. Já no centro-norte paulista, o tempo segue firme e seco, com calor intenso durante o dia, e a umidade ficando cada vez mais baixa, aumentando bastante o risco de queimadas e propagação de incêndios. Na capital, as temperaturas ficarão na casa dos 16 e 25 graus. Já em Olímpia, mínima de 19 e máxima de 35 graus. Em dias secos, consulte a previsão do tempo e beba bastante água.
0: Defesa Civil do Estado de São Paulo.
5: Tá certo. Agora são 12h44. Deixa eu mandar um abraço, né, pra galera que tá curtindo a nossa programação, a Flaiane tá com a gente. Mandar um abraço pro meu amigo Adãozinho, que sentiu perfume e falou, e ficou, né, ouriçado, Adãozinho. São 12h45, vamos pro intervalo. Daqui a pouco a gente volta com muito mais.
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3: É, agora são 12h47, 12h47. Pode lá, né? É, você que está curtindo a nossa programação, né, através do nosso jornal aqui na Bragança FM. É, deixa eu ver aqui, ó, a Juscelia está com a gente, curtindo a nossa programação. Obrigado, Juscelia. Ela está falando assim, Ted, que tragédia esse caso aí, hein? Não é verdade. É, deixa eu ver... O Wilson tá aqui falando, né, a respeito da situação de Bragança, até de Fagundes, como é que pode, cidade tá largada, aí é você que tá falando, posso falar, mas não devo, deixa eu ver, um abraço pro Mauro, o Mauro Weekend, parece carro, parece um Palio Weekend, tá curtindo a nossa programação, ele tá falando até de Fagundes, só aqui de Salto. É, um abraço pra você, ainda bem que você é de Salto, não está de Salto, né? São 12h42. Deixa eu ver aqui, o Carlos tá falando, Tere Fagundes, tudo bem? Estou com saudade de você, meu amigo. Estudei com você no Senai. Rapaz, faz tempo, hein? Olha, isso aí faz tempo. É, deixa eu ver, tem um boletim falando da umidade relativa do ar abaixo de 20%, né? Depois a gente vai com essa informação, mas o pessoal tá preocupado, viu? Tá preocupado mesmo. É, temos aqui, ó, a Tânia falando com a gente, obrigado, Tânia. Obrigado pelo carinho da audiência. Vamos falar de sarampo. Ele tem sarampo. O sarampo, apareceu assim de uma maneira, estranha ultimamente. É, aí, Deni, tem um boletim, eu acho que é um áudio. É, um trechinho a gente vai ouvir. Porque aqui, veja quem são os públicos que devem ou não tomar a vacina. Gestantes e pessoas com imunodeficiências estão entre os grupos descartados. É, tem essa informação aí? Vamos com esse áudio, esse boletim.
4: Sarampo. Nesse momento, o município de São Paulo, São Bernardo do Campo e Guarulhos estão fazendo uma campanha indiscriminada de 6 meses a 59 anos contra o sarampo. Mas é muito importante reforçar para todo o estado de São Paulo que a sua dose de sarampo deve estar atualizada. Então, pais, responsáveis, adolescentes, procurem a unidade básica de saúde e reforcem se a sua caderneta de vacinação está em dia em relação ao sarampo. Também estamos trabalhando nesse momento, durante todo do mês de agosto, com a campanha de multivacinação para os adolescentes menores de 15 anos. Então, leve seu filho, leve a sua carteira vacinal, procure uma unidade básica de saúde, a sala de vacinação, e vamos juntos eliminar o sarampo, como já está, mas não deixar que ele circule, e também proteger os seus filhos, adolescentes, crianças, de qualquer doença que possa ser imunoprevenível.
3: Tá certo, né? Tá aí esses destaques, essas informações para você ficar bem informado, né? Importância aí de você saber se você tem que tomar ou não. Há uma ação integrada das forças de segurança e órgãos municipais durante a

0: São noite fria. Não sei qual noite foi fria ontem. Ah, foi na sexta-feira passada. Então não, estava frio mesmo. A iniciativa passou por diferentes pontos da cidade e teve como objetivo prestar assistência às pessoas em situação de rua, preservar a ordem pública e reforçar a segurança. A operação foi realizada na Tiro Menin, antigo Avisco, o Eduardo Risk, na Planejada 1, Passarela Chico Zamper, agora, já vou falar da Passarela Chico Zamper, Praça da Bíblia, Avenida Antônio Pires Pimentel, em Lago do Taboão. Participaram da ação SEMATS, Polícia Militar, Polícia Civil, Guarda Civil Municipal, Secretaria Municipal de Comunicação e Secretaria de Serviços. Durante os trabalhos, equipes da Secretaria de Serviços também retiraram materiais e objetos descartados, encontrados, né? Nos locais vistoriados. Ao todo, 26 pessoas foram abordadas. Segundo as informações da operação, 21 estavam em situação de rua, outras 5 utilizavam de espaços públicos, mas retornavam posteriormente para suas residências. A SEMATS ofereceu atendimento e acolhimento às pessoas em situação de rua. 2 aceitaram ajuda e foram encaminhadas à casa de passagem. Durante as averiguações, 5 pessoas foram levadas ao plantão policial para consulta e adoção das providências cabíveis. Entre elas, 3 estavam submetidas a uma medida judicial que determinava o recolhimento ao endereço informado a partir das 22 horas. Mediante da assinatura de carteirinha, segunda com a ocorrência, os 3 foram encontrados em um local relacionado ao uso de droga, uso a consumo de álcool, né, após o horário estabelecido. Ou seja, o que a gente tem que fazer é sempre estar, né, em contato, né, com essas secretarias responsáveis. Agora, se vocês não tomar cuidado, a Passarela Chico Zamper vai virar um negócio absurdo, gente. A galera, você passa lá, eu sei que você que tá ouvindo a rádio agora, eu sei que você tá aí no Uber. Se você passar ali na Passarela Chico Zamper, tira uma foto e pode mandar pra mim. Ou tira uma foto e guarda pra você, se eu não tô falando a verdade. Tem uns caras deitados nesse sol lá, coberto. E é um negócio absurdo, não sei como que eles conseguem ficar nesse sol deitado. Aí à noite, eles estão zumbiando por aí. Eles estão andando por aí. Ah, Ted, você tá falando que eles estão fazendo coisa errada? Não tô falando que eles estão fazendo coisa errada à noite. Mas, poxa, se você for ali naquela lanchonete Passarela, já foi ali? Então, ali é o ponto que os caras ficam 24 horas ali. 24 horas aberto não, mas eles ficam a madrugada aberto. Igual a lanchonete do Marcelinho lá em cima. Eles são pontos que eles ficam a madrugada abertos. Eles é um horário que eles fazem, né? E principalmente na época do carnaval, né, eles vendiam muito ali, né, de eventos também, porque a galera sai de madrugada, não tem onde comer, vai lá comer lá. Então são 2 lugares que são pontos específicos lá, e a galera fica ali, ó. Olha, tem um carrinho ali, o Derlin chegou lá pra comprar. Vamos esperar o Derlin. Aí a hora que o Derlin vai embora, sai 2, 3 horas da manhã da lanchonete, os caras abordam o Derlin. Falam, ô senhor Derlin Medeiros, tudo bem? Tem uma moedinha, alguma coisa aí, paga um lanche pra nós, alguma coisa, alguma situação, e eles fazem isso. E não sou eu que tô, eu já fui abordado. E outra, você vê que acontece isso, passa por lá. Antigamente essa galera ficava ali perto da pizzaria do Maguila. Um abraço pro meu amigo Maguila. Hoje mudou muito, por quê? Porque aquela praça, eles deram uma revitalizada, a Praça Jacinto Osório, melhorou, ficou legal. E aí a galera não fica mais lá. A galera não dorme mais lá. Antigamente ficava, coitado do pessoal da farmácia lá, a galera dormia lá na farmácia, enfim, é um rolo só. O que a gente tem que identificar Isso da onde são essa galera aí, viu? Como é que é a sua vida? Conversar, cara, nossa, não é só falar assim, viu? Você não vai poder ficar mais na rua, vamos fazer alguma coisa, você pelo menos dorme aqui e depois que acordou você pode ir pra rua. Não é isso, gente. Não é isso. Não pode ser só uma abordagem que não vai resolver o problema da pessoa. Entendeu, viu? Pergunta pra ela o que, que ela fazia, o que, que ela, sabe, passa por do tratamento psicológico que esse povo aí chama aí a galera pra conversar. Às vezes o cara tem família, saiu de casa por causa de uma briga familiar, com uma conversa resolve, o cara volta pra casa. Às vezes o cara saiu da casa porque perdeu tudo, né? Em algum momento perdeu por dívida ou alguma coisa, você arruma emprego pro cara, tá cheio de emprego na cidade aí, pelo menos é o que vocês divulgam. Tá cheio de emprego na cidade. Arruma um emprego pro cara. Falou assim, ó, é o seguinte, ó. Vamos aí, ó. O que a prefeitura poderia começar a trabalhar, né, pensando, já que tem essa casa de passagem, fazer aí, ó, o cara vai começar a trabalhar. Ó, você tem 8 meses aí, você tá trabalhando. Fixou 8 meses, meu amigo, agora você vai tocar sua vida direita. Sozinho. E deixa o cara tocar. Porque senão o cara falou assim, meu, eu fico aqui durante o dia sem fazer nada. À noite eu tenho onde dormir, tá perfeito. Aí o cara acostuma com a vida. Entendeu? Então tem coisas que dá pra se ajustar. São 12h58, a gente encerra o nosso jornal por aqui. A gente vai pro intervalo, na volta tem Bragança FM no ar.
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4: É, agora são 13 horas e 8 minutos, 13 e 8, Direção-Geral de Rádio de Maria de Lima, técnica do Deli Medeiros. A partir de agora, vamos girando os destaques do programa de hoje.
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4: Girando as manchetes, Jô abre o jogo sobre festas de Ronaldinho, álcool e prisões. Ele disse: eu não tinha controle. Ainda girando, preso no Rio de Janeiro, suspeito de fazer aposentada perder 37 milhões. Polícia apura CPFs de mortos em ações ligadas a Betis. Cara, também, viu? Ex-seleção Fred assina por 3 anos com Galo. Timão procura Memphis para discutir dívida e evitar novo transfer ban. Ainda girando, Moraes volta para tornar réus Bacelar e TH e desembargador. Ainda girando, Cláudio Castro é alvo de busca em ação da Polícia Federal sobre refinaria. Cerveja brasileira é eleita melhor do mundo em concurso. Cotado no Flu, Fred mostra estilo ofensivo e intensidade no Fluminense Sub-20. Ainda girando as informações, Bruno Guimarães procura a faixa de capitão em estreia pelo Arsenal e viraliza vídeo. Ainda girando, Israel alertou os Estados Unidos aliasenses sobre a ameaça de morte contra Trump. São Paulo, shows no Morumbi rendem 90 milhões a mais em jogos, mas prejudica o time. Neymar deve jogar contra o Palmeiras em campo sintético. Jogador do Atlético do Paraná é condenado a 13 anos de prisão por 2 crimes de estupro contra ex, porque a justiça tirou os cargos de 2 professores negros aprovados por cotas. Mãe revela sinais óbvios que deixou passar após filha ser diagnosticada com câncer. Ainda girando, Paris Saint-Germain chega a acordo com a Ajax e vai pagar 330 milhões por atacante. Casal gasta mais de 300 mil em desafio Hot para fazer sexo em todos os países. Fala Hot. Acusado de matar CEO Luigi Mangione admite em tribunal ter atirado contra Brian Thompson. Empresário brasileiro morre após sofrer acidente na Argentina. Ainda destacando, Ney e Gabigol enfim mostram que juntos podem salvar o Santos. Agora são 13h11, Direção-Geral de Rádio de Maria de Lima, a técnica do Deli Medeiros. O saulista tá aí, ó. Eu mandei a figurinha do Sérgio Silva pra mostrar pra você que já chegou sua marmita. A partir de agora, com o sucesso chegando, nós estamos começando o nosso programa.
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4: Apaguei pra todos, Ferrugem.

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3: É, toda a região Bragantina curtindo a programação da Bragança FM às 13h31. Vamos girar as informações, porque a linha de número 1, pressão no orçamento, custo médio do aluguel residencial sobe 10 vezes mais a inflação em junho. A informação no ar.
4: O preço médio do aluguel residencial desacelerou no sétimo mês do ano. É o que aponta o indicador que acompanha a variação dos preços médios de locação de apartamentos prontos em 36 cidades brasileiras, sendo 22 capitais, com base em informações de anúncios na internet. O chamado índice Fipzap registrou uma alta de 0,70% no mês passado, um percentual menor em relação à variação de 0,81% de junho. A taxa de 0,70% de julho, no entanto, é 10 vezes maior que a inflação registrada no mesmo período, que ficou em 0,07%, de acordo com dados recém-divulgados pelo IBGE. Considerando o intervalo de 12 meses acumulados até julho, o avanço é de 9,28% e também supera a inflação oficial, que beirou 4,5%, ou seja, é mais que o dobro. Na média, considerando as 36 cidades monitoradas, fechar um novo contrato de aluguel residencial chegou a R$ 54,17 por metro quadrado em julho. Analisando as 22 capitais monitoradas, a que fechou o mês passado, apresentando o metro quadrado mais caro do aluguel para moradia, foi São Paulo, R$ 65,18. Logo atrás aparece Recife, R$ 64,11. Belém, Florianópolis, Rio de Janeiro, São Luís, Maceió, Vitória, Brasília e Salvador também registraram preços maiores que a média nacional. Já Teresina e Campo Grande são as capitais que têm o metro quadrado mais barato. Na média, o metro quadrado de um apartamento para moradia custou para o inquilino novo nas capitais do Piauí e do Mato Grosso do Sul algo em torno de R$ 32,00 no mês passado. Da Rádio 2, Milena Abreu.
3: Tá certo, agora são 13h33, ainda girando as informações para você ficar bem informado. 13h33. Tem a dona Sônia lá do Pescadores de Cristo trazendo as informações para você ficar bem informado. É, ó, ó, ele é, viu, Rodrigo Medeiros, eu vou falar para você, viu? Esse é e nunca me enganou. Vamos ouvir, né, para falar da Festa das Nações, a informação do ar.
5: Sônia, como é que estão os preparativos para esse evento que acontece todos os anos aqui em Bragança e vocês esse ano estão com a barraca de Portugal? Vai ter bacalhau? É a pergunta.
6: Os preparativos aqui estão a todo vapor, já desde ontem, né, na produção, com os bolinhos de bacalhau, a salada de bacalhau, e amanhã a novidade desse ano é o arroz português. É o primeiro ano que a gente entra com arroz de Braga, sempre foi o bolinho de bacalhau, a salada, tivemos também o escondidinho de bacalhau, que era um sucesso. Sim. Mas esse ano, para a gente inovar, nós colocamos o arroz de Braga. Esse evento, ele entra num propósito muito grande, porque entra todas as entidades de Bragança Paulista, né? É uma junção de entidades, aí junta a amizade, a aproximação de um ajudando o outro, e o importante é que nesse evento, quem estiver participando, ele pode estar ajudando cada entidade. Sim. A poder crescer, a poder ter valores, né, que ajuda muito, é um apoio muito grande da população quando estiver participando dessa Feira das Nações. E eu convido toda a população com muita alegria, né, quero convidar a nossa população a participar da Feira das Nações nesse sábado e domingo. Com certeza nós vamos embarcar aí numa viagem de sabores da culinária, da gastronomia, porque nós temos vários países representados e os Pescadores de Cristo vai estar representando Portugal, e vamos viver assim com muita alegria uma cultura e uma boa gastronomia.
3: Tá certo, agora são 13h35, 13h35. Vamos com a linha de número 2, prazo para pedir voto em trânsito nas eleições de outubro, termina na semana que vem. A informação no ar.
4: Atenção, se você estará fora do seu domicílio eleitoral no dia das eleições em outubro, o prazo para solicitar a habilitação para o voto em trânsito vai até o dia 20 de agosto. A solicitação pode ser feita pela internet, na página oficial do Tribunal Superior Eleitoral ou presencialmente em qualquer cartório eleitoral do país, apresentando apenas um documento oficial com foto. Lembrando que a votação em trânsito só pode ocorrer nas capitais brasileiras e em municípios com mais de 100 mil eleitores. Nesta modalidade, quem estiver fora do seu estado só poderá votar para o cargo de presidente. Já o eleitor em trânsito, que estiver em município diferente, mas dentro do seu estado, pode participar da escolha de todos os cargos em disputa este ano: presidente, governador, senador, deputado federal e deputado estadual ou distrital. Então, lembrando, se você vai estar fora da cidade nos dias 4 ou 25 de outubro, ou em ambos, e pretende participar das eleições, tem até quinta-feira da semana que vem, dia 20, para pedir o voto em trânsito. Quem fizer o pedido e, eventualmente, não puder comparecer às urnas no dia do pleito, vai precisar justificar a ausência normalmente, assim como aqueles que, por qualquer outra razão, também não forem às urnas. Da Rádio 2, Milena Abreu.
3: Tá certo, são 13 horas e 37 minutos, 13h37. Esse foi o Giro de Notícias, o Giro de Informações.
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1: É, as notícias do Brasil e do mundo para você. Deixa eu só trazer uma informação, né? É, porque a galera lá do Mercado Livre, né, tá trazendo uma oportunidade para você. O processo seletivo em Terra Preta. Então faça parte desse time, né, para trabalhar em Extrema. E para você que é de Terra Preta, vai ter essa oportunidade. É no dia 15, ou seja, amanhã, das 9h30 às 12 horas, na rua Anjo Gabriel, estrada da Canjica, 172, Terra Preta, Mairiporã, residencial Canaã 2. Ganhos: turno 1 de até 3.112, turno 2, bônus especial de 3.512, vaga auxiliar de lojista, entre outras. Qualquer dúvida, 35 98443 5445, vou repetir, 0 operadora 35 98443 5445, tá certo? Então você que tá ligado tem essas informações para você. Agora são 14h37, tem aí a Festa das Nações, hein? É, tem aí mais um convidado, a Celinha, Projeto Formiguinhas, para falar aqui a partir de agora. São 14h37.
2: E quais são as comidas boas para o pessoal, para aguçar, assim a gente fala, né, o paladar das pessoas para estar lá realmente, tanto no sábado como no domingo?
3: Então, a gente faz um pão italiano, né, um pão italiano que é um almoço, dá até às vezes para duas pessoas, cheia conforme o cliente quiser. Ou com pernil, né, que os temperos são da África, né, são os temperos especiais que a Karina faz, que é a cozinheira.
2: Sim.
3: Tem a carne bovina também. Aí tem os pastéis, né, que são as famosas, e também vai com recheio que a pessoa quiser. Vai ter a baguete, esse ano nós vamos, vai ter a cocada caseira, é tudo feito por integrante do Formiguinha. É, e vai ter uma batatinha, né, aquelas batatinhas que você lembra de casamento, tudo mais só, com tempero diferenciado, que vai estar uma delícia também, que a gente vai vender nas cumbuquinhas. A gente sempre precisando de ajuda, né, Jean? Nosso trabalho mesmo é ajudar as famílias a recomeçar. Ajuda desde aquela mãe que está esperando o bebê, que não tem nada, até um idoso lá que está acamado sem receber o auxílio. Então a gente ajuda, onde vem o pedido de socorro, a gente vai atrás para poder ajudar essas famílias. Igual o Formiguinha, não é por nada, não quero me engrandecer assim, né, que eu falo, todos os projetos, cada um faz sua parte, né, tem que ajudar o próximo. Então, Formiguinha, a gente trabalha muito com o coração, né, faz com tudo com muito amor e carinho. Eu acho que é por isso que Deus vai abençoando e pra gente continuando, porque a gente vive de doação, né. Às vezes na cesta básica, eu falo assim, um quilo de sal faz a diferença, um real faz a diferença. Então não precisa ser muito, né, o pouco que você doa com amor é transforma.
1: Tá certo, agora são 14h39, girando as informações. Vamos com uma linha de número 3. Brasil passa a ter novas regras para doação de sangue a partir de setembro. Fabinho Lautran, você.
4: Brasil vai ter novas regras para doação de sangue. As mudanças são válidas a partir de 30 de setembro. Doadores regulares poderão continuar contribuindo depois dos 70 anos. Além disso, após uma tatuagem ou maquiagem definitiva, obviamente seguindo as regras e segurança, o tempo para realizar a doação vai cair de 6 meses para 7 dias. Essa exigência vale ainda para procedimentos estéticos, como aplicação de botox, preenchimento e microagulhamento. Também haverá mudanças nos testes feitos no sangue doado, na identificação das bolsas e no prazo de armazenamento das plaquetas. No geral, para ser um doador, é preciso estar em boas condições de saúde, pesar no mínimo 50 quilos, estar descansado e alimentado. Adolescentes a partir dos 16 anos podem ser doadores, desde que apresentem autorização de um responsável. Da Rádio 2, Fabíola Altran.
1: Tá certo, agora são 14h40, vamos falar de futebol. Bragantino, rodada sul-americana, Libertadores, o Luiz Henrique Domingues traz as últimas informações.
5: Vamos agora trazer os resultados dos jogos de ontem e informar a agenda esportiva deste final de semana. Começando com os resultados, ontem aconteceram os últimos jogos de ida tanto das oitavas de final da Copa Libertadores quanto da Copa Sul-Americana, em que pela Copa Libertadores o Mirassol empatou em 1-1 contra a LDU do Equador em Mirassol, enquanto o Rosário Central da Argentina e Corinthians também empataram, mas por 0-0. Já nos últimos jogos de ida das oitavas de final da Copa Sul-Americana, o Vasco da Gama empatou sem gols com o Olímpia do Paraguai, enquanto o Santos venceu por 2-1 o Macará do Equador e o Sportivo Cienciano do Peru goleou por 6-1 o Botafogo. Passados os resultados, vamos agora com a agenda esportiva deste final de semana, que conta com atividades da 23ª rodada da Série A do Campeonato Brasileiro e que começa no sábado, às 16h30, com Fluminense e Palmeiras, que se enfrentam no Maracanã. Já às 18h30, o Atlético Paranaense recebe o Red Bull Bragantino na Arena da Baixada, em partida que você acompanha aqui na Bragança FM a partir das 17h30 com a equipe Gol de Placa. E o último jogo de sábado fica por conta de São Paulo e Coritiba, que jogam no Morumbis às 21h. Mas a rodada continua no domingo de manhã, com Chapecoense e Bahia, que jogam na Arena Condá às 11h. Já às 16h acontecem dois jogos, sendo eles Vasco da Gama e Santos, que jogam em São Januário, e Atlético Mineiro e Grêmio, que entra em campo na Arena MRV. Já às 18h30 acontecem mais dois jogos, em que o Mirassol recebe o Flamengo no Maião e o Vitória enfrenta o Botafogo no estádio do Barradão. E finalizando a 23ª rodada do Campeonato Brasileiro, às 19h30, no domingo, na Neoquímica Arena, o Corinthians recebe o Cruzeiro. Mas além da rodada do Campeonato Brasileiro Masculino, o final de semana também conta com atividades da 16ª rodada do Campeonato Brasileiro Feminino, com destaque para Red Bull Bragantino e Vitória, que se enfrentam no Estádio Municipal Cícero de Souza Marques no sábado às 17h. E para fechar a agenda esportiva, vamos sair do futebol brasileiro e falar do futebol inglês, já que neste final de semana acontece a grande decisão da Supercopa da Inglaterra, em que no domingo às 11h, o Arsenal enfrenta o Manchester City no estádio de Cardiff. Com informações do esporte para a Bragança FM, o som da região, Luiz Henrique Domingues.
1: Tá certo, agora são 14h43, vamos com a linha de número 4, Anvisa libera entrega de medicamentos por aplicativo como iFood e Mercado Livre. Milena Abreu, você.
6: A Agência Nacional de Vigilância Sanitária autorizou nesta semana a entrega de medicamentos por meio de aplicativos e plataformas digitais do comércio eletrônico. A medida regulamenta uma mudança na legislação e permite que farmácias e drogarias licenciadas contratem serviços de entrega de empresas parceiras. Na prática, até a autorização dada pela Anvisa, havia medidas preventivas específicas que impediam a comercialização ou a propaganda de medicamentos em algumas das maiores plataformas digitais do país. No caso do iFood e do Rappi, por exemplo, que são plataformas de entrega, a Anvisa retirou as proibições de comercialização, distribuição e propaganda de medicamentos. Já para plataformas de e-commerce como Mercado Livre, Americanas e Shopee, foram revogadas as restrições relacionadas à comercialização e à propaganda desse tipo de produto. Embora a liberação contemple grandes aplicativos do mercado, a Anvisa reforça que as plataformas e os estabelecimentos continuam obrigados a cumprir rigorosamente todas as normas sanitárias vigentes. O órgão alerta que a venda e o transporte de medicamentos ainda dependem de licença regular das farmácias e de uma regulamentação complementar que vai detalhar as exigências para o armazenamento, manuseio e segurança dos produtos durante o trajeto até o consumidor final. Da Rádio 2, Milena Abreu.
1: Tá certo, Milena, e esse foi o giro de notícias, o giro de informação.
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1: Toda a região, agora são 15:07. Vamos destacar com a linha de número 5 as últimas do futebol.
2: Eu sou Humberto Ferretti e esse é o podcast Na Bola.
3: Três jogos abrem neste sábado a rodada 23 do Campeonato Brasileiro. Destaque para o líder em campo. Pressionado depois de tropeçar em casa contra o Inter na rodada anterior, o Palmeiras visita o Fluminense, 4:30 da tarde, no horário de Brasília. Quem estará de olho nesse duelo é o Atlético Paranaense, terceiro colocado e que sonha em alcançar o líder. 6:30 da noite, o Furacão recebe o Red Bull Bragantino, enquanto às 9, medem forças São Paulo e Coritiba. No domingo, a bola rola logo cedo, 11 da manhã, para Chapecoense e Bahia. Às 4 da tarde, tem um dos jogos mais tensos da rodada, entre Vasco e Santos. São dois gigantes do futebol brasileiro que estão na zona de rebaixamento. No mesmo horário, o Grêmio visita o Atlético Mineiro. O vice-líder Flamengo joga fora de casa, 6:30 da noite, contra o Mirassol. Ele tem 6 pontos e um jogo a menos que o Palmeiras. Também às 6:30 se enfrentam Vitória e Botafogo. A rodada do Brasileirão segue às 7:30 da noite com Corinthians e Cruzeiro e termina apenas na segunda-feira, às 8, com Inter e Remo, confronto direto na luta contra o rebaixamento.
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1: Rádio 2 de notícia, ainda girando as informações para você. Prefeitura de Atibaia promove ação inédita para ampliar cuidado às pessoas com esclerose múltipla. Também Defesa Animal realiza a 17ª feirinha de doação, em Atibaia. Ainda girando os destaques, acidente envolvendo uma motocicleta nesta quinta-feira na Avenida Jerônimo de Camargo, né, bairro ali do Recreio Estoril em Atibaia. Duas pessoas que estavam na moto ficaram feridas. Segundo informações, os veículos se envolveram em uma colisão lateral, fazendo com que os ocupantes da motocicleta caíssem ao solo. Uma mulher de aproximadamente 30 anos foi atendida pelo Corpo de Bombeiros de Atibaia. A vítima masculina recebeu o atendimento das equipes da motolância e também do SAMU. Após a avaliação inicial, a aplicação dos protocolos de trauma, foram constatados escoriações e ferimentos leves. As vítimas foram encaminhadas a uma unidade hospitalar, onde permaneceram sob os cuidados da equipe. Ainda girando as informações para você ficar bem informado. Na madrugada desta sexta-feira, a Polícia Militar prendeu um homem de 32 anos que era procurado pela Justiça durante uma operação integrada com as forças de segurança. A abordagem ocorreu na Avenida Alfeu Grimelo, no Taboão. Segundo a Polícia Militar, a equipe abordou o indivíduo e realizou uma busca pessoal, mas nenhum objeto ilícito foi encontrado. Na sequência, os policiais realizaram uma consulta no sistema Muralha Paulista, que apontou a existência de um mandato de prisão.

0: As notícias do campo você confere agora.
1: Eu sou Humberto Ferretti e esse é o Giro Rural. A CEAGESP, a Central de Abastecimento de São Paulo, que trabalha com a compra e a venda de mercadorias de todo o país, divulgou o balanço sobre o comportamento dos preços nesta semana. Estão mais caros, por exemplo, abacaxi, limão taiti, cenoura, pimentões amarelo e vermelho, vagem e macarrão, agrião e cebola. No caso de itens como banana prata, laranja lima, abobrinha brasileira, berinjela, acelga, alface americana e batata lavada, os valores estacionaram. Já entre os produtos que ficaram mais baratos na CEAGESP estão laranja, maçã, beterraba, chuchu, brócolis ninja e escarola. O preço do milho se manteve firme no campo nos últimos dias. Dados do CPEA indicam que a saca foi vendida a R$ 65,00. No geral, oferta e demanda estão ajustadas, mas o ritmo de negócios não é dos maiores. De um lado, o produtor rural está firme na hora de vender, de olho na colheita, que está atrasada, e na aposta de um aumento das exportações. De outro, muito comprador decidiu dar um tempo nos negócios, trabalhar com o milho estocado e torcer para que o avanço da segunda safra aumente a oferta. Apesar do sobe e desce diário das cotações, que é normal, o preço do feijão carioca no campo está em tendência de queda. Nos últimos dias, a cotação da saca de 60 quilos variou de pouco menos de R$ 220,00 em áreas do Centro-Oeste a quase R$ 280,00 no interior de São Paulo. Os números são do CPEA. O motivo é o aumento da oferta de feijão, consequência do avanço da colheita das áreas irrigadas da terceira safra. Ainda assim, tem produtor insatisfeito com os preços e que já começou a estocar mercadoria.
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3: Tá certo, são 15 horas e 12 minutos, ainda girando. Vamos com os destaques.

0: 15h14, esse foi o giro de notícia, o giro de informação.
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0: Pra quê? Fala pra mim, vai.
1: É, agora são 15 horas e 54. Na sequência, tem Tarde Sertaneja pra você. Agradecer o carinho dessa semana. Fiquem todos com Deus e até a próxima. Tchau.

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0: Alô pra você que se liga aqui na Bragança FM. Estamos chegando agora com o programa Tarde Sertaneja. Bragança FM. Tenham todos uma ótima tarde de sexta-feira, dia 14 de agosto, sextou, hein? Estamos começando mais um programa num ritmo animado, no pique da rádio, aqui pra vocês, pra trazer o programa Tarde Sertaneja, aquele programa que vocês já sabem, hein? Toca aquela boa e velha música sertaneja, te diverte, te entretém, mas também te mantém muito bem informado do que acontece em Bragança Paulista, na região, no Brasil e no mundo, aqui na programação da Bragança FM em 79.7, faixa estendida de rádio, ou também no nosso aplicativo Bragança FM, ou também nas nossas redes sociais, o Instagram, o YouTube e também o nosso Facebook.
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0: Lembrando que você pode participar mandando sua mensagem no nosso WhatsApp, o 4034-1467, e fazer o seu pedido de música, mandar aquele salve ou relatar algo que está acontecendo pela cidade. O nosso WhatsApp está aberto, o 4034-1467. Sem mais enrolações, Demetrios Campos, vamos agora aos destaques de hoje. Começando o programa de hoje, destacando as informações que estão no nosso Instagram, @BragancaFM, nos siga e se mantenha muito bem informado, porque rede social não é só entretenimento, também é informação. E a gente traz aqui: mulher procurada pela justiça é presa.

0: Aí, o Coração Violeiro, que vai estar aqui na programação da Bragança FM para bater um papo com a gente. 16 horas e 8 minutos, estes foram os destaques do programa de hoje.
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0: Direção de rádio de Maria de Lima, parte técnica dele, Demétrio Campos, e apresentação minha, Luiz Henrique Domingues. Programa Tarde Sertaneja só está começando e hoje a gente começa com ela, Elis Just, Cowgirl, tocando um sucesso do sertanejo country pra vocês. Cowgirl.

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1: Muito bem, são 16 horas e 18 minutos, 4 e 18 da tarde. Você acabou de ouvir Guilherme Santiago. Se essa moda pega, eu tô bonito. Um sucesso aqui pra vocês, aqui na programação da Bragança FM.
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1: Muito bem, vamos para a previsão do tempo para você ficar alerta aí ao tempo e à temperatura neste final de semana, tanto hoje, sexta-feira, quanto também amanhã, sábado e também depois de amanhã, domingo, dia 14, 15 e 16 de agosto. Começando com hoje, sexta-feira, dia 14 de agosto, neste momento em Bragança Paulista, está aí fazendo em torno de quase 20 graus, um pouco mais acima dos 20 graus, porque a temperatura mínima prevista para hoje é de 14 graus, máxima de 26, e a gente está nas temperaturas máximas de hoje, que era de 26 graus, inclusive no período mais quente do dia, mas ainda pode esfriar, visto que ali por volta das 20 horas podemos chegar a 21 graus, e ali por volta das 22 horas podemos chegar a 19 graus, mas não tem chances de chuva, segundo a agência Climatempo. Para amanhã, sabadão, dia 15 de agosto, a temperatura mínima prevista é de 15 graus, máxima de 26. Sem chances de chuva, mas o período mais quente de amanhã, sábado, pode ser ali por volta das 14 e das 16 horas, com 26 graus neste período. E o período mais frio, ali por volta das 6 horas da manhã, com 15 graus. Lembrando que depois de atingir o pico da temperatura do dia, pode voltar a esfriar ali por volta das 20 horas, com 21 graus, e às 22 horas, com 19 graus. E no domingo, dia 16 de agosto, a temperatura mínima prevista é de 15 graus, máxima de 29, sendo que ali por volta das 14 horas pode fazer 29 graus e ali por volta das 6 horas da manhã pode fazer ali por volta de 15 graus, sendo esses os períodos mais quentes e frios do dia de domingo, dia 16 de agosto. Lembrando que na sexta-feira, ainda no período da noite de domingo, ainda pode esfriar por volta ali das 22 horas, podendo chegar a 20 graus. Mas a boa notícia é que, segundo a agência Climatempo, em nenhum desses dias tem chances de chuva. Apesar de ter um tempo seco, você não vai correr o risco aí de ter que correr da chuva. Bom, e depois da previsão do tempo para Bragança Paulista neste final de semana, vamos agora com a Defesa Civil do Estado de São Paulo para falar um pouco sobre outras regiões de São Paulo nesta sexta-feira, dia 14 de agosto.
2: A Defesa Civil informa.
3: Nesta sexta-feira, dia 14, as instabilidades ganham força na faixa leste do estado. Há condição para pancadas de chuvas isoladas, acompanhadas de raios e rajadas de ventos nessas áreas e na divisa com o Paraná. Na região de Itapeva e Vale do Ribeira, a situação é de alerta, com risco de chuva forte e temporais isolados que ocorrem de forma intermitente. Já no centro-norte paulista, o tempo segue firme e seco, com calor intenso durante o dia, e a umidade ficando cada vez mais baixa, aumentando bastante o risco de queimadas e propagação de incêndios. Na capital, as temperaturas ficarão na casa dos 16 e 25 graus. Já em Olímpia, mínima de 19 e máxima de 35 graus. Em dias secos, consulte a previsão do tempo e beba bastante água.
2: Defesa Civil do Estado de São Paulo.
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3: Muito bem, são 16 horas e 32 minutos, 4h32, você acabou de ouvir ele, o embaixador Gustavo Lima, cantando um assunto que dói aqui na programação da Bragança FM durante o Tarde Sertaneja.
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3: Tarde Sertaneja, que hoje tá mais o mais sertanejo raiz possível, porque hoje estamos aqui na nossa programação, nos nossos estúdios da Bragança FM, com o grupo Coração Violeiro. Estamos aqui falando com dois representantes do grupo, claro que falando em um grupo que tem no total de 8, 10 pessoas, junto hoje com o Wellington Ricardo Ferreira, ele que é vocalista, e também com outro vocalista, o Rony, que também é o Antônio Roney. Eles estão aqui nos nossos estúdios. Muito obrigado por estarem conversando com a gente hoje.
4: Obrigado. A gente que agradece vocês pelo convite, né? Muito obrigado mesmo.
3: Queria que vocês falassem um pouco sobre o grupo, porque fala o grupo Coração Violeiro. Vocês são daqui de Bragança mesmo? Quem que são vocês?
4: Sim, somos daqui de Bragança, né? Nós viemos de duas orquestras, né? Antes. Aí decidimos sair e montar o nosso grupo, que é um grupo de familiares, né? Amigos, né? Então é menor um pouquinho, mais fácil de locomover e tudo. E estamos aí fazendo bastante show por aí, cara. Graças a Deus está dando certo.
3: E quando que vocês começaram? Porque você falou, Wellington, que o grupo ele surgiu de outros dois grupos. Vocês fizeram parte e agora juntou familiares e amigos. Mas há quanto tempo que vocês tocam? Como que começou a história de vocês?
4: Olha, eu toco, eu e meu filho, mais ou menos foi em 2020 que a gente começou, né? Meu filho entrou comigo para aprender na aula de viola, né? E ele, como a molecada nova é mais esperta, então ele decolou na minha frente, né? E eu começar a cantar mesmo, eu comecei tem uns 3 anos atrás, né? Comecei como vocalista, né? Da orquestra.
3: E o Rony? O Rony, ele falou que é ouvinte aqui da Bragança FM, desde a época de AM, sim, ouvindo o programa do Ionico, mas quando que você começou a cantar a música sertaneja até fazer parte de outras orquestras?
5: A fazer parte de outra orquestra tem 17 anos. Eu acompanho, né, esse programa já há 40 anos atrás, desde a época do Ionico, né? Então, vai fazer parte do grupo mesmo, assim, que a gente acompanhando Coração Violeiro, faz 2 anos, né, Alex?
4: 2 anos, é.
5: Dois anos, é. Cantando.
3: Mas a história da música, vocês, claramente, porque a música, ela muitas vezes vem de um histórico de família, até. Inclusive, tem uma particularidade envolvendo o grupo de vocês, que tem um integrante de vocês, o Fabrício, 2 integrantes, né? O Fabrício e a Juliana, que o meu pai tocou no casamento, então eu posso dizer que eu venho de uma família de músicos. Sim. Mas como que vem a história de vocês? Porque, como vocês falaram, tem toda a questão de familiares que se juntaram. Como que sempre foi a relação, não só de vocês que estão falando com a gente, mas também do grupo com a música?
4: Eu falando por mim, eu escuto música sertaneja desde pequeno, né? Então sempre a gente ia viajar com a família, meu pai sempre escutava Tião Carreiro Pardinho, a gente ia viajando escutando aquilo ali desde pequeno, então acaba entrando na mente da gente, né? Gente, eu gosto de sertanejo desde, sertanejo raiz, desde pequeno, né? Eu acredito que o pessoal também, do grupo também, seja assim. A minha esposa, na verdade, ela veio acompanhando, né? Então quando eu comecei a namorar, conheci ela, ela curtia mais o samba. Daí ela começou a curtir o sertanejo por minha causa, que a gente ia nos festivais e tudo, né? E aí foi gostando, e na orquestra ela começou a fazer parte da percussão, né? Tocar os instrumentos lá, e agora ela faz parte do nosso grupo tocando instrumentos também. A minha filha também tá junto, meu filho toca viola.
3: E queria que falasse um pouco do logo de vocês, o Coração Violeiro, porque as pessoas vendo são cordas que se encontram, tem todo um simbolismo envolvendo as açaí sertanejas?
4: Sim. É verdade, tem a raiz, né? Você vê que tem a raiz no logo aí, são as duas violas cruzadas, né? E se você olhar o logo meio de longe, assim, parece que é uma imagem de Nossa Senhora Aparecida, né? Tem a ver também, se você ver de longe, a gente tem a gente é muito devoto também, a Nossa Senhora, né? Inclusive a gente tem uma santinha, sempre que a gente vai fazer as apresentações, a gente leva a santinha e coloca no palco lá, né?
3: E hoje, quem que faz parte do grupo? Claro, vocês são os vocalistas, mas qual que é a composição hoje do grupo?
4: Nós temos os dois violeiros solo, que são os nossos filhos, né? O Vinícius e o João. Tem o Fabrício, que é viola base e toca berrante também. Tem a Cida, que é viola base. Tem o Marcos, que é viola base. Tem a minha esposa, a minha filha e a Juliana, que é a esposa do Fabrício, na percussão. Né? Temos baterista, temos o baixista, né? Então tem bastante gente no grupo.
3: Queria falar um pouco agora com o Rony, ou Antônio Rony, como ele... tem gente que brinca, né? Que muitas vezes o apelido é o nome e o nome é o apelido.
5: Não, é nome mesmo. Antônio Rony é o nome, né? O pessoal só conhecido em Bragança por Rony.
3: E queria que você falasse, você conhecia o Wellington há muito tempo? Como que se deu essa junção?
5: Como eu participava de outro grupo, aí o Wellington apareceu com a família dele lá. Tem uns 5 anos, né, Wellington?
4: É, 2020.
5: É uma coisa assim de Deus mesmo, porque a gente se dá tão bem que a gente, eu considero como se fosse um irmão.
4: Graças a Deus.
5: Uma coisa, um presente de Deus que deu, sabe? Porque na época, né, o meu sonho era participar de música sertaneja, desde pequeno. Avô, tio, meu pai, minha mãe cantavam, né? Então, eu tinha aquele orgulho de ouvir a música sertaneja, né? Deus me presenteou com um violeiro, que é o João Paulo. Com 9 anos ele começou a tocar viola e graças a Deus vem acompanhando a gente. E a gente só agradece a Deus que esse grupo maravilhoso que a gente tem, que é o Coração Violeiro, a gente é uma família. Uma família bonita, um respeita o outro e se Deus quiser a esperança é seguir em frente e cada vez mais.
3: E vocês estavam me falando, vocês vão passar por uma espécie de turnê por Minas Gerais, tanto nesse final do mês de agosto, quanto no meio do mês de setembro. Queria que vocês falassem um pouco, primeiro, quando que vocês costumam se apresentar, e também sobre essa futura turnê que vocês vão ter aí por Minas.
4: Ultimamente a gente está fazendo bastante apresentação por aí, né? Sexta-feira a gente tocou lá na Noite do Caldo, no sábado a gente teve lá o Rancho do Gordinho, que a gente fez também, que é o almoço. E a gente fez bastante festival de viola, tocamos em Pirassununga, em Campinas, na Festa da Padroeira lá.
5: E São Roque, né, também, né?
4: São Roque. E tem bastante coisa pra frente aí, bastante festival de viola, festa cultural, queima do alho. É mais assim pelo interior de Minas mesmo, né, que a gente consegue fazer os nossos shows, né? Tem umas coisinhas legais marcadas aí, tem bastante novidade.
3: E quais são essas novidades? Fiquei sabendo que tem para Poços de Caldas, tem uma agenda extensa de shows.
4: Sim, por enquanto a gente tem aqui 28/8, Gonçalves, Minas Gerais, né? Que é um festival de viola. Nós temos dia 19/9, Poços de Caldas, que é a festa cultural. Temos dia 27/9, Congonhal, Minas Gerais, a queima do alho. E temos dia 10/10 no Rancho do Gordinho novamente, que é o restaurante, né? E em breve tem mais novidades por aí, bastante coisa.
3: E agora falando um pouco do repertório de vocês, claro que o forte é a moda de viola, mas quando vocês estão ali tocando e abrem para pedidos, qual que é a música que mais pedem e a música que mais sai?
5: Menina da Porteira. Porta do Mundo.
4: É o mais clássico, né? Menina
3: da Porteira. É o mais clássico, tem o Berrante, não, né? Tem muito como fugir, tem até o Berrante. Até pedir pro Fabrício, se quiser dar uma palhinha do Berrante rapidão pra gente, ele que tá aqui nos estúdios da Bragança FM. Para o pessoal se sentir um pouco...

0: Então, agora para Toca o Berrante Seu Moço, que é assim, acho que é a principal parte da música, que sim, acho que é a parte que todo mundo se empolga. Apesar de o Menino da Porteira contar uma história, assim, triste, sim, mas acaba empolgando as pessoas, né?
1: É, na verdade, quando a gente entra com a música, começa a tocar, e ele entra com o berrante primeiro, né? Então você vê o público ali, o pessoal fica tudo, né, escutando, é uma coisa que chama atenção, né? Um instrumento que realmente chama atenção.
0: Bom, são 16 horas e 40 minutos. Wellington, Rony, o espaço está aberto para as considerações finais. Adicionar algo que a gente acabou não abordando, que vocês queiram acrescentar.
2: Ah, eu queria muito, assim, agradecer esse espaço que vocês deram para a gente, né? É um prazer muito grande. E agradecer sempre a Deus, a nossa saúde e a união que tem entre nós, Coração Violeiro.
1: Isso, faço as minhas palavras a dele.
0: Bom, e aqui no programa Tarde Sertaneja, a gente normalmente tem o costume de encerrar os bate-papos, as entrevistas, com música. E hoje, pela primeira vez no programa Tarde Sertaneja, com música ao vivo aqui diretamente dos estúdios da Bragança FM, com a presença dos violeiros, o filho do Wellington, o filho do Rony, e também com o Fabrício, com os instrumentos, e os dois vocalistas, se dá pra dizer os, como que eu posso dizer, os frontmen, que normalmente falam, aqui nos nossos microfones, para trazer aquela boa e velha música sertaneja para vocês. Então, fiquem à vontade.
2: Antes de começar essa música, eu queria agradecer o nosso patrocínio, que era Ritmo e Melodia, né?
1: Sim.
2: Que nos dá uma força, um apoio muito grande.
1: Sim, o Luiz e o Zé.
2: E mandar um abraço, né, para todos os ouvintes aí. E é um prazer imenso estar aqui presente. Aqui,
0: ah, e o contato de vocês, caso queiram, caso alguém se interesse.
1: Sim. Pode entrar em contato direto no celular da minha esposa, né? Que é o 995678754. Pode falar com a Priscila direto, que é ela que organiza a nossa agenda.
2: É a nossa empresária.
1: É.
0: Então vocês trabalham lá na frente, ela fica nos bastidores, sim, ali fazendo
1: além
0: tudo.
1: Além de tocar a percussão, ela faz a...
0: Ela também essa tem essa jornada dupla.
1: Uhum.
0: Então, vamos com o Menino da Porteira aqui, diretamente dos estúdios da Bragança FM.
1: É fazer o Menino da Porteira.
0: Pra vocês
1: já?
0: Que... É, o que tiver mais fácil pra vocês, a gente segue aqui com a nossa programação musical.
1: Bora lá, então.
0: Então, com vocês, o grupo Coração Violeiro, ao vivo e a cores, quem sabe faz ao vivo, cantando o Menino da Porteira.

0: Então, esse Feminino da Porteira é um sucesso de Sérgio. Aquele clássico aqui pra vocês na programação da Bragança FM, na voz do pessoal do Grupo Coração Violeiro. Mais uma vez, Wellington e também Rony, muito obrigado por estarem aqui. Também agradecer ao Fabrício, agradecer a presença dos filhos de vocês. Também a Juliana e a Priscila que estão lá aqui na Bragança FM também acompanhando. Muito obrigado. Então vamos para mais um sucesso?
1: Bora.
0: Simbora. Vamos para mais um modão? Porque aqui no programa Tarde Sertaneja a gente traz aquela música sertaneja, mas também traz aqueles modão. Traz o sertanejo universitário dos anos 90, mas também traz aquele velho modão até para você relembrar aquela época que você acompanhava a Bragança FM, na época que era M, na época da frequência 1310, agora em 79.7, faixa estendida de rádio FM.
1: Bora com mais uma?
0: Bora com mais uma? Bora. Qual?
1: Porta do Mundo.
0: Vamos agora com Porta do Mundo, então.

0: É, então tá aí, Porta do Mundo, na voz do grupo Coração Violeiro. Mais uma vez, muito obrigado, obrigado inclusive pelo carinho, pelo vocês trouxeram aqui brindes pra gente aqui na Bragança FM, então, imagina. Mais uma vez, obrigado Wellington, obrigado Rony. Bom, são 16 horas e 52 minutos, vocês acompanharam dois sucessos do modão, tanto o Menino da Porteira quanto Porta do Mundo. Então, mais uma vez, muito obrigado aqui por participarem do nosso programa. Demetrio, vamos para um rápido intervalo. Daqui a pouco a gente volta com mais música e também muito mais informação para vocês aqui durante a programação do Tarde Sertaneja na Bragança FM.
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Bem, gente, agora aquele momento que a gente vê as pessoas brincando aí na internet de fazer esse agudo, né? Longo, mais longo que consegue. Eu queria fazer com vocês, pode ser? Um pouquinho mais de luz na plateia, por favor. Eu queria que vocês ligassem então os celulares para filmar, né? Direcionados para vocês, porque vocês serão os artistas agora. Aproveitar os amigos aí de carreira, nossos companheiros que estão presentes, para engrossar esse coral bem mais afinado ainda. Paula Fernandes, Michel Teló, João Bosco, Vinícius. E não vai dar para falar todo mundo, que é muita gente. Aí eu conto até três e o agudo é de vocês. Fechou? Fechou? Bora lá.

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0: Muito bem, são 17 horas e 16 minutos, 5 e 16 da tarde, você está ouvindo o programa Tarde Sertaneja, que acabou de tocar um sucesso dela, a Marília Mendonça, que deixa saudades nos corações de todos, cantando Foi Por Conveniência.
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0: Bom, vamos para mais um rápido giro de notícias para vocês se manterem muito bem informados do que acontece em Bragança Paulista, na região, no Brasil e no mundo, trazendo informações que estão no nosso Instagram, o @BragancaFM. Adesivo eleitoral em veículos pode exigir alteração no seguro durante campanha de 2026. Motoristas que pretendem utilizar veículos com adesivos de propaganda eleitoral ou em atividades de apoio a campanhas nas eleições desse ano devem comunicar previamente à seguradora. O alerta da Federação Nacional de Seguros Gerais, o FENSEG, que orienta os proprietários a verificarem possíveis alterações nas condições de apólice. Segundo a entidade, a aplicação de material eleitoral e o uso do veículo em atividades de campanha podem ser considerados aumento de risco pelas seguradoras, devido à maior exposição a acidentes, furtos, roubos, vandalismo e circulação em eventos públicos. De acordo com a vice-presidente da Comissão de Seguro Alto da FENSEG, a Keila Farias, veículos utilizados para fins publicitários ou com apoio de campanhas podem precisar de adequação no contrato de seguro e a mudança no perfil de utilização de automóvel deve ser informada para evitar problemas em uma eventual solicitação da indenização. A federação explica que veículos de passeio com propaganda ostensiva de candidatos ou usados para transportes de materiais, equipes e outras atividades da campanha podem ter a classificação de uso alterada de particular para comercial ou publicitário, dependendo das condições avaliadas pela seguradora. A entidade também alerta que danos em adesivos, plotagens e envelopamentos geralmente não fazem parte da cobertura dos seguros convencionais e situações envolvendo tumultos, motins ou atos de vandalismo também podem estar entre as exclusões previstas nas apólices. A orientação da FENSEG é que os motoristas informem a seguradora antes da adesivação, comuniquem mudanças no uso do veículo e consultem o corretor e verifiquem que será necessário realizar alterações formais no contrato de seguro. A entidade ressalta que adesivos de pequeno porte em veículos de passeio não precisam de mudança na utilização do automóvel, não necessariamente comprometem a cobertura e as condições podem variar conforme cada contrato e também cada seguradora. Bom, e dando continuidade nesse rápido giro, neste final de semana acontece a Feira das Nações. E o Jango vem trazendo aí diferentes entidades para conversar aqui na programação da Bragança FM. E hoje foi a vez da Celinha, do projeto Formiguinhas, falando sobre o evento deste final de semana.
2: E quais são as comidas boas para o pessoal, para aguçar, assim a gente fala, né? O paladar das pessoas para estar lá realmente, tanto no sábado como no domingo.
3: Então, a gente faz um pão italiano, né? Um pão italiano que é um almoço, dá até às vezes para duas pessoas, cheia conforme o cliente quiser. Ou com pernil, né, que os temperos são da África, né, são os temperos especiais que a Karina faz, que é a cozinheira.
2: Sim.
3: Tem a carne bovina também. Aí tem os pastéis, né, que são as famosas, e também vai com o recheio que a pessoa quiser. Vai ter a baguete, esse ano nós vamos, vai ter a cocada caseira. É tudo feito por integrante do Formiguinha. É. E vai ter uma batatinha, né? Aquelas batatinhas que você lembra de casamento e tudo, mas só com tempero diferenciado. E vai estar uma delícia também, que a gente vai vender nas cumbuquinhas. A gente sempre precisando de ajuda, né, Jean? Nosso trabalho mesmo é ajudar as famílias a recomeçar. Desde aquela mãe que está esperando o bebê que não tem nada, até um idoso lá que está acamado sem receber o auxílio. Então a gente ajuda, onde vem o pedido de socorro, a gente vai atrás para poder ajudar essas famílias. Igual o Formiguinha, não é por nada, não quero me engrandecer assim, né, que eu falo todos os projetos, cada um faz sua parte, né, tem que ajudar o próximo. Então o Formiguinha a gente trabalha muito com coração, né, faz com tudo com muito amor e carinho, eu acho que é por isso que Deus vai abençoando e para a gente continuando, porque a gente vive de doação, né? Às vezes na cesta básica, eu falo assim, um quilo de sal faz a diferença. Um real faz a diferença. Então não precisa ser muito, né? O pouco que você doa com amor, transforma, né?
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0: Fique agora aqui na nossa programação com Fred e Fabrício, Você Não Cuidou.
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1: Muito bem, são 17 horas e 36 minutos. 5h36, você está ouvindo o programa Tarde Sertaneja. Acabou de ouvir Israel Rodolfo. Hoje não, a música favorita do narrador Kleber Machado. Quem pegou a referência, até aí tem um bom repertório de tá na internet um bom tempo. Mas quem não acompanhou, é porque o Kleber Machado tem aquela famosa narração na Fórmula 1, no Grande Prêmio da Áustria de 2002, que o Barrichello estava liderando a corrida, o Michael Schumacher estava ali na perseguição do piloto brasileiro, mas aí teve uma ordem de equipe da Ferrari, e aí o Barrichello desacelerou, o Schumacher passou, ganhou a corrida, e aí na cruzada linha de chegada o Kleber Machado ficava: hoje não, hoje não, hoje não. Aí quando o Schumacher passou, hoje sim. Aí fizeram a música Hoje Não, que acabou virando a favorita do Kleber Machado. É, esse foi um explicando a piada.
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1: Bom, vamos para mais um giro de notícias para você também se manter muito bem informado aqui na programação da Bragança FM, a 79.7, o som da região, que agora a gente vai trazer mais informações para vocês, mais notícias, principalmente notícias policiais. Uma delas que mulher procurada pela justiça é presa durante patrulhamento em Bragança Paulista. Uma mulher de 35 anos procurada pela justiça foi presa na tarde de quarta-feira, dia 12, durante uma abordagem realizada por policiais militares do 34º Batalhão da Polícia Militar do Interior. A prisão aconteceu durante um patrulhamento no bairro Ípica Jaguari. Segundo a Polícia Militar, a equipe se deslocava para atender uma ocorrência relacionada a entorpecentes quando, ao passar pela Avenida Alziro de Oliveira, avistou a mulher caminhando pela via. E de acordo com a corporação, ao perceber a aproximação da viatura, a mulher teria mudado repentinamente de direção, atitude que chamou a atenção dos policiais e motivou a abordagem. Durante a busca pessoal, nenhum objeto ilícito foi localizado, mas a mulher informou que não estava com documentos e forneceu o número do CPF para consulta. Por meio do aplicativo Muralha Paulista, os policiais identificaram um mandado de prisão em aberto relacionado ao crime de furto previsto no artigo 155 do Código Penal. Conforme a consulta realizada, havia uma pena de 2 anos a ser cumprida em regime semiaberto e a mulher foi conduzida ao plantão policial, onde permaneceu à disposição da justiça. Bom, agora vamos mudar o assunto policial para a saúde e ouvir a Regiane de Paula, coordenadora de saúde em saúde do CCD, falando sobre a vacinação contra o sarampo.
2: Sarampo. Nesse momento, o município de São Paulo, São Bernardo do Campo e Guarulhos estão fazendo uma campanha indiscriminada de 6 meses a 59 anos contra o sarampo. Mas é muito importante reforçar para todo o estado de São Paulo que a sua dose de sarampo deve estar atualizada. Então, pais, responsáveis, adolescentes, procurem a unidade básica de saúde e reforcem se a sua caderneta de vacinação está em dia em relação ao sarampo. Também estamos trabalhando nesse momento, durante todo o mês de agosto, com a campanha de multivacinação para os adolescentes menores de 15 anos. Então, leve seu filho, leve a sua carteira vacinal, procure uma unidade básica de saúde, a sala de vacinação, e vamos juntos eliminar o sarampo, como já está, mas não deixar que ele circule, e também proteger os seus filhos, adolescentes, crianças, de qualquer doença que possa ser imunoprevenível. Vacine.
1: Bom, então está aí a informação sobre a vacinação contra o sarampo. Bom, continuando esse giro de notícias, vamos com uma outra notícia policial de um comércio que foi invadido durante a madrugada no bairro Taboão, em Bragança Paulista. O estabelecimento comercial foi invadido durante a madrugada do dia 12 de julho, de agosto, na verdade, na Avenida Dom Pedro I, no bairro do Taboão, em Bragança Paulista. As imagens de segurança registraram a ação dentro do imóvel. Segundo as imagens, um homem teria pulado o portão de entrada do estabelecimento e acessado a área interna. Na sequência, ele apareceu circulando pelo comércio e retirando objetos do local. De acordo com o responsável pelo estabelecimento, foram levados uma pequena quantia em dinheiro, utilizada como troco, e a gaveta do caixa, e durante a ação, duas portas do imóvel também teriam sido danificadas. O proprietário relatou preocupação com o ocorrido e afirmou que outros comerciantes da cidade estariam enfrentando situações semelhantes. No entanto, até o momento não há confirmação oficial de ligação entre os casos ou identificação do responsável. As imagens de segurança devem auxiliar na investigação e identificação do suspeito e o caso deve ser comunicado às autoridades para as providências necessárias. Bom, e para fechar esse giro de notícias, vamos voltar aí com mais informações da Feira das Nações, já que o Jango também falou hoje com a Sônia Guimarães, ela que é ali do grupo Pescadores de Cristo.
3: Sônia, como é que estão os preparativos para esse evento que acontece todos os anos aqui em Bragança, e vocês esse ano estão com a barraca de Portugal? Vai ter bacalhau? É a pergunta.
4: Os preparativos aqui estão a todo vapor, já desde ontem, né, na produção, com os bolinhos de bacalhau, a salada de bacalhau, e amanhã a novidade desse ano é o arroz português. É o primeiro ano que a gente entra com arroz de Braga, sempre foi o bolinho de bacalhau, a salada, tivemos também o escondidinho de bacalhau, que era um sucesso. Sim. Mas esse ano, para a gente inovar, nós colocamos o arroz de Braga. Esse evento, ele entra num propósito muito grande, porque entra todas as entidades de Bragança Paulista, né? É uma junção de entidades, aí junta a amizade, a aproximação de um ajudando o outro. E o importante é que nesse evento, quem estiver participando, ele pode estar ajudando cada entidade. Sim. A poder crescer, a poder ter valores, né? Que ajuda muito, é um apoio muito grande da população quando estiver participando dessa Feira das Nações. E eu convido toda a população com muita alegria, né? Quero convidar a nossa população a participar da Feira das Nações nesse sábado e domingo. Com certeza nós vamos embarcar aí numa viagem de sabores da culinária, da gastronomia, porque nós temos vários países representados e os Pescadores de Cristo vai estar representando Portugal, e vamos viver assim com muita alegria uma cultura e uma boa gastronomia.
1: 17 horas e 43 minutos, esse foi mais um Giro de Notícias.
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1: Fique agora com o sucesso mais recente do embaixador, Bala Alojada.
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0: Muito bem, são 17 horas e 56 minutos. Esse foi Natanzinho Lima, cantando Até Quando. Não que eu queira saber até quando ele vai cantar, mas é o nome da música. Enfim, você acabou de ouvir mais um sucesso do Natanzinho Lima aqui no programa Tarde Sertaneja, que hoje chega ao fim nessa sexta-feira, em mais uma semana do mês de agosto, a segunda semana do mês, mas trazendo muita informação e também divertindo muito vocês aqui na programação da Bragança FM. Programa Tarde Sertaneja de hoje está chegando ao fim, mas a gente continua aqui na programação da Bragança FM com o programa Gol de Placa a partir das 18 horas, mas antes tem a Hora da Ave Maria e antes tem o encerramento do programa Tarde Sertaneja, que teve direção de rádio de Maria de Lima, parte técnica dele Demétrio Campos e apresentação minha Luiz Henrique Domingues, e que hoje encerra com Pupurri e Jorge Matheus, e um dos destaques é a versão em sertanejo da música Ainda Bem, da Marisa Monte.
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3: 18 horas.

0: anjo do Senhor anunciou a Maria e ela concebeu do Espírito Santo. Eis aqui a escrava do Senhor, faça-se em mim segundo a vossa palavra. E o Verbo divino se fez carne e habitou entre nós. Ave Maria, cheia de graça, o Senhor é convosco. Bendita sois vós entre as mulheres e bendito é o fruto do vosso ventre, Jesus. Santa Maria, Mãe de Deus, rogai por nós, os pecadores, agora e na hora de nossa morte. Amém. Rogai por nós, Santa Mãe de Deus, para que sejamos dignos das promessas de Cristo. Oremos. Infundi, Senhor, a vossa graça em nossos corações, para que nós, conhecendo pela anunciação do anjo a encarnação de Jesus Cristo, vosso Filho, por sua paixão e morte de cruz, cheguemos à glória da ressurreição. Pelo mesmo Cristo nosso Senhor. Amém. Boa noite, querido ouvinte do programa da Ave Maria. No dia 15 de agosto, a Igreja Católica celebra a Assunção de Nossa Senhora. Esta data foi instituída em 1º de novembro de 1950 pelo Papa Pio XII, um marco que trouxe grande alegria para a comunidade católica desde então. Ao chegar ao fim de sua vida terrena, Maria foi levada de corpo e alma para o céu, para assim desfrutar da glória do seu filho Jesus junto a ele, sendo recompensada por sua obediência, devoção e martírio durante toda a vida. Maria e Jesus são os únicos que subiram aos céus de corpo e alma até o momento. Os apóstolos e santos estão presentes somente com a alma, aguardando até o tempo da ressurreição. Diferente de Jesus, que subiu ao céu com seu próprio poder e virtude, Maria foi erguida por Deus com graça e privilégio, levada pelos anjos. Por isso dizemos, assunta ao céu. Quando Jesus cumpriu o seu dever para o qual veio para a terra, Maria tinha 50 anos de idade, assim nos diz a tradição da Igreja. Em todo o tempo de Jesus aqui na terra, ela, Maria, já havia passado por diversas situações, como dúvidas do seu esposo, a pobreza de Belém, a morte de seu filho, o ódio e perseguição das autoridades. Veja como estava o coração da mãe, né? O coração de uma mãe. Meus irmãos, Maria sofria tudo isso em silêncio no seu coração. Antes do decreto do Papa Pio XII, oficializando esse marco como o dia da Assunção de Nossa Senhora, as igrejas do Oriente e Ocidente chamavam de Dia da Dormição de Nossa Senhora, fazendo referência ao fato de que Maria morrer e em seguida ressuscitar no próprio corpo, como se só estivesse dormindo. Jesus e Maria estão com seus corpos gloriosos no céu. E assim é nossa esperança também, que um dia possamos chegar até o nosso Pai Criador e encontrar Jesus e Maria para vivermos a eternidade como seus filhos amados. Deus abençoe você e sua família, que possamos, por intercessão de Nossa Senhora, receber a bênção de Deus. Bom final de semana. Até o próximo programa. Tchau, tchau.
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1: Alô pra você que curte esportes, estamos chegando agora com o programa Gol de Placa.
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1: Tenham todos um ótimo fim de tarde, começo de noite, neste final de semana útil. Mais um fim de semana, mais uma sexta-feira, aqui no programa Gol de Placa, aqui na programação da Bragança FM, 109.7, o som da região.
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1: Começando o programa de hoje com os destaques, Red Bull Bragantino já viaja para a capital paranaense para enfrentar o Furacão amanhã pelo Campeonato Brasileiro. Na Copa Libertadores, o Corinthians deixa tudo em aberto para a volta, afinal empatou 100 gols contra o Rosário Central lá na Argentina. E na Sul-Americana, o Santos vence um acarado Equador e leva vantagem para o jogo de volta. No Tricolor, São Paulo renova contrato com Jonathan Caleri, o atacante argentino, estava em uma extensa negociação com o Tricolor Paulista. E no Verdão, o Palmeiras pode ter mudanças na defesa contra o time do Fluminense. E pelo Campeonato Brasileiro Feminino, nesse final de semana tem Red Bull Bragantino Feminino no Estádio Municipal Cícero de Souza Marques. 18 horas e 13 minutos, estes foram os destaques do programa de hoje.
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1: Com direção de rádio de Maria de Lima, parte técnica dele, Demétrio Campos, e apresentação minha, Luiz Henrique Domingues. 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

Muito bem, Red Bull Bragantino ontem se reapresentou no CPD em Atibaia, se recuperando aí após a derrota para o Atlético, para o Atlético Mineiro no meio de semana, depois de uma falha do Cleiton, mais uma falha do goleiro do Massa Bruta, mas agora virando a chave para o Campeonato Brasileiro. Afinal, o Red Bull Bragantino nesse final de semana vai até o Curitiba, capital do Paraná, para enfrentar o Atlético Paranaense pelo Campeonato Brasileiro, 23ª rodada, melhor dizendo, do Campeonato Brasileiro de 2025. Red Bull Bragantino, que conta com novidades para essa partida, novidades em relação ao último jogo do Campeonato Brasileiro, porque esses jogadores já voltaram no meio de semana para a Copa Sul-Americana, que são Agustin Santana e Fabinho, que ficaram fora do Brasileirão por estarem cumprindo suspensão imposta pela STJD por conta da confusão do jogo contra o Fluminense, e também contou com o retorno do Gustavo Marques, recuperado de lesão e que ficou de fora da partida do final de semana, não apenas por lesão, mas também por conta de uma suspensão. Quem também é uma novidade é Matheus Fernandes e Henri Mosquera. Eles ficaram de fora do jogo contra o Atlético Mineiro porque estavam cumprindo suspensão pelo acúmulo de cartões. Eles que levaram o terceiro cartão amarelo contra o Sporting Cristal e ficaram de fora do jogo contra o Atlético Mineiro. E aí no Campeonato Brasileiro, em relação ao jogo contra o Corinthians, o José Herrera também volta. E aí Massa Bruta vive na expectativa do Fernando, que teve um quadro de amidalite, ficou de fora do jogo contra o Corinthians, ficou de fora do jogo contra o time do Atlético Mineiro, e aí fica a expectativa, porque o Red Bull Bragantino acaba sentindo muito a ausência do camisa 11 quando ele não está disponível, porque aí o Red Bull Bragantino ele tem uma escalação ideal, com um trio de ataque sendo composto ali por Herrera, ou Pita, ou Sacha, e ali mais aberto pela esquerda o Fernando. Quando o Fernando não está disponível, tem o Henri Mosquera, mas o Mosquera não vive a melhor temporada da carreira dele. Ele não vem tendo uma boa sequência de desempenho. Ele é um jogador que ele tende a perder muito por desempenho. Enfim, é um jogador que não está desempenhando bom futebol, não está muito bem no time. Quando entra, ele muitas vezes ele mais atrapalha do que ajuda, porque ele segura demais a bola e na hora de finalizar ele não consegue finalizar, não consegue fazer o cruzamento. É um jogador que tem muito mais velocidade, é aquele jogador para segurar mais a bola do que de fato ajudar a criar alguma coisa. E aí quando o Fernando tá, é o completo oposto, porque o Fernando ele tem um bom passe, ele tem um bom chute, e acima de tudo ele tem uma velocidade e controle maior que o Henri Mosquera e até uma capacidade física. O Fernando teve problemas com lesão no ano passado e tudo mais, mas esse ano ele tem demonstrado muita constância, só ficou de fora das últimas partidas muito por conta de suspensão e agora por conta desse quadro de amidalite, que por mais que seja um quadro de departamento médico, não é algo físico, e sim algo que assim o corpo tem, então não é nada relacionado a músculo ou osso ou nada de nervo e tudo mais, então é muito mais uma lesão assim fisiológica do que propriamente dita física. Então o Bragantino sente muito, e sente muito quando perde o Herrera durante a partida, quando o Wagner Mancini precisa fazer mudanças, mas a gente aguarda aí o que o Massa Bruta vai aprontar. Red Bull Bragantino se apresentou ontem no CPD Atibaia às 4 da tarde, hoje treinou às 9h30 da manhã, e no período da tarde já viajou para Curitiba para ficar concentrado para a partida contra o Atlético Paranaense, que acontece amanhã na Arena da Baixada, partida que começa às 18h30, mas a transmissão você acompanha aqui na Bragança FM a partir das 17h30 com toda a equipe Gol de Placa aqui, trazendo as emoções dessa partida. O Red Bull Bragantino, que no Campeonato Brasileiro ainda não venceu, desde que voltou aí da pausa para a Copa do Mundo, empatou com o Fluminense em 1-1, empatou contra o Coritiba 0-0, o jogo contra o Atlético Mineiro foi remarcado pela partida da 21ª rodada e no último final de semana perdeu para o Corinthians pelo placar de 2-0. Até agora, nesses 3 jogos de Campeonato Brasileiro, foram apenas um gol marcado. Esse um gol, inclusive, foi na vitória contra o Sporting Cristal. Na verdade, foram 2. No Campeonato Brasileiro foi um, que foi no jogo do Fluminense, que o Bragantino vinha vencendo. E aí teve o jogador expulso no segundo tempo, muito cedo. O Bragantino acabou sofrendo a pressão. E se a gente for levar em consideração, em termos de números, o Red Bull Bragantino tem números piores que a volta do ano passado, que já não foi uma volta muito positiva. Eu falo em números de gols, porque o Red Bull Bragantino ele voltou no dia 13 de julho de 2025, em comparação ao 17 de julho de 2026,
com a seguinte sequência de resultados. Venceu o Corinthians por 2x1, mas depois empatou com o São Paulo 2x2, perdeu para o Vitória 1x0, fez o gol contra o Flamengo, perdeu por 2x1, mas fez gol, perdeu para o Fortaleza por 3x1. Enfim, o meu ponto é, e lógico que também teve partida da Copa do Brasil, meu ponto é, o Red Bull Bragantino no ano passado, mesmo não tendo uma sequência boa de resultados na volta, acho que uma sequência de resultados até pior em termos de bola na rede, em termos de fazer gol, o Red Bull Bragantino não tá conseguindo. E assim, não, por falta de chances criadas não é, que até como Wagner Mancini destacou, o Bragantino finalizou 27 vezes, ao gol foram apenas 7, o que é pouco. Mas falta qualidade. Contra o Sporting Cristal, o Bragantino teve muitas chances de ir fora da área, mas nenhuma delas o time foi eficaz e acabou aí desperdiçando chances contra o Sporting Cristal.

0: rebaixamento. Mas agora é ficar esperto para que o que aconteceu no ano passado não se repita. Porque o Red Bull Bragantino hoje tem 31 pontos, tá aí a 9 pontos do time do Santos, que é o primeiro time na zona de rebaixamento, mas tem que ficar esperto porque se o Santos emendar uma boa sequência de resultados e times como Internacional, Mirassol e Grêmio, que inclusive o Bragantino vai enfrentar na semana que vem, tem que ficar esperto para em momento algum cair e aí acabar ficando lutando contra o rebaixamento como lutou no ano passado. Mas isso aí são cenas dos próximos capítulos. A gente aí vive a expectativa do jogo de amanhã contra o Atlético Paranaense pela 23ª rodada do Campeonato Nacional. Bom, são 18 horas e 21 minutos. Vamos para um rápido intervalo e daqui a pouco a gente volta com vocês aqui na programação da Bragança FM para trazer informação do futebol feminino do Bragantino, trazer informação do Corinthians, Copa Sul-Americana, que teve brasileiro sendo goleado na noite de ontem.
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0: 26 minutos, 6:26, você está vendo o programa Gol de Placa aqui na Bragança FM. No primeiro bloco trouxemos os destaques do time feminino, do time masculino do Red Bull Bragantino, mas agora vamos falar das Bragantinas. Elas que treinam no Hotel Vilas das Amoreiras, lá na cidade de Extrema. Tem atividade do Campeonato Brasileiro acontecendo, inclusive, este final de semana no estádio municipal Cícero de Souza Marques. Isso mesmo, amanhã, sábado, dia 15 de agosto, tem Bragantino e Vitória, partida válida pela 16ª rodada, a antepenúltima aí do Campeonato Brasileiro Feminino. As Bragantinas, que inclusive vem de uma sequência não tão positiva, a última vitória foi no dia 25 de julho contra o Atlético Mineiro por 2-0 pelo Campeonato Brasileiro, e desde então colecionaram um empate contra o Santos em 1-1 pelo Campeonato Paulista Feminino. Nas últimas duas rodadas do Campeonato Brasileiro, perdeu para o Fluminense e perdeu para o São Paulo por 1-0 no último dia 9 de agosto. E no dia 12 de agosto, ou seja, na última quarta-feira, empatou em 0-0 contra a Ferroviária de Araraquara pelo Campeonato Paulista. Mas amanhã tem essa partida contra o Vitória, e aí na preparação para essa partida, a zagueira do time, a Estela, ela concedeu entrevista coletiva e que a gente pode participar. Então vamos ouvir agora.
1: Estela, o Red Bull Bragantino na temporada passada, tanto no Paulista F quanto no Brasileirão A1, havia uma expectativa alta para o salto do desempenho da equipe neste ano. Você acredita que o time tem correspondido à expectativa criada ou o desempenho está abaixo?
2: Bom, é sempre complicado a gente falar em expectativas, né? Desde que a gente tem também do outro lado equipes trabalhando e também se estruturando. Mas é claro que não queríamos estar nessa situação atual. Queríamos sim estarmos mais confortáveis para classificarmos. Agora dependemos, né, de outros resultados. Mas continuamos trabalhando e tendo mais dois jogos aí, isso é muito importante para que a gente possa ainda sonhar com a classificação.
1: Mário Casimiro, Correia e Atibaia. Stella, qual a expectativa desse próximo duelo da Grande Vitória? Vocês acreditam que voltando a mandar os jogos em Bragança Paulista pode ajudar a melhorar a aproximação da equipe feminina com a região?
2: Jogar em casa, como você fala, é bom.

0: Então também virão, elas virão em busca da vitória, né? Então a gente tem que se concentrar bastante para que a gente possa desempenhar bem e buscar o resultado positivo.
1: Luiz Henrique Domingues, Bragança FM. Stella, essa já é a reta final da primeira fase do Brasileirão Feminino A1. Qual é a sua avaliação do desempenho do time até aqui? E o que pode ser feito de diferente para que o time possa se classificar para o mata-mata?
0: Bom, em relação a uma possível avaliação, o campeonato é extenso, né? Mas a gente sabe que perdemos pontos importantes, né? Que nos ajudariam bastante para a nossa classificação, como mais recentemente, né? Contra o Fluminense, que a gente estava ali com o placar favorável, enfim, uma jogadora a mais, e acabou que a gente perdeu a oportunidade de pontuar nesse jogo. Mas é a gente continuar acreditando. Eu acho que esse é o passo mais importante. É a gente fazer a nossa parte. Como eu já falei, dependemos de outros resultados, mas a gente precisa cumprir bem os nossos próximos dois compromissos.
1: Gisele Corrêa, em Esportes. Stella, são 3 anos de Red Bull Bragantino. Como você vê o amadurecimento do modelo de jogo na equipe nesse período?
0: A gente, nos 3 anos, a gente pôde ver e perceber e sentir também aqui no dia a dia as propostas que foram colocadas para a gente, as ideias do professor Humberto e a cada ano ele vem buscando novos objetivos, né, com a equipe, e acredito que esse ano a gente tem, sim, uma equipe muito qualificada. E como eu falei anteriormente, foram alguns tropeços que nos colocaram nessa situação.
1: Felipe de Abreu, Entre Linhas. Boa tarde, Stella. O Red Bull Bragantino tem que vencer os próximos 2 jogos para sonhar com a classificação. Mas neste campeonato foi uma campanha de altos e baixos. Como encontrar os pontos fortes nesses próximos 2 jogos e decisivos? Abraço.
0: A gente tem pontos fortíssimos na nossa equipe. Vou citar um deles, que é a nossa bola parada. Então, acho que é uma arma importante aí contra os nossos próximos 2 adversários. E a gente potencializar, né, o que a gente tem. Temos jogadoras muito técnicas, jogadoras muito velozes. Trabalhamos bastante também diariamente. Então é a gente saber o que precisamos fazer e colocarmos em prática.
1: Edson de Lima, a vitrine do futebol feminino. Como zagueira e peça importante do sistema defensivo, qual é a principal atenção que a linha defensiva precisa ter diante de uma equipe como Vitória, que vem pressionada na parte de baixo da tabela e pode tentar surpreender nos contra-ataques ou em bolas paradas?
0: Eu acho que o principal é mantermos a concentração. Né? A gente sabe que o esporte ali nos coloca em algumas situações, principalmente quando a gente vai falar em relação à tabela, em equipes, mas essa equipe está na zona de rebaixamento e essa não é uma verdade. Né? As duas equipes vêm dispostas a jogar e fazer o seu jogo e a buscar a pontuação. São 11 contra 11, então a gente tem que estar muito concentrado ali atrás para que a gente consiga anular qualquer tipo de tentativa delas.
1: João Silvino, 4 Linhas FC. Ótimo dia, Stella. O Red Bull Bragantino vem em um momento difícil e agora tem 2 finais e um cenário desfavorável para tentar uma vaga no G8 do Brasileiro A1. Com a sua experiência desde 2023 no clube e vindo de 2 classificações nos últimos anos, o que você acredita ser necessário para que as Bragantinas não se compliquem nesses jogos e, ao menos, consigam vencer sem sustos, 2 equipes brigando contra o rebaixamento?
0: Mantermos a concentração e colocar em prática tudo que a gente vem trabalhando, né? E principalmente a concentração quando a gente está num momento ali mais confortável, né, dentro do jogo, e é um momento que acaba sendo muito perigoso, né? Então é a gente colocar em prática aquilo que a gente vem trabalhando o ano todo, né? E entrar bem focada no nosso objetivo.
1: Para finalizar, John Woodson, Surto Olímpico. Olá, Stella. As 2 rodadas do fim da primeira fase. Como o Red Bull Bragantino pode embolar a briga pelo G8? Que pontos do Vitória o time precisa ter atenção E que análise você faz da primeira fase do campeonato até aqui?
0: Bom, para a gente buscar ainda, né, essa briga, por mais que a gente dependa de outros resultados, é a gente fazer o nosso papel nesses dois próximos jogos. E o nosso papel é buscar a vitória, a gente não pode pensar em outro resultado. Em relação à equipe do Vitória, a gente sabe também da situação delas. É um time muito vertical, a gente tem que ficar bem atenta a essa situação para que a gente também não se complique. Elas estão vindo aí de um empate contra o Internacional, por exemplo, e que foi muito importante para elas. Com certeza elas vão vir com gás, mas é a gente se atentar a esses pontos delas. Tem mais uma pergunta dentro dessa, que é a última.
1: Que pontos do Vitória a gente precisa ter atenção? E que análise você faz da primeira fase?
0: A análise, sim. Bom, é como eu falei anteriormente, a gente tropeçou em momentos e em jogos que a gente não podia tropeçar. E estamos nessa atual situação. Então é a gente correr atrás, né, do que cabe ainda a nós, e torcemos sim para que as equipes que estão acima da gente tropecem.
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3: Bom, então tá aí, essa foi a Estela, jogadora do time feminino do Red Bull Bragantino, que entra em campo neste sábado, dia 15 de agosto, às 17 horas, no Estádio Municipal Cícero de Souza Marques, para enfrentar o Vitória pela 16ª rodada do Campeonato Brasileiro Feminino. Só arredondando a informação para vocês, o Red Bull Bragantino Feminino é o atual 11º colocado do Brasileirão da categoria, com 20 pontos somados. São 15 jogos, 6 vitórias, 2 empates e 7 derrotas, 22 gols feitos, 23 sofridos, saldo de menos 1, aproveitamento de 44%. As Bragantinas ainda estão a 2 posições, na verdade, de entrarem para a zona de classificação. Elas estão aí a 4 pontos do Cruzeiro, e ainda faltando 2 rodadas. Claro que não é impossível, mas está bem difícil a vida das Bragantinas para conseguir se classificar para a próxima fase do Campeonato Brasileiro Feminino. Lembrando que, na verdade, essa é a 16ª rodada, é a penúltima e não a antepenúltima. A última, de fato, é a 17ª rodada. Depois disso, as 8 primeiras colocadas avançam para a fase de quartas de final, e assim vai se sucedendo neste Campeonato Brasileiro Feminino, que atualmente tem o Corinthians na liderança com 37 pontos. Bom, são 8 horas e 38 minutos. Vamos para um rápido intervalo, Demetrio Campos, e daqui a pouco a gente volta aqui na programação da Bragança FM com o sorteio do Palpitão do Ouvinte Gol de Placa.
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6: Muito bem, são 18 horas e 42 minutos, 6h42, esse é o programa Gol de Placa aqui na programação da Bragança FM, o som da região.
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6: Bom, e como promessa é dívida, vamos agora com o sorteio do almoço com acompanhante no restaurante Cozinha Temperada, do palpitão do ouvinte Gol de Placa aqui na programação da Bragança FM. Vocês mandaram seus nomes aqui durante a nossa programação, a gente anota eles bonitinhos, está aqui, ó. Nossa relação de nomes, e vocês vão conhecer agora o vencedor desses 10 nomes que estão concorrendo aí a um almoço com acompanhante no restaurante Cozinha Temperada, e que, para mostrar todo o processo de lisura, sai e é o número 8. É o Bruno Penitente Ribeiro, do Jardim Euroville. Então, parabéns, Bruno, você ganhou um almoço com acompanhante no restaurante Cozinha Temperada. Parabéns, a gente vai entrar em contato com você logo mais para passar todas as informações para você. Bom, e ontem tivemos aí atividades da Copa Sul-Americana, Copa Libertadores, e uma delas, o destaque vai para o jogo do Corinthians, que empatou em 0-0 contra o time do Sporting Cristal, do Rosário Central, lá no Gigante de Arroyito, na Argentina, cidade de Rosário, cidade onde Lionel Messi cresceu. Então, é, o Messi, ele acabou por não fazer carreira em nenhum time de Rosário, mas ele é, assim, frequentemente relacionado ao Newell's Old Boys, que é o outro time da cidade de Rosário, mas ontem o Corinthians foi enfrentar o Rosário Central. Inclusive, o Gigante de Arroyito é um estádio, assim, bem peculiar, porque ele é uma pressão absurda, são torcedores argentinos, os Inchas argentinos, como assim chamam, muito perto do gramado, e que infelizmente teve mais um episódio de racismo ontem contra o goleiro Hugo Souza. Foi ativado o protocolo de racismo, não, mas assim, foi apenas o primeiro passo do protocolo, que é aquela advertência e tudo mais. Daqui a pouco não chegou de fato paralisar o jogo por muito tempo, mas é o caso isolado de número 200 mil de tantos casos de racismo que acontecem na Copa Libertadores. O goleiro Hugo Souza não foi a primeira vítima e nem vai ser a última enquanto a CBF não tomar uma decisão um pouco mais arriscada, não tomar uma medida um pouco mais drástica em relação a isso. Porque fica assim, a CBF tem aquele protocolo antes das partidas de perfilar jogadores intercalados, um do lado do outro, passar uma mensagenzinha bonitinha de racismo no sistema de som do estádio, e pra eles é isso. Mas não, o combate do racismo vai além disso, e os torcedores dos clubes, e os clubes têm que entender que enquanto não houver uma punição, e a CBF tem que entender que enquanto não houver uma punição de eliminar um time, ou quem sabe ter uma consequência financeira pro time que tiver esse episódio de racismo, nada vai mudar. E assim, os que mais sofrem são brasileiros. Tá certo que o brasileiro, ele não é santo, ele também tem seus preconceitos, até o próprio Hugo Souza proferiu falas homofóbicas em um programa de entrevistas esses dias, em relação aí, quando era questionado sobre vestiário e tudo mais, ele falou: ah não, isso é coisa de São Paulino, isso aí também tá errado. O brasileiro também tem seus problemas, mas é um pouco curioso quando muitas vezes acontecem casos contra jogadores da mesma nacionalidade, contra torcidas da mesma nacionalidade, e assim, é sempre o mesmo gesto de macaco. Então não dá pra entender o que a Conmebol acaba por tentar fazer, e infelizmente foi isso que tomou aí conta dos debates em relação ao jogo do Corinthians. Porque não foi um jogo muito brilhante do Corinthians ontem, inclusive o destaque da partida foi o Jamilton Campas, o atacante colombiano que já teve passagem pelo Grêmio, e fez uma partida muito boa ontem, que o Google acabou salvando muitas vezes. Mas quem fala melhor da análise do desempenho do time do Corinthians é o técnico Fernando Diniz, que a gente vai ouvir agora na programação da Bragança FM, ele que comandou o Corinthians no dia de ontem.
7: Eu fiquei muito triste com o desfecho. É um jogador que eu tinha uma vontade muito grande de poder trabalhar com ele, e o meu contato com ele, os meus contatos, principalmente desde o primeiro contato, foram contatos muito, de muita qualidade, de entendimento, de que a gente podia fazer alguma coisa muito boa juntos. E eu, de fato, fiquei muito triste e decepcionado com o desfecho, porque era uma coisa que eu esperava, e para mim era uma coisa, para mim naquele estágio que estava era uma impossibilidade. E do ponto de vista intramuros do CT, era uma coisa que estava praticamente para nós estava fechada, era uma questão só de resolver detalhes pequenos para ele poder se apresentar e treinar com a gente. É uma pena, assim, para mim, para o Corinthians, para a torcida do Corinthians, não poder contar com ele. Eu tinha muito gosto de poder trabalhar com o Memphis. Eu acho que a gente podia fazer uma dupla muito interessante, assim, era uma vontade muito grande que eu tinha. Infelizmente, não foi dessa vez.
8: Eu acho que também falando um pouquinho mais do jogo, o quanto essa ausência também pesou para que você não tivesse mais alterações na partida, que você manteve ali o Pedro Raul e o Caio César como dupla de ataque, e como foi trabalhar essa equipe com essa incerteza que você tinha durante a semana lá contra o Bragantino. Você falou da possibilidade de talvez poder contar com o Memphis, e aí você gerou essa expectativa para segunda-feira, terça-feira à tarde, na hora da viagem, teve a notícia, e como isso também afetou a você, Fernando Diniz, de fato.
7: Eu, meu sentimento, assim, de tristeza de não poder contar com ele, mas eu não falar que afetou para o jogo, nem sei se o Memphis ia ter condições de jogar é uma coisa que é muito além do jogo de hoje, transcende o jogo. É uma coisa, uma permanência para 2 anos, para uma construção que eu acreditava que ela ia ser, render muitos frutos. Então, para o jogo de hoje, assim, a opção de não trocar foi porque o time estava jogando bem, a gente estava conseguindo se defender muito bem, e colocar um jogador frio, que nessas condições eu não via que podia ter um sítio de melhora, não era o que o time, que o jogo estava pedindo. Então eu resolvi manter a estrutura quase que o tempo todo sem fazer mexida.
9: Diniz aqui, Rafael Jacobucci do Portal no Timão. A informação que chegou até a gente, né, que vocês ficaram sabendo na não renovação com o Memphis, a caminho de São Paulo até Rosário, né? O grupo de jogadores ficaram sabendo dessa informação. Como foi trabalhar e blindar essa equipe durante esse período, durante essa condução, para ter uma entrega de uma decisão de Libertadores da forma que a equipe suportou hoje dentro de campo? Como foi esse trabalho para ti? Obrigado.
7: Eu acho que todo mundo sentiu que

0: foi, eles conseguiram fazer de um evento triste uma motivação para poder ter uma entrega maior e conseguir um, nada terminou, mas conseguiu um bom resultado aqui.
1: É, então tá aí o Corinthians após um empate 0-0. E assim, o jogo em si não teve um grande atrativo, não foi um jogo brilhante do Corinthians, tanto que a gente vê. Até porque não tinha como sair um bom jogo do Corinthians depois da semana que teve, da notícia que teve. E é claro que as notícias que tomaram conta de todos os noticiários foram da não renovação do Memphis Depay. Até as perguntas da coletiva foram em relação à renovação do Memphis Depay. E de fato é algo que está longe de se resolver, porque ainda tem muita água para desenrolar, apesar de ter parecido ter ganhado com um capítulo final, mas ainda tem muita coisa para se desenrolar. Mas ontem o Corinthians não foi o único time a entrar em campo pela Copa Sul-Americana. Tivemos mais dois brasileiros entrando em campo, três na verdade, entrando em campo pela Copa Sul-Americana. O Corinthians entrou pela Libertadores e tivemos outros três brasileiros entrando pela Copa Sul-Americana, e também tivemos um outro brasileiro entrando em campo pela Copa Libertadores, que foi o Mirassol, que empatou em 1-1 contra a LDU. O time do Mirassol, que fez a sua primeira participação em um mata-mata de Copa Libertadores, empatou em 1-1 com o time equatoriano, agora decide lá no Equador, em Quito. E o gol do Mirassol foi marcado por Eduardo aos 15 minutos do primeiro tempo. Já na Copa Sul-Americana, tivemos aí três jogos de brasileiros, sendo eles o empate de 0-0 do Vasco da Gama contra o Olímpia do Paraguai em São Januário, e a vitória do Santos por 2-1 contra o Macará do Equador, que aí tirou um peso das costas do time do Santos, que não vinha bem no Campeonato Brasileiro, não vinha conseguindo emendar uma boa sequência de resultados, agora conseguiu vencer o Macará e decide lá no Equador, no estádio Bela Vista. E acho que o grande resultado da Copa Sul-Americana ontem, e bota grande nisso, foi a vitória do Cienciano por 6-1 para cima do Botafogo. Goleada de 6-1 do time peruano no estádio Garcilaso de la Vega em Cusco, que agora dificultou muito a vida do Botafogo para o jogo de volta da Copa Sul-Americana, que acontece na semana que vem no estádio Nilton Santos. O Botafogo levou de 6-1 e se complicou bastante na competição nacional, na competição continental, que até então estava bem equilibrada. A Copa Libertadores, para a gente trazer um balanço, ela foi bem equilibrada, para falar bem a verdade, porque não teve nenhuma vitória. No jogo de Estudiantes e Universidade Católica, terminou empatado em 1-1, o Rosário Central empatou 0-0 com o Corinthians, Cruzeiro e Flamengo empataram em 1-1, Mirassol empatou em 1-1 com a LDU, o Palmeiras empatou em 1-1 com o Cerro Porteño, o Platense empatou em 1-1 com o Coquim Bonito e o Fluminense empatou em 1-1 com o Independiente Rivadavia da Argentina. E ainda tem um jogo para acontecer, que está marcado para a próxima terça-feira, dia 18, que é entre o Deportivo Tolima e Independiente Del Valle, que foi adiado dessa semana por conta dos terremotos que atingiram a Colômbia. Já na Copa Sul-Americana, aí sim o cenário foi um pouco diferente. Isso porque o Boca venceu por 3-1 o Deportivo Recoleta do Paraguai na terça-feira. Também na terça-feira o São Paulo empatou em 1-1 com o Bolívar, conseguiu uma boa vantagem para o jogo de volta. E aí, como já destaquei o jogo do Vasco, o Atlético Mineiro venceu por 1-0 o Bragantino, o Santos venceu por 2-1 o Macará, e o Montevideo City Torque do Uruguai venceu por 1-0 o Tigre da Argentina, enquanto o Cienciano venceu por 6-1 o Botafogo nesses jogos de ida das oitavas de final da Copa Sul-Americana de 2026. Mas agora, os times brasileiros jogaram a competição continental, vão ter que virar a chave para o Campeonato Brasileiro, isso porque acontecem as emoções da 23ª rodada do Campeonato Brasileiro durante este final de semana. Essa 23ª rodada, ela começa às 16h30 com Fluminense e Palmeiras no Maracanã, no Rio de Janeiro, amanhã, e também amanhã, mais às 18h30, Atlético Paranaense e Bragantino se enfrentam na Arena da Baixada, e você acompanha a transmissão dessa partida aqui na Bragança FM a partir das 17h30, você acompanha aqui no Som da Região. E fechando as atividades de sábado, São Paulo e Coritiba se enfrentam no estádio no Morumbi às 21h. Mas aí no domingo acontecem mais jogos. Às 11h da manhã, a Chapecoense enfrenta o Bahia na Arena Condá, e às 16h o Vasco da Gama enfrenta o Santos em São Januário. Também às 16h o Atlético recebe o Grêmio na Arena MRV, e às 18h30 acontecem dois jogos, Mirassol e Flamengo no Maião, e Vitória e Botafogo no estádio Manuel Barradas, vulgo o Barradão. E o último jogo do final de semana fica por conta de Corinthians e Cruzeiro.

0: na Neoquímica Arena no domingo às 19h30. Mas essa rodada ela só fecha com o duelo entre Internacional e Remo no Beira-Rio na segunda-feira às 20 horas, 8 da noite. Essa partida que encerra a rodada. E antes desse início de rodada, a tabela do Campeonato Brasileiro é a seguinte. Palmeiras é líder com 48 pontos, o Flamengo é o segundo colocado com 42, o terceiro colocado é o Atlético Paranaense com 40 e o quarto é o Fluminense com 35. Em quinto vem o Cruzeiro com 33, em sexto vem o Bahia também com 33 e o sétimo é o Corinthians com 32 pontos. O oitavo é o Bragantino com 31, o nono é o Botafogo com 30 pontos, o décimo é o Coritiba também com 30 pontos e o décimo primeiro é o Atlético Mineiro com 29 pontos. O 12º é o São Paulo com 26, o 13º é o Vitória também com 26, o 14º é o Grêmio com 25 e o 15º é o Mirassol com 23 e o 16º, o último time antes da zona de abaixamento, é o Internacional também com 23 pontos, mas tem uma partida a menos em relação ao Mirassol. O 17º colocado é o Santos com 22 pontos, o 18º é o Vasco com 22 e o 19º é o Remo com 22. E ali fechando a tabela, em 20º lugar na lanterninha do campeonato vem a Chapecoense com 10 pontos somados até agora. Uma tabela muito bem equilibrada, já que o Grêmio, que é o 14º colocado, tem 25 pontos e o Remo, que é o 19º, tem 22. Apenas uma vantagem de 3 pontos para mostrar como a tabela está bem embolada, tanto na parte de baixo quanto no meio da tabela, enquanto lá em cima o Palmeiras parece ter se desgarrado um pouco do time do Flamengo, só que o Flamengo ainda tem um jogo a menos para fazer partida essa, que seria contra o Mirassol pela quarta rodada do Campeonato Brasileiro, mas que ainda está sem data para acontecer. Bom, e depois de um final de semana de folga por conta do Dia dos Pais, este final de semana conta com o retorno das atividades do futebol amador de Bragança Paulista, mais especificamente com o começo das atividades da Série C de 2026. Isso mesmo, a terceira divisão do Campeonato Amador de Bragança Paulista entra em campo neste final de semana e tem jogo acontecendo neste domingo, dia 16. Sendo aí os jogos Jardim e Iguatemi contra Santa Lúcia, que jogam no campo do Vila Aparecida no domingo às 10h30 da manhã, e também às 10h30 da manhã, no campo do Basse, o Moleque Travesso enfrenta a José Domingues. Já às 10h30 da manhã no campo do Menin, o Extra do Menin enfrenta o São Francisco, e neste mesmo horário, o São João enfrenta o União FC no campo do São João. E aí, fechando as atividades de domingo no futebol amador, vem os jogos das 13 horas. Às 13 horas no campo do Menin, o Independente enfrenta o Morro Grande e o Basse enfrenta no campo do Basse o Quebrada. Já o Paris enfrenta o Central Paulista no campo do São João e o Real Penha enfrenta o Tigres no campo do Vila Aparecida. Essa é a primeira rodada da Série C, a terceira divisão do Campeonato Amador de Bragança Paulista. Muito bem, é com essas informações do futebol amador que chegamos ao fim de mais um programa Gol de Placa, o fim de mais uma semana aqui na Bragança FM. Obrigado pela companhia de vocês durante essa semana no jogo contra o Red Bull Bragantino, mas que a gente segue amanhã. Espero vocês amanhã a partir das 17h30 aqui na programação do Som da Região para Red Bull Bragantino e Atlético Paranaense aqui para vocês no nosso painel esportivo, que vai acontecer só amanhã. Mas eu chego ao fim de mais um programa Gol de Placa, que teve direção de rádio de Maria de Lima, parte técnica dele Demétrio Campos e apresentação minha Luiz Henrique Domingues. 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Tenham todos um ótimo final de semana, muito obrigado pela audiência, eu volto amanhã às 11 horas da manhã com o Jango, mas eu também volto amanhã com o painel esportivo e a jornada esportiva de Red Bull Bragantino e Atlético Paranaense. Valeu, fui!
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5: Está no ar a Voz do Brasil. As notícias do governo federal que movimentaram o país no dia de hoje.
6: Olá, boa noite.
7: Boa noite para você que nos acompanha em todo o país.
6: Sexta-feira, 14 de agosto de 2026.
7: Vamos ao destaque do dia.
6: Vícios em apostas.
7: 1 milhão e 200 mil brasileiros decidiram bloquear o próprio acesso às plataformas.
6: E mais de 800 mil pessoas estão impedidas de apostar em bets por participarem de renegociação de dívidas. Dilson Santa Fé.
8: Desse total, aproximadamente 794.200 estão relacionadas à modalidade voltada a inadimplentes.
7: A regulação da publicidade para bets foi tema da entrevista de hoje.
6: Ricardo Morishita, da Secretaria Nacional de Defesa do Consumidor, faz um alerta para quem gosta de jogar.
9: Jogar faz você perder dinheiro. Você perde. A regra é perder.
7: E hoje vamos fazer um passeio por patrimônios históricos brasileiros.
6: O Brasil possui 26 locais com esse título mundial da Unesco.
7: Pela voz de quem vive no local, conheceremos mais sobre três cidades tombadas.
10: Sou nascido aqui em Ouro Preto, sempre fui apaixonado pela história, sempre ficava encantado, né, com aquele centro histórico ali, parecia a cidade que a gente vê naqueles filmes europeus.
11: São Miguel das Missões, que esse ano estamos comemorando 400 anos da história das Missões.
12: E as pessoas só conhecem a cidade de Olinda pelo carnaval, mas muita coisa em Olinda aconteceu primeiramente.
6: Hoje na apresentação da Voz do Brasil, Luciano Seixas e eu, Mariana Jungmann.
7: E acompanhe a gente ao vivo, acesse radiogov.ebc.com.br ou o canal Gov na sua TV aberta.
6: O governo brasileiro abriu processo para avaliar a adoção de medidas de reciprocidade em resposta às tarifas impostas pelos Estados Unidos.
7: A análise tem como base a Lei da Reciprocidade Econômica, que permite ao Brasil adotar medidas para responder a ações comerciais consideradas prejudiciais ao país.
6: O Ministério das Relações Exteriores também informou a solicitação de consultas diplomáticas com o objetivo de buscar uma solução por meio do diálogo.
7: Enquanto isso, o governo brasileiro seguirá defendendo o multilateralismo e buscando novos mercados para os produtos brasileiros.
6: Uma resolução do Ministério de Minas e Energia define diretrizes para o combate a fraudes e adulterações no mercado de combustíveis e de derivados de petróleo.
7: A norma também apresenta medidas para o fortalecimento da fiscalização pela Agência Nacional do Petróleo, Gás Natural e Biocombustíveis, ANP.
13: O objetivo da norma é fortalecer a fiscalização do mercado de combustíveis. Elaborada pelo Conselho Nacional de Política Energética, o documento estabelece a atuação da Agência Nacional do Petróleo, Gás Natural e Biocombustíveis nas ações preventivas de fiscalização dos agentes regulados, nas atividades de produção, importação, distribuição e revenda varejista de combustíveis e derivados de petróleo. Assim, a ANP poderá fazer a identificação antecipada de falhas e a adoção de medidas corretivas para manter o adequado funcionamento dos equipamentos, contribuindo para o aumento da confiabilidade e segurança operacional. A norma determina ainda um maior intercâmbio de informações eletrônicas com institutos de defesa do consumidor, ministérios públicos, polícias civil e federal e Inmetro. Caberá também à ANP combater as fraudes no setor, com atenção especial para matérias-primas, tipos de petróleo utilizados, os derivados e biocombustíveis produzidos, atestando anualmente que a produção está adequada ao processo produtivo, garantindo uma maior confiabilidade aos consumidores. Nazi Brum para a Voz do Brasil.
6: Quem negociou dívidas de cartão ou de contrato com o FIES não pode realizar apostas nas chamadas bets.
7: De acordo com o Ministério da Fazenda, cerca de 800 mil pessoas estão impedidas por conta das renegociações.
6: A restrição também abrange beneficiários de programas sociais e aqueles que decidiram aderir à plataforma de autoexclusão.
8: Mais de 800 mil pessoas que renegociaram dívidas estão impedidas de apostar em plataformas autorizadas pela Secretaria de Prêmios e Apostas, a SPA. Desse total, aproximadamente 794.200 estão relacionadas à modalidade voltada a inadimplentes e 33.120 ao Fundo de Financiamento Estudantil, o FIES. Também há bloqueios para beneficiários do Bolsa Família e do Benefício de Prestação Continuada, o BPC. Segundo o Ministério da Fazenda, essas restrições seguem uma decisão do Supremo Tribunal Federal, o STF. Outra opção é a plataforma centralizada de autoexclusão, que permite solicitar o bloqueio de acesso às plataformas autorizadas. Já foram registrados mais de 1.200.000 pedidos. A plataforma também oferece cursos gratuitos sobre aspectos comportamentais e financeiros relacionados às apostas. Ainda um autoteste de saúde mental, com informações sobre riscos associados a apostas e pontos de atendimento no Sistema Único de Saúde, o SUS. Para obter mais informações e entrar na plataforma de autoexclusão, acesse gov.br/fazenda. Dilson Santa Fé, para a Voz do Brasil.
7: Pois é, e o vício em apostas, especialmente entre os consumidores que utilizam casas ilegais, vem preocupando os órgãos de controle do governo federal.
6: Para reduzir os prejuízos, uma portaria regulou as publicidades das casas de apostas, as chamadas bets.
7: Entre os órgãos envolvidos na regulação e fiscalização dessas propagandas está a Senacom, a Secretaria Nacional de Defesa do Consumidor.
6: E esta semana o tema foi discutido em oficina promovida pela Secretaria com PROCONs de todo o país.
7: Hoje nós conversamos mais cedo sobre o assunto com o secretário da Senacom, Ricardo Morishita. Acompanhe.
6: Secretário Ricardo Morishita, bem-vindo à Voz do Brasil. Prazer ter o senhor com a gente. Bom, secretário, essa semana a Senacom promoveu duas oficinas voltadas para as entidades do Sistema Nacional de Defesa do Consumidor, né? Uma delas reuniu os PROCONs de todo o Brasil para tratar de crédito ao consumidor, fiscalização e combate ao endividamento. Queria que o senhor falasse para a gente, então, o que foi abordado e como os PROCONs podem ajudar nesses problemas das famílias.
14: Muito bom. Olha, esse é um tema que tem preocupado todos os consumidores, o endividamento. Ele é um tema muito relevante. A primeira medida é trocar informações. A segunda é trabalhar na prevenção, combater tudo aquilo que pode ser combatido preventivamente. E depois verificar os efeitos para que na reparação, na negociação da dívida do consumidor, a gente consiga dar sempre a melhor proteção.
7: Tem uma outra oficina, que a Mariana falou de duas, né? Que seria a capacitação desses órgãos de defesa do consumidor em relação às bets, né? As apostas de cota fixa, chamadas bets, que hoje é um problema nacional, né? Se não mundial. O que foi abordado nessa capacitação, secretário?
14: Olha, basicamente a gente estava bastante preocupado com a questão da publicidade. Essa oficina, ela reuniu, eu acho que isso é importante a gente comentar, os três grandes setores públicos, a área pública que tem poder de fiscalizar e ajuizar ações. Então, nós tivemos lideranças dos PROCONs, das cinco regiões do país, nós tivemos promotores que estão trabalhando com esse tema e também a Defensoria Pública, porque a tutela, a proteção e o acesso dos consumidores carentes individualmente, você tem a Defensoria trabalhando. E os três juntos, além de trocar informações, a gente pôde olhar, sobretudo, para como isso chega para o nosso consumidor. E o foco é sempre o combate. O combate à ilegalidade, o combate daquelas que são legalizadas, mas estão cometendo abusos. E o foco é sempre você ajudar nesse mecanismo de prevenção.
6: Inclusive, a gente teve recentemente uma portaria interministerial, né, para tratar dessa questão da publicidade das bets. E a Senacom faz parte dessa, desse grupo aí de organismos do governo que montaram essa portaria.
14: Exatamente. Isso é fundamental, né? Você vê o Estado trabalhando junto, coordenadamente, melhora, potencializa os efeitos no dia a dia do nosso consumidor.
7: As plataformas que estão regularizadas, né, junto ao governo federal, estão autorizadas a funcionar, tudo certinho, elas também têm limites, não é isso, secretário? O que as propagandas delas não podem conter, por exemplo?
14: Olha, eu acho super importante, mas eu posso fazer uma observação? O primeiro grande alerta para o consumidor: cuidado com as ilegais. Não há como ganhar com as ilegais. Elas estão descumprindo a norma, não recolhem os valores, não tem segurança para o jogo. É perda certa. Jogar numa bet ilegal é um prejuízo gigantesco para os consumidores, para o bolso dele e para a saúde dele. Então a gente faz esse primeiro alerta. Cuidado, consumidor. Cuidado com a bet legal. Essa é a primeira grande frente. A segunda, Luciano, é aquela para as legalizadas. E aqui, acho que tem uma contribuição importante, uma clareza que o Estado brasileiro está dizendo. Três frases que ajudam a gente a entender quais as cautelas que o consumidor jogador, o consumidor apostador precisa ter. A primeira delas é o que o Ministério da Fazenda diz: jogar faz você perder dinheiro. Você perde, a regra é perder. Por isso, toda publicidade. Por exemplo, aquela que mostra que houve um consumidor que ganhou, aí mostra lá que aquele foi o premiado, mostra o valor que foi premiado, é enganoso, porque a regra é perder. Em mais de 90% dos jogos, em mais de 97%, 94%, eu tive agora no Espírito Santo, o Ministério Público fez uma mensuração, pelo menos 94% dos jogos são perdidos, o consumidor perde. Mostrar que ele está ganhando é uma enganosidade, não pode, essa é uma questão. A segunda questão, como jogar? A regra é perder? Aquele que vai na internet ensinar como a pessoa ganha é profundamente enganoso. Como é que você ensina alguém a ter sorte? Quando, na maioria das vezes, você vai perder. Porque é essa a primeira frase de advertência que precisa ser observada. Você vai perder. Você joga por entretenimento. É para se divertir. Mas não porque você vai perder. Essa é a primeira frase. E toda publicidade que for contrária a essa frase, ela é enganosa. Essa é a primeira regra. Você vai perder. A segunda regra, que essa diz respeito à saúde e à segurança dele. Pode causar dependência. É sério isso. Porque é biológico. Há uma interferência no comportamento biológico. Então, pode viciar. Porque pode viciar, tem uma regra importante. Quando você faz uma publicidade e facilita o jogo, quando você, por exemplo, você, o consumidor entra ali e aí tem, por exemplo, um botãozinho para turbinar a jogada. Olha, turbinar a jogada, você está incentivando ele a jogar mais. São mecanismos que podem causar vício, dependência. Bonificar é proibido. Por quê? Porque a bonificação, você vai entrar na bet, já ganha a bonificação, é objetivo, é proibido. É prática abusiva. A 14.790, que é a lei que regulamenta, proíbe, e a portaria 73 interministerial diz a mesma coisa. Por quê? Porque na hora que você dá o bônus, você está incentivando a pessoa a jogar e está aumentando o risco em relação à sua saúde e sua segurança. Jogar pode causar dependência. Você perde dinheiro, pode causar dependência. É o Estado brasileiro dizendo isso. E a terceira coisa, qual é? É aquela que também machuca muito o consumidor, é quando se diz: apostar não é investimento. Não é, não pode se dizer que é investimento, não pode se criar cursos, né? Eu vi uma vez um influenciador dizendo assim: apostar é igual fazer investimento, você precisa ter resiliência, você precisa ter força, mesmo perdendo, se você não continuar jogando, você vai perder mais ainda. É profundamente enganoso.
6: Então, só para a gente concluir, secretário, quais são os canais de denúncias para quem observar propagandas de bet que estejam aí infringindo todas essas regras? Olha, ou propagandas de bets ilegais?
14: Perfeito. Há sempre o canal do Fala BR, que ele pode entrar e pode fazer a sua denúncia. Mas lembra, se a gente está falando das bets legalizadas, aquelas que são autorizadas a funcionar, essa ela tem o consumidor .gov.br, porque elas são obrigadas a se registrar ali. Agora, tem uma dica que eu acho que é bacana. Como é que você sabe que uma bet é legalizada ou não?
6: Tem um site que você pode conferir,
14: tem um,
6: né?
14: Site. Essa é uma boa, exatamente. É o
6: eu
14: site.
6: Já fiz entrevistas boa, antes sobre
14: boa,
6: isso.
14: É isso mesmo. É a Secretaria de Prêmios e Apostas, que tem lá um site, e todas as legalizadas estão ali. Agora, a dica mais prática. Veja se ela é bet.br. Ela pode ter qualquer nome, mas tem que ter o nome dela, .bet.br. Se não tem, precisa tomar cuidado. Tem uma exceção também. Tem 6 estados que regulamentam bets. Rio, Minas Gerais, Paraná, Paraíba, Maranhão, Sergipe e Tocantins. Até agora são 6. 21 é fácil, em 21 estados.
6: Bet.br.
7: Muito bem, nós conversamos com o Ricardo Morichita, secretário nacional de defesa do consumidor. Muito obrigado por sua entrevista aqui à Voz do Brasil.
14: Uma alegria estar com vocês, sempre à disposição.
6: Será realizado neste final de semana um mutirão com 10 mil vagas de atendimento em agências da Previdência Social.
7: Para participar, o cidadão deve realizar o agendamento previamente pelo site ou aplicativo Meu INSS ou pela Central 135.
6: E fique atento, golpes e informações falsas sobre benefícios previdenciários têm feito cada vez mais vítimas.
7: Para acessar serviços com segurança e evitar fraudes, aposentados, pensionistas e demais segurados devem utilizar apenas os canais oficiais do INSS.
6: O Meu INSS reúne mais de 100 serviços e permite resolver diversas demandas sem sair de casa.
15: A Ivanilce da Silva Santos é aposentada em Rio Branco, no Acre, e conta que sempre que precisa, usa o aplicativo Meu INSS.
16: Sempre está assim, eu uso qualquer hora, através do Gov, né? Eu consigo entrar no Meu INSS e fazer tudo o que eu quero pelo celular.
15: Atualmente, mais de 100 serviços do INSS são oferecidos de forma digital pelo aplicativo ou pelo site Meu INSS. A ferramenta foi criada para simplificar o acesso a serviços e evitar filas nas agências. E hoje, 6 em cada 10 requerimentos já são feitos pelas plataformas, segundo a diretora de Tecnologia da Informação do INSS, Aruana Espíndola.
17: Os principais serviços, além do requerimento de benefício por incapacidade, que hoje também é feito de maneira digital. Além disso, salário e maternidade, pensão por morte e aposentadorias também são efetuados por esse site ou aplicativo.
15: Para acessar o Meu INSS, basta ter cadastro no gov.br. Mas quem ainda não tem, pode usar a própria plataforma para solicitar. Além da senha, o aplicativo oferece o duplo fator de segurança. Mas é preciso tomar alguns cuidados para evitar golpes, como não compartilhar senhas e nem confiar em mensagens, solicitando dados, se passando pelo INSS. Reportagem Gabriela Noronha.
7: Você que é estudante e está escolhendo qual faculdade cursar, uma plataforma do Ministério da Educação pode te ajudar nessa missão.
6: É o Sistema Eletrônico de Acompanhamento de Processos da Educação Superior, o EMEC. A consulta é gratuita e pode ser feita diretamente pela internet.
7: Pelo EMEC, você pode verificar a situação cadastral e conferir as notas de qualidade de faculdades, universidades e cursos de graduação e pós-graduação no Brasil.
18: Estudantes podem verificar se os cursos de graduação e as instituições em que estudam ou desejam ingressar estão devidamente credenciados, reconhecidos ou autorizados pelo Ministério da Educação. A consulta ocorre por meio do Sistema Eletrônico de Acompanhamento de Processos da Educação Superior, o EMEC. O sistema gerencia, regula e monitora as faculdades, as universidades e os cursos de graduação e pós-graduação no Brasil. Instituições sem credenciamento e cursos sem autorização não podem funcionar. Já sem reconhecimento, os cursos não podem ter seus respectivos diplomas emitidos e validados. Ao consultar a instituição, também é possível verificar o índice geral de cursos e o conceito institucional. Eles são indicadores de qualidade do MEC, calculados pelo INEP. Rafael Arruda, diretor de Política Regulatória da Secretaria de Regulação e Supervisão da Educação Superior do MEC, destaca a importância de o estudante consultar esses indicadores.
19: É importante que as pessoas entendam a necessidade de observar essas informações para que possam fazer seus cursos em instituições adequadas, corretas e, ao mesmo tempo, de qualidade, e seus cursos também.
18: Antes de serem reconhecidos pelo MEC, os cursos de graduação passam por diferentes etapas de regulação da educação superior. O curso autorizado é aquele que recebe permissão para iniciar seu funcionamento e ofertar aulas. Já o reconhecimento é a confirmação para que o diploma tenha validade oficial em todo o país. Reportagem Júlio César de Oliveira.
6: A Voz pelo Brasil. Na próxima segunda-feira é o Dia Nacional do Patrimônio Histórico.
7: O patrimônio é o legado do nosso passado, aquilo com que convivemos hoje e é considerado de valor excepcional para a humanidade, como define a Unesco, a Organização das Nações Unidas para a Educação, a Ciência e a Cultura.
6: No nosso primeiro episódio da Voz do Brasil, vamos falar sobre patrimônios mundiais localizados aqui no Brasil. Acompanhe. Identidade e tradição. Cada pedacinho desse país, que recebeu o título de Patrimônio Histórico Mundial, preserva a memória e garante a riqueza da história por gerações. O Brasil possui 26 locais que receberam essa classificação, seja pela importância da arquitetura e da cultura ou pela beleza natural e ambiental. Então, já que estamos pertinho do Dia Nacional do Patrimônio Histórico, vamos conhecer três desses lugares que já ganharam esse reconhecimento mundial da Unesco. Nossa primeira parada é no Nordeste do país. Vamos até Olinda, em Pernambuco, conhecer o Centro Histórico. Ao caminhar pelas famosas ladeiras da cidade, encontramos igrejas centenárias, conventos e casarões coloridos. O guia turístico Júlio de Paula diz que Olinda não se resume aos famosos bonecos gigantes.
12: E as pessoas só conhecem a cidade de Olinda pelo carnaval, mas muita coisa em Olinda aconteceu primeiramente. A primeira ordem dos carmelitas do Brasil é em Olinda, primeiro convento franciscano do Brasil é em Olinda, primeira catedral que está de pé, né, nos dias de hoje, de 1537, Catedral da Sé, é antigo, primeira faculdade de Direito, primeiro hospital do Brasil, enfim, muita coisa primeiro em Olinda, o início da colonização.
6: E agora a gente viaja para outro destino. Estamos em Minas Gerais. E o hino do estado vem da gaita do nosso guia turístico Jim Neguinho. Ele vai nos apresentar a cidade de Ouro Preto. O município foi o primeiro do país a ser declarado Patrimônio Cultural da Humanidade pela Unesco em 1980. E aqui o passeio é completo, museus, esculturas e muitas igrejas, com destaque para São Francisco de Assis, feita pelo artista e arquiteto Aleijadinho. Além disso, podemos ver a história do Brasil por toda parte, como as Minas de Ouro, uma importante influência dos africanos, como nos conta Jim Neguinho.
20: Eram pessoas escravizadas, engenheiros, mineradores de regiões específicas do continente africano, que foram trazidos com aquelas condições de escravos para trabalhar na mina de ouro. Os portugueses trouxeram para Ouro Preto mão de obra especializada esse tipo de mineração. Então eu super recomendo conhecer a mina de ouro e a senzala, conhecer esse legado do povo africano aqui na nossa cidade.
6: E para fechar a nossa viagem, atravessamos o país e vamos percorrer mais de 1.800 quilômetros para o nosso próximo destino. Estamos em São Miguel das Missões, no Rio Grande do Sul. Aqui é possível conhecer os trabalhos dos jesuítas durante os séculos 17 e 18. A principal atração da cidade é o sítio arqueológico de São Miguel Arcanjo. À noite, o turista pode participar de mais um espetáculo. Quem nos conta é a guia Cris Bueno.
21: De noite tem um espetáculo de som e luz, que é um dos espetáculos mais antigos do país, desde a sua criação, que jamais foi interrompido.
6: A Cris Bueno também falou sobre uma famosa tradição na cidade.
21: São Miguel também é reconhecido como a terra dos benzedores. Tem vários benzedores que atendem na sua própria casa. Benzimento era indígena e foi passando de pai para filho.
6: E só de falar desses três lugares, já deu para perceber que o Brasil é muito rico de história e de patrimônios, não é mesmo? Para conferir a lista de patrimônios mundiais reconhecidos pela Unesco, é só acessar o site whc.unesco.org. Aqui é a Raquel Mariano e nos encontramos na nossa próxima viagem. Até lá!
22: Bom, e na próxima sexta-feira a gente traz mais um episódio da Voz pelo Brasil. Dessa vez a gente vai falar sobre folclore e trazer o Boi Bumbá do Maranhão.
7: essas foram as notícias do governo federal.
22: Uma realização da Secretaria de Comunicação Social da Presidência da República.
7: Com produção da empresa Brasil de Comunicação.
22: Fique agora com as notícias do Poder Judiciário e do Congresso Nacional. Boa noite, um bom fim de semana.
7: A gente volta na segunda-feira. Boa noite.
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0: Prazo para envio de propostas de modernização do sistema de justiça termina neste sábado.
3: STJ mantém multa do IBAMA à importadora que comprou borboletas mortas da China.
0: Amanhã é o último dia para informar sobre o transporte gratuito de indígenas no dia das eleições.
3: Boa noite, eu sou Marcela Luiza.
0: E eu sou Walter Lima.
3: Nesta semana, o presidente do Supremo Tribunal Federal e do Conselho Nacional de Justiça, ministro Edson Fachin, e o presidente do Banco Central, Gabriel Galípolo, revisaram uma portaria conjunta que cria um grupo executivo responsável por desenvolver as bases de Sistema Nacional de Registro, Rastreabilidade e Controle da Cessão de Créditos de Precatórios.
0: Na ocasião, o ministro Edson Fachin destacou que o objetivo da iniciativa é garantir mais transparência e segurança. Vamos ouvir um trecho.
4: O objetivo dessa nova regulação, obviamente, não é impedir a circulação de créditos, mas sim de garantir que ocorra com transparência, segurança jurídica, rastreabilidade e proteção aos credores, especialmente aos credores em situação de vulnerabilidade.
3: A nova regulamentação torna obrigatória a escritura pública na primeira transferência do precatório.
0: A medida busca garantir ao credor informações claras sobre o valor atualizado do crédito, o preço negociado e as consequências da operação.
3: O Superior Tribunal de Justiça restabeleceu a multa aplicada pelo IBAMA a uma pessoa que comprou 158 borboletas mortas da China sem autorização dos órgãos ambientais.
0: Para os ministros, o ato constitui infração à legislação ambiental. Fátima Uchoa.
23: As borboletas mortas seriam utilizadas na fabricação de quadros. A compradora alegou que a proibição de introduzir espécime no país sem autorização só seria aplicada à importação de animais vivos. Após o argumento ser rejeitado em primeira instância, o TRF4 o aceitou. Já a primeira turma do STJ restabeleceu a multa de R$ 33.600. Seguindo o voto da ministra Regina Helena Costa, que prevaleceu no julgamento, o colegiado considerou que a legislação que proíbe a introdução no território nacional de animais estranhos à fauna brasileira não distingue entre espécimes vivos e mortos. Assim, basta que um espécime animal ingresse no território nacional sem a licença para que haja infração.
3: Termina amanhã o prazo para que instituições públicas, privadas e da sociedade civil possam apresentar propostas para modernizar o sistema de justiça.
0: As sugestões devem buscar mais eficiência, transparência, acesso à justiça e fortalecimento da governança, com baixo ou nenhum impacto fiscal.
3: Cada instituição poderá apresentar uma única contribuição diretamente por meio de formulário disponível no site do STF, com envio de resumo escrito de até 4 mil caracteres.
0: As contribuições serão comprovadas pelo Grupo de Estudos para a Modernização do Sistema de Justiça, criado pelo presidente do Supremo, ministro Edson Fachin, no âmbito do Centro de Estudos Constitucionais do Tribunal.
3: Sábado é o último dia para informar sobre transporte de eleitores de aldeias indígenas e moradores de zonas rurais, quilombos e outras comunidades tradicionais.
0: O prazo é para o transporte gratuito no dia das eleições. Fábio Ruas.
24: Responsáveis por repartições e unidades do Serviço Público Federal, Estadual ou Municipal devem informar ao juízo eleitoral o número, a espécie e a lotação dos veículos e das embarcações. O dia 15 de agosto também é data limite para informar itinerários, horários e modalidades de transporte que serão ofertados gratuitamente nos dias de votação, Candidatas, candidatos, partidos, federações, coligações ou qualquer pessoa não podem fornecer transporte a eleitoras e eleitores no dia da votação.
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0: Boa noite.
3: E um bom fim de semana.
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1: Eu sou Humberto Pinheiro e estes são os destaques de hoje do Jornal do Senado, que começa agora. Senado aprova sistema de alerta para localizar pessoas desaparecidas. Alcolumbre destaca produtividade das semanas de esforço concentrado. Cidadania digital pode virar parte da educação básica para prevenir riscos no ambiente virtual. Boa noite. O Brasil registrou 43.828 desaparecimentos só no primeiro semestre de 2026, segundo dados do painel estatístico do Sistema Nacional de Informações de Segurança Pública do Ministério da Justiça. Para mudar esse cenário, a Comissão de Direitos Humanos aprovou a criação de um Sistema Nacional de Alerta para ajudar a localizar pessoas desaparecidas. Repórter César Mendes.
2: O projeto da senadora Damaris Alves, do Republicanos do Distrito Federal, determina que as buscas comecem logo após o registro da ocorrência e classifica os casos como voluntários, involuntários ou criminosos, cada um com seu protocolo específico.

0: uso inadequado da expressão desaparecimento forçado, que já possui sentido jurídico próprio no direito internacional e no ordenamento jurídico brasileiro.
1: A proposta vai passar por votação em turno suplementar antes de seguir para a Comissão de Constituição e Justiça.
2: O senador astronauta Marcos Pontes, do PL de São Paulo, criticou a medida provisória que prevê a avaliação pelo Ministério da Educação da proficiência dos médicos recém-formados por meio do Exame Nacional de Avaliação da Formação Médica, o ENAMED. Ele defendeu o projeto de lei de sua autoria que prevê a aplicação do exame pelo Conselho Federal de Medicina como requisito para o exercício profissional. Marcos Pontes destacou que um conceito básico da administração é que quem executa não fiscaliza a própria execução. Assim, para ele, quem executa a formação, ou seja, o Ministério da Educação, não pode fiscalizar a própria formação, o que seria um erro grosseiro.
3: Quem tem que fazer esse exame, quem tem que executar esse exame, tem que ser o Conselho Federal de Medicina, que é o órgão preparado para isso, formado por seus pares, os médicos, são aqueles que entendem do que tem que ser feito para que tenha uma medicina melhor no país.
2: Já o senador Plínio Valério, do PSDB do Amazonas, cobrou a votação da proposta de emenda à Constituição, que amplia a autonomia operacional e orçamentária e financeira do Banco Central. Segundo o parlamentar, a PEC 65 de 2023 também prevê medidas para garantir a continuidade do PIX sob responsabilidade do Banco Central. Plínio lembrou que na época houve um acordo para que a proposta fosse votada em plenário após um prazo de 14 dias, solicitado pelo governo, mas a votação até agora não ocorreu. O senador defendeu o cumprimento do acordo e pediu que o texto seja apreciado logo. Para ele, o período eleitoral não deveria impedir a análise.
4: Há uma disputa econômica mais ampla pelo PIX, só não percebe isso quem não quer. O momento é este. No plano internacional, nós temos uma importante conquista a preservar e ampliar. Na nossa economia, sabemos todos a necessidade de defesa da moeda.
2: Após a semana de esforço concentrado realizado pelo Senado Federal, o presidente da Casa, senador Davi Alcolumbre, defendeu o modelo semipresencial. Alcolumbre reforçou a possibilidade dos senadores conciliarem suas obrigações em Brasília sem deixar de prestar conta nos estados. Mais detalhes com o repórter Douglas Castilho.
5: Com a proximidade das eleições, é prática comum no Congresso Nacional a realização de semanas de esforço concentrado, quando os parlamentares se reúnem nem em sessão, para intensificar negociações importantes e votar matérias prioritárias. A medida é utilizada já que as reuniões para decidir as campanhas demandam presença maior dos parlamentares em suas bases. Os senadores que pretendem a reeleição têm até o próximo dia 15 para pedir o registro no Tribunal Superior Eleitoral. Ao fim da sessão realizada na última terça-feira, Davi Alcolumbre reforçou a utilidade do calendário especial.
6: Se nós pegarmos a produtividade da atuação do dia de hoje no Senado Federal, nós cumprimos integralmente o que estava pautado pela Secretaria-Geral da Mesa e anunciado, e incluímos outras matérias como item extra-pauta de solicitação de senadoras e de senadores, inclusive do governo, ou seja, aumentando em muito a eficiência da sessão deliberativa da semana de esforço concentrado.
5: Nas eleições de 2026, 54 vagas no Senado estarão em disputa.
2: O Senado aprovou empréstimos aos municípios de Maceió, em Alagoas, Águas Lindas de Goiás e ao estado de Mato Grosso do Sul. As operações de crédito vão financiar projetos de mobilidade urbana, saúde e infraestrutura. Repórter Lana Dias.
7: Maceió vai contratar 150 milhões de dólares para financiar parte de projetos e obras de infraestrutura e mobilidade urbana, incluindo o sistema de ônibus de trânsito rápido. O dinheiro virá do novo Banco de Desenvolvimento, o Banco do BRICS. Mato Grosso do Sul também foi autorizado a pedir crédito de 80 milhões de dólares junto ao Banco Interamericano de Desenvolvimento, com o objetivo de apoiar a parceria público-privada do Hospital Regional do Estado. A relatora do texto, senadora Tereza Cristina, do Progressistas de Mato Grosso do Sul, explicou que o empréstimo dará mais segurança ao projeto.
8: A operação de crédito contingente constitui instrumento destinado a conferir segurança financeira à parceria público-privada do Hospital Regional de Mato Grosso do Sul, reduzindo os riscos associados ao cumprimento das obrigações do poder público, contribuindo para a estabilidade da relação contratual.
7: Os senadores ainda aprovaram um empréstimo para o município de Águas Lindas de Goiás, que será destinado à infraestrutura, saneamento, mobilidade e demais serviços públicos na cidade. Os textos irão à promulgação.
2: A Comissão de Ciência e Tecnologia aprovou o projeto que inclui a cidade digital como novo eixo da Política Nacional de Educação Digital. A proposta prevê ações nas escolas para prevenir riscos no ambiente virtual. O texto também prevê capacitação de professores e apoio às famílias. A proposta segue para a Comissão de Educação, onde será analisada em decisão terminativa. Mais informações com a repórter Patrícia Oliveira.
9: Com foco no uso de tecnologias digitais por crianças e adolescentes, o projeto aprovado prevê que escolas da educação básica promovam estratégias para prevenir o bullying no ambiente virtual, a superexposição e o uso excessivo de telas, além do compartilhamento indevido de dados e imagens e a desinformação. O texto também prevê a formação de professores e gestores, atenção à saúde mental, campanhas sobre direitos e deveres no ambiente digital e orientação às famílias, aspecto destacado pelo senador astronauta Marcos Pontes, do PL de São Paulo.
10: Às vezes o pai ou a mãe, né, ou os dois, chega e fala assim, deixa lá o celular com a criança conectada, mas não faz ideia com quem essa criança está conversando, não faz ideia o que ela está vendo.
9: O projeto também estabelece medidas para ampliar a inclusão digital e a educação midiática. A proposta segue para decisão final na Comissão de Educação.
2: Com edição de Paulo Agroba e trabalhos técnicos de João Lira, o Jornal do Senado fica por aqui. Acompanhe agora as notícias do Tribunal de Contas da União e da Câmara dos Deputados. Boa noite e um bom fim de semana.
11: Minuto do TCU.
12: O Tribunal de Contas da União quer ouvir motoristas de todo o país sobre a qualidade dos combustíveis. A consulta faz parte de uma auditoria que avalia a fiscalização da Agência Nacional do Petróleo. Podem participar caminhoneiros, motociclistas, taxistas, motoristas de aplicativo e qualquer pessoa interessada. O questionário pergunta sobre a qualidade dos combustíveis, a fiscalização e o monitoramento realizados pela agência. As respostas vão ajudar o TCU a identificar problemas e auxiliar a auditoria. O objetivo também é melhorar o atendimento às denúncias feitas pelos consumidores. Combustíveis de baixa qualidade podem causar prejuízos aos motoristas, aumentar custos e até comprometer a segurança dos veículos. O questionário pode ser respondido até o dia 10 de setembro. Saiba mais em tcu.gov.br.
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13: Deputados permitem desconto nos salários para pagamento de aluguel.
14: Câmara autoriza porte de arma ao oficial de justiça e fiscal agropecuário.
13: Plenário garante novas regras para venda e troca de milhas por dinheiro.
15: Boa noite. A Câmara aprovou um projeto que garante o resgate de milhas por dinheiro e a venda para terceiros nos programas de fidelidade. O repórter Antônio Vital acompanhou a votação.
16: O plenário da Câmara aprovou o projeto que garante direitos das pessoas que adquirirem milhas em programas de fidelidade, como a possibilidade de vender o saldo para terceiros. A proposta regulamenta o funcionamento desse tipo de programa e define regras para a venda, transferência e troca de pontos e milhas por dinheiro. De acordo com o projeto apresentado pelo deputado Ricardo Aires, do Republicanos de Tocantins, as empresas que oferecem programas de fidelidade só poderão restringir a venda de milhas pelos clientes se oferecerem uma opção para converter esses pontos diretamente em dinheiro vivo. Se não houver a opção de troca por dinheiro, a empresa fica impedida de bloquear contas, limitar o número de beneficiários ou dificultar a venda ou transferência dos pontos, com exigências como reconhecimento facial ou biometria. Isso vai valer para o resgate de milhas por produtos ou passagens aéreas, por exemplo. De acordo com o autor da proposta, Ricardo Aires, o objetivo é impedir que uma empresa lucre com a venda de pontos e, ao mesmo tempo, crie empecilhos para o cliente resgatar o que comprou. O relator da proposta no plenário, o deputado Paulo Soares, do Podemos, de São Paulo, defendeu as medidas. Para ele, as administradoras que vendem pontos ou milhas, que hoje tem valor entre R$ 70 e R$ 80, praticam um monopólio quando dificultam o resgate, a venda ou a conversão de milhas em dinheiro.
17: Um projeto como esse estabelece normas importantíssimas para que o consumidor não seja lesado. São regras claramente colocadas para que nenhum dos lados, na verdade, sejam prejudicados e o consumidor tenha livre acesso ao que é direito dele, no caso aqui, no que diz respeito às milhas. Muitas vezes elas vêm como um bônus ou como um cashback, mas em outras ocasiões essas milhas são compradas e, naturalmente, é fundamental que o consumidor tenha pleno direito de distribuir, comercializar, enfim, fazer o uso que bem entender dessas milhas.
16: O projeto que regulamenta o funcionamento de programas de fidelidade e define regras para venda, transferência e troca de pontos e milhas por dinheiro seguiu para análise do Senado. Da Rádio Câmara de Brasília, Antônio Vital.
18: Consumidor.
13: Juarez Costa, do Republicanos de Mato Grosso, apresentou projeto que determina a retenção do pagamento de compras feitas pela internet até o consumidor confirmar o recebimento do produto. O deputado esclarece que a medida busca reduzir prejuízos provocados por fraudes ou por mercadorias não entregues.
15: Juarez Costa explica que o pagamento poderá ficar retido por até 30 dias. De acordo com a proposta, se o consumidor contestar a entrega, o fornecedor terá 10 dias úteis para comprovar o recebimento ou solucionar o problema. Caso contrário, o valor deverá ser devolvido ao comprador.
18: Habitação.
13: A Câmara aprovou projeto que permite desconto no salário para pagamento de aluguel. Entenda na reportagem de Antônio Vital.
16: O plenário da Câmara aprovou o projeto que autoriza desconto diretamente no salário do inquilino para o pagamento do aluguel. Projeto apresentado pelo deputado Júlio Lopes, do PP do Rio de Janeiro, cria possibilidade de consignação em folha de pagamento para aluguéis residenciais. O sistema será parecido com um dos chamados empréstimos consignados, que permitem desconto em folha para pagar financiamentos bancários. De acordo com a proposta, o aluguel consignado vai funcionar como garantia para as locações, o que pode baratear os custos para o locatário. O projeto estabelece um limite de 30% do salário para o pagamento do aluguel e permite que mais de uma pessoa ofereça essa garantia até alcançar o valor do aluguel. Além disso, prevê que o locatário empregado de empresa pública ou privada ficará dispensado da multa contratual se tiver que devolver o imóvel por conta da transferência para outra cidade. No plenário, o relator, deputado Cláudio Cajado, do PP da Bahia, acatou sugestão de mudança apresentada pela deputada Érica Cocai, do PT do Distrito Federal, que retirou do texto a possibilidade de uso do saldo do FGTS para pagamento do aluguel.
19: Consideramos meritória a emenda de plenário apresentada, vez que preserva a finalidade do FGTS, que é assegurar proteção financeira ao trabalhador em situações específicas, reduzindo-se o risco de comprometimento dessa reserva financeira do trabalhador.
16: O projeto que autoriza desconto diretamente no salário do inquilino para o pagamento do aluguel seguiu para análise do Senado. Da Rádio Câmara de Brasília, Antônio Vital.
18: Justiça.
15: Zé Adriano, do PP do Acre, é autor de projeto que cria procedimento para investigar as causas de incidentes graves em obras e serviços de engenharia contratados pelo poder público. Pela proposta, a análise será obrigatória em situações de acidentes com morte, entre outros.
13: Zé Adriano explica que a proposta prevê investigação técnica independente para identificar as causas do problema e evitar novas ocorrências. O texto também prevê a divulgação de relatórios no Portal Nacional de Contratações Públicas, com as recomendações resultantes da apuração.
18: Votação.
15: A Câmara aprovou o porte de armas para oficiais de justiça e fiscais agropecuários. O repórter Marcelo Larcher traz mais detalhes sobre as mudanças propostas na legislação.
20: A Câmara dos Deputados aprovou o projeto que autoriza o porte de armas de fogo para oficiais de justiça e auditores fiscais federais agropecuários. O projeto altera o Estatuto do Desarmamento para incluir essas duas categorias entre aquelas que já têm direito ao porte de arma no país. Hoje, essa autorização já vale para policiais, militares e outras carreiras ligadas à segurança pública, desde que cumpram os requisitos legais como comprovação de capacidade técnica e aptidão psicológica. Pelo texto aprovado, esses profissionais poderão portar arma de fogo de propriedade própria ou fornecida pelas instituições, inclusive fora do horário de serviço, com validade em todo o território nacional, conforme as regras previstas em lei. Outro ponto do projeto é a atualização de regras relacionadas à idade mínima para aquisição de armas. A proibição para menores de 25 anos continua valendo, com exceção das categorias que têm autorização legal para o porte, incluindo agora os oficiais de justiça e os auditores fiscais agropecuários. Relator da proposta, o deputado Jonas Donizete, do PSB de São Paulo, argumentou que a medida reconhece o risco enfrentado por esses profissionais no exercício das funções. Segundo ele, oficiais de justiça e auditores fiscais atuam diretamente na execução de decisões judiciais e em atividades de fiscalização, muitas vezes em situação de tensão e exposição a ameaças. No plenário, o relator foi o deputado Coronel Meira, do PL de Pernambuco. Ele justificou a necessidade de porte de arma para oficiais de justiça.
0: O oficial de justiça exerce, sim, uma atividade marcada pelo risco. É o oficial de justiça que sai dos fóruns dos tribunais para fazer com que a decisão judicial chegue às ruas, às residências, às empresas e tantas vezes aos locais de conflito. É ele quem cumpre mandados de prisão, medidas protetivas de urgência, ordens de busca e apreensão, reintegrações de posse, afastamentos do lar, em situação que podem envolver tensão, resistência, violência e risco concreto à própria vida.
20: O projeto que autoriza o porte de arma para oficiais de justiça e auditores fiscais federais agropecuários seguiu para análise do Senado. Da Rádio Câmara de Brasília, com informações de Daniela Lessa e Antônio Vital, Marcelo Larcher.
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18: Segurança Pública.
13: Júnior Ferrari, do PSD do Pará, é autor de projeto que altera a Lei Maria da Penha para obrigar o agressor a ressarcir os custos com...

0: crimes contra a vida.
1: Júlio Arcoverde argumenta que a medida endurece a punição de adolescentes envolvidos em crimes graves e reduz o uso de menores por organizações criminosas. Ele acredita que a proposta adequa a legislação à gravidade desses delitos e amplia a proteção da sociedade.
2: Comissões.
0: A comissão que analisa a redução da maioridade penal iniciou seus trabalhos sob questionamento de inconstitucionalidade. O repórter José Carlos Oliveira nos traz os

0: Mendes escolheu como relator o deputado Mendonça Filho, do PL de Pernambuco, que afirmou o foco na construção de uma proposta tecnicamente estruturada nas boas práticas internacionais e moralmente à altura da dor das vítimas e seus familiares.
1: A unificação das PECs que tratam do tema nos permite fazer uma discussão aprofundada sobre como constituir e futuramente regulamentar um sistema prisional juvenil no país, modernizado o sistema de justiça criminal brasileiro para dar uma resposta civilizada à demanda social por justiça.
0: Mendonça Filho apresentou um plano de trabalho para buscar, entre outros pontos, o diagnóstico sobre a promoção da justiça às vítimas, o dimensionamento do impacto civil e o estudo da viabilidade institucional da medida. As audiências na Câmara, os seminários nas 5 regiões do país e as reuniões técnicas com especialistas e entidades vão se basear em 5 eixos temáticos: constitucionalidade, direitos humanos e tratados internacionais, segurança pública, crime organizado e dissuasão penal, infraestrutura e gestão dos sistemas prisional e socioeducativo, impactos jurídicos e legitimidade de eventual referendo popular sobre o tema nas eleições municipais de 2028. Os canais de interação da Câmara com a população, como o E-Democracia, também serão usados para recebimento de perguntas e contribuições por escrito. O relator apresentou um cronograma até a votação da proposta.
1: O debate vai evoluir, certamente numa velocidade reduzida no período eleitoral, mas passada a eleição nós teremos a oportunidade de aprofundar as discussões para que, na minha intenção, até dezembro tenhamos a votação dessa matéria na comissão especial e no plenário da casa.
0: A redução da maioridade penal é tema polêmico na sociedade, com forte oposição, principalmente de entidades ligadas a direitos humanos. Antes do início dos trabalhos, o deputado Tarcísio Mota, do PSOL do Rio de Janeiro, apresentou questão de ordem para tentar barrar a instalação da comissão. Depois, utilizou o mesmo instrumento para apontar nulidades e inconstitucionalidades do tema. Também citou jurisprudência do Supremo Tribunal Federal, desrespeito a tratados internacionais e risco de transferência de adolescente do sistema socioeducativo para o falido e superlotado sistema prisional comum.
2: A inimputabilidade penal até os 18 anos, assegurada pelo artigo 228 da Constituição Federal, constitui um direito individual do cidadão em desenvolvimento. O artigo 60 da Carta Magna proíbe terminantemente a deliberação de qualquer proposta de emenda tendente a abolir, entre aspas, direitos e garantias individuais. A instalação de uma comissão destinada a suprimir direitos fundamentais em meio a um período de funcionamento prioritariamente remoto dessa casa configura grave de cerceamento democrático.
0: O presidente da comissão, Aloysio Mendes, contestou.
3: Os pontos levantados por Vossa Excelência já foram vencidos na CCJ com relação à dissimilibilidade desse assunto e com relação à votação remota, existem precedentes na casa e hoje o plenário da Câmara está funcionando de forma remota e a comissão segue mesmo o caminho.
0: A comissão é formada por 38 titulares e igual número de suplentes. Os deputados Guilherme Derrite, do PP de São Paulo, Benes Leocádio, do União do Rio Grande do Norte e Sargento Faul, do PL do Paraná, foram eleitos para as 3 vice-presidências. Da Rádio Câmara de Brasília, José Carlos Oliveira.
4: Trabalho.
5: Ercílio Coelho Diniz, do MDB de Minas Gerais, propõe a criação do Programa Nacional de Retorno Profissional da Mulher 50+. A iniciativa busca facilitar a reinserção no mercado de trabalho de mulheres com mais de 50 anos que tenham ficado afastadas por pelo menos 2 anos.
6: Ercílio Coelho Diniz alega que essas mulheres enfrentam uma dupla barreira ao tentar voltar ao emprego: o preconceito relacionado à idade e à interrupção da carreira. Para ele, o programa valoriza a experiência dessas profissionais e reduz desigualdades de gênero e de idade.
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4: Economia.
5: O Congresso Nacional instalou a comissão que vai analisar a medida provisória que reduz a chamada taxa das blusinhas. A repórter Maria Neves acompanhou.
4: Deputados e senadores instalaram comissão especial para analisar a medida provisória que trata da chamada taxa das blusinhas. Apresentada pelo governo em maio, a proposta reduz a zero a alíquota

0: do imposto de importação de produtos que custem até 50 dólares dos Estados Unidos, taxa que atualmente é de 20%. Se não for votada até 8 de setembro, a MP perde a validade. O presidente da Câmara, deputado Hugo Mota, adiantou que irá discutir o assunto com o Colégio de Líderes e o presidente do Senado, Davi Alcolumbre, para votar a proposta nas próximas semanas.
1: Para que essa taxação não volte, é necessário que o Congresso Nacional se debruce sobre esse tema nas próximas semanas e eu irei tratar disso no Colégio de Líderes, bem como também com o presidente do Senado, o senador Davi, sobre o que nós iremos fazer juntos, já que é uma comissão mista que depende da participação das duas casas.
0: Para presidir a comissão, deputados e senadores elegeram o deputado Dorinaldo Malafaia, do PDT do Amapá. O vice-presidente será o senador Randolfe Rodrigues, do PT do Amapá, e o relator escolhido foi o senador Eduardo Gomes, do PL do Tocantins. Além de zerar o imposto de importação de produtos de até 50 dólares, a medida provisória reduz a alíquota do tributo de compras internacionais com valores entre 50 dólares e 3 mil dólares para 30%. Até a edição da MP, a alíquota era de 60%. Na justificativa da proposta, o governo sustenta que a medida visa simplificar a tributação e incentivar a adesão dos importadores a programas de regularidade fiscal. A tributação das compras internacionais de baixo valor foi criada no Brasil por meio de uma lei de 2024 que vigorou até a edição da medida provisória em maio. Antes da lei, um decreto de 1980 isentava essas compras do imposto de importação. Da Rádio Câmara de Brasília, Maria Neves.
2: Esporte. Wellington Roberto, do PSD da Paraíba, é um dos autores de PEC que concede imunidade de impostos a entidades esportivas sem fins lucrativos. O texto impede a cobrança sobre patrimônio, renda e serviços das organizações que cumprirem as exigências do Código Tributário Nacional.
3: Wellington Roberto ressalta que o benefício será restrito a entidades certificadas dos setores olímpico, paralímpico, clubístico ou educacional. Ele afirma que a proposta busca ampliar os recursos disponíveis para a formação de atletas e manutenção de projetos esportivos com finalidade social.
2: João Carlos Bacelar, do PL da Bahia, também assina a proposta de emenda à Constituição que pretende incluir as entidades esportivas sem fins lucrativos entre as instituições com imunidade tributária. O objetivo, segundo ele, é equipará-las às áreas de educação e assistência social.
3: João Carlos Bacelar justifica que a medida fortalece o esporte como política pública e garante mais segurança.
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Oi, oi, oi, tô chegando por aqui com o meu, com o seu, com o nosso Monday Bay, chegando com sucesso nesta sexta. Portanto, sextou com S de sucesso por aqui nas ondas da melhor. Eu, Vanessa Medeiros, fico com você a partir de agora. Fique comigo então, fique ligado, coração. Hoje é dia 14 de agosto de 2026, dia do cardiologista. Parabéns a todos os profissionais cardiologistas, todos os médicos. Do coração, não é verdade? Parabéns pela profissão linda. E o que seria de nós sem os nossos cardiologistas? Parabéns, certo? Bom, desejo para você uma sexta-feira maravilhosa. No que depender de mim, a melhor programação do seu rádio por aqui. Lembrando sempre que você também pode indicar a sua música preferida. Manda mensagem, fique à vontade, me ajude a fazer a programação aqui do Mandei Bem Ainda Melhor, tá bom? Tô te esperando.

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Eu e você sempre aqui, é a nossa sintonia. Vamos juntos com muito sucesso, porque tá no ar o Mandei Bem. 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Mandei bem! E a gente começa mandando super beijo para Bruna. Ela disse assim: oi Vanessa, tô sempre ligada em você. Gostaria de ouvir Henrique Juliano, Não Tô Valendo Nada. Ótima sexta-feira para nós. Beijos, Bruna. Obrigada pelo carinho. Tudo de bom para você também.

0: Sol Loiro. Ouvimos Armandinho por aqui, fechando esta sequência. Já já eu volto com muito, muito mais.
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0: Que bom ter você na melhor. Te desejo uma ótima sexta-feira. E por aqui vamos juntos.
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0: Agora tá chegando especialmente para o Wagner a música Sonho de Todo Casal com Marcos e Belucci. Ofereço pra vocês, Vanessa, do Mandei Bem, pra quem gostar da música. Tá bom então, Wagner. Abração. Ótima sexta pra nós.

0: E Favora Boy, Beyoncé matando saudades por aqui com Kelly Rowland. E já já tem mais, segura, é rapidinho, prometo.
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0: Eu não disse pra você que o intervalo era rapidinho? Promessa é dívida por aqui.
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0: E a música de volta. Um abraço pro William. Ele disse: tô ligado em você, te levando de carona pelas ruas da cidade. Gostaria de ouvir Bruno Mars. I just might. Ofereço para quem gostar da música, para os amigos da rádio, para você, Vanessa. Obrigada pela participação. Tudo de bom. Obrigada pela sintonia.

0: Antídoto. Ouvimos aqui Matheus e Cauã. E assim a gente fechou o bloco. Quem mandou nesta sequência foi o William. Valeu pela participação. Mandou super bem, diga-se de passagem. Eu vou pra voltar já já. Aguenta aí.
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0: Você ligado comigo aqui no Mandei Bem de hoje. E que bom ter você aqui comigo. Que alegria ter a sua companhia.
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0: Quero mandar um super beijo para a Carla. Ela disse assim: oi, Vanessa, gostaria de ouvir Dua Lipa porque combina com o fim de semana. Don't Start Now. E ofereço para os amigos do Mandei Bem, para quem tá na sintonia e para quem gostar da música. Tá bom? Então, beijinhos para você também, Carla. Obrigada pela participação. Uma ótima sexta-feira para nós. Dua Lipa, Don't Start Now.

0: 이곳도 발바르네.
1: Cadeira cativa, Zeneto e Cristiano por aqui, fechando o Mandei Bem de hoje. Desejo pra você tudo de melhor na sua vida, uma sexta-feira incrível, abençoada, produtiva. E eu vou pra voltar no fim de semana com o nosso programa especialíssimo, 2 horas de duração. Combinado assim, coração, te espero sempre aqui. Fique ligado, vem aí mais um programa líder de audiência. Bye, fui!
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